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0: 11 horas e 41 minutos.
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meia-noite e 15 minutos.

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estado mineiro, um casal de roceiro na região de Alterosa. Tinha uma linda filha que se chamava Rita, cabocla meiga e bonita, uma pétala de rosa. Também no sítio vizinho morava o caboclo Zé, que na panha do café por Rita se apaixonou e, não suportando a paixão, foi pedir a sua mão, mas a Rita recusou.

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aves do céu, olhai os lírios do campo. Se Deus cuida dessas criaturas, como não vai cuidar de cada um de nós que somos seus filhos?

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0: 4:24.
1: Iniciamos este novo dia com as bênçãos de Deus e proteção de Nossa Senhora, Virgem Maria. Em nome do Pai, do Filho e do Espírito Santo. Amém. Creio
2: em Deus Pai Todo-Poderoso, Criador do céu e da terra, em Jesus Cristo, seu único Filho, nosso Senhor, que foi concebido pelo poder do Espírito Santo, nasceu da Virgem Maria, padeceu sobre Pôncio Pilatos, foi crucificado, morto e sepultado, desceu à mansão dos mortos, ressuscitou o terceiro dia, subiu ao céu, está sentada à direita de Deus Pai Todo-Poderoso, onde há de vir julgar os vivos e os mortos. Creio no Espírito Santo, na Santa Igreja Católica, na comunhão dos santos, na remissão dos pecados, na ressurreição da carne, na vida eterna. Amém.
1: Pai nosso que estais no céu, santificado seja vosso nome. Venha a nós o vosso reino. Seja feita a vossa vontade, assim na terra como no céu.
2: O pão nosso de cada dia nos dai hoje, perdoai as nossas ofensas, assim como nós perdoamos a quem nos tem ofendido. E não nos deixeis cair em tentação, mas livrai-nos do mal. Amém.
1: O anjo do Senhor anunciou a Maria.
2: E ela concebeu do Espírito Santo.
1: Ave Maria, cheia de graça, o Senhor é convosco. Bendita sois vós entre as mulheres, e bendito o fruto do vosso ventre, Jesus.
2: Santa Maria, Mãe de Deus, rogai por nós, pecadores, agora e na hora de nossa morte. Amém.
1: Eis aqui a serva do Senhor.
2: Faça-se em mim segundo a vossa palavra.
1: Ave Maria, cheia de graça, o Senhor é convosco. Bendita sois vós entre as mulheres, e bendito o fruto do vosso ventre, Jesus.
2: Santa Maria, Mãe de Deus, rogai por nós, pecadores, agora e na hora de nossa morte. Amém.
1: O Verbo Divino se fez carne
2: e habitou entre nós.
1: Ave Maria, cheia de graça, o Senhor é convosco. Bendita sois vós entre as mulheres, e bendito o fruto do vosso ventre, Jesus.
2: Santa Maria, Mãe de Deus, rogai por nós, pecadores, agora e na hora de nossa morte. Amém.
1: Glória ao Pai, ao Filho e ao Espírito Santo.
2: Como era no princípio, agora e sempre. Amém.
1: Ó meu bom Jesus,
2: perdoai-nos, livrai-nos do fogo do inferno, e levai as almas todas para o céu, e socorrei principalmente as que mais precisarem.
1: Nossa Senhora de Fátima e São Francisco,
2: rogai por nós.
1: E neste Domingo do Senhor, vamos meditar os mistérios gloriosos. E neste primeiro mistério glorioso, contemplamos
2: a ressurreição de Jesus.
1: Pai nosso que estais no céu, santificado seja vosso nome. Venha a nós o vosso reino. Seja feita a vossa vontade, assim na terra como no céu.
2: O pão nosso de cada dia nos dai hoje, perdoai as nossas ofensas, assim como nós perdoamos a quem nos tem ofendido. E não nos deixeis cair em tentação, mas livrai-nos do mal. Amém.
1: Ave Maria, cheia de graça, o Senhor é convosco. Bendita sois vós entre as mulheres, e bendito o fruto do vosso ventre, Jesus.
2: Santa Maria, Mãe de Deus, rogai por nós, pecadores, agora e na hora de nossa morte. Amém.
1: Ave Maria, cheia de graça, o Senhor é convosco. Bendita sois vós entre as mulheres, e bendito o fruto do vosso ventre, Jesus.
2: Santa Maria, Mãe de Deus, rogai por nós, pecadores, agora e na hora de nossa morte. Amém.
1: Ave Maria, cheia de graça, o Senhor é convosco. Bendita sois vós entre as mulheres, e bendito o fruto do vosso ventre, Jesus.
2: Santa Maria, Mãe de Deus, rogai por nós, pecadores, agora e na hora de nossa morte. Amém.
1: Ave Maria, cheia de graça, o Senhor é convosco. Bendita sois vós entre as mulheres, e bendito o fruto do vosso ventre, Jesus.
2: Santa Maria, Mãe de Deus, rogai por nós, pecadores, agora e na hora de nossa morte. Amém.
1: Ave Maria, cheia de graça, o Senhor é convosco. Bendita sois vós entre as mulheres, e bendito o fruto do vosso ventre, Jesus.
2: Santa Maria, Mãe de Deus, rogai por nós, pecadores, agora e na hora de nossa morte. Amém.
1: Ave Maria, cheia de graça, o Senhor é convosco. Bendita sois vós entre as mulheres, e bendito o fruto do vosso ventre, Jesus.
2: Santa Maria, Mãe de Deus, rogai por nós, pecadores, agora e na hora de nossa morte. Amém.
1: Ave Maria, cheia de graça, o Senhor é convosco. Bendita sois vós entre as mulheres, e bendito o fruto do vosso ventre, Jesus.
2: Santa Maria, Mãe de Deus, rogai por nós, pecadores, agora e na hora de nossa morte. Amém.
1: Ave Maria, cheia de graça, o Senhor é convosco. Bendita sois vós entre as mulheres. E bendito o fruto do vosso ventre, Jesus.
2: Santa Maria, Mãe de Deus, rogai por nós, pecadores, agora e na hora de nossa morte. Amém.
1: Ave Maria, cheia de graça, o Senhor é convosco. Bendita sois vós entre as mulheres. E bendito o fruto do vosso ventre, Jesus.
2: Santa Maria, Mãe de Deus, rogai por nós, pecadores, agora e na hora de nossa morte. Amém.
1: Ave Maria, cheia de graça, o Senhor é convosco. Bendita sois vós entre as mulheres. E bendito o fruto do vosso ventre, Jesus.
2: Santa Maria, Mãe de Deus, rogai por nós, pecadores, agora e na hora de nossa morte. Amém.
1: Glória ao Pai, o Filho e ao Espírito Santo.
2: Como era no princípio, agora e sempre. Amém.
1: Ó meu bom Jesus,
2: perdoai-nos, livrai-nos do fogo do inferno. Levai as almas todas para o céu e socorrei principalmente as que mais precisarem.
1: Nossa Senhora de Fátima e São Francisco,
2: rogai por nós.
1: Segundo o mistério glorioso, contemplamos
2: a ascensão de Jesus. Pai nosso que estais no céu, santificado seja o vosso nome. Venha a nós o vosso reino, seja feita a vossa vontade, assim na terra como no céu.
1: O pão nosso de cada dia nos dai hoje, perdoai as nossas ofensas, assim como nós perdoamos a quem nos tem ofendido. E não nos deixeis cair em tentação, mas livrai-nos do mal. Amém.
2: Ave Maria, cheia de graça, o Senhor é convosco. Bendita sois vós entre as mulheres, e bendito é o fruto do vosso ventre, Jesus.
1: Santa Maria, Mãe de Deus, rogai por nós, pecadores, agora e na hora da nossa morte. Amém.
2: Ave Maria, cheia de graça, o Senhor é convosco. Bendita sois vós entre as mulheres, e bendito é o fruto do vosso ventre, Jesus.
1: Santa Maria, Mãe de Deus, rogai por nós, pecadores, agora e na hora da nossa morte. Amém.
2: Ave Maria, cheia de graça, o Senhor é convosco. Bendita sois vós entre as mulheres, e bendito é o fruto do vosso ventre, Jesus.
1: Santa Maria, Mãe de Deus, rogai por nós, pecadores, agora e na hora da nossa morte. Amém.
2: Ave Maria, cheia de graça, o Senhor é convosco. Bendita sois vós entre as mulheres, e bendito é o fruto do vosso ventre, Jesus.
1: Santa Maria, Mãe de Deus, rogai por nós, pecadores, agora e na hora da nossa morte. Amém.
2: Ave Maria, cheia de graça, o Senhor é convosco. Bendita sois vós entre as mulheres, e bendito é o fruto do vosso ventre, Jesus.
1: Santa Maria, Mãe de Deus, rogai por nós, pecadores, agora e na hora da nossa morte. Amém.
2: Ave Maria, cheia de graça, o Senhor é convosco. Bendita sois vós entre as mulheres, e bendito é o fruto do vosso ventre, Jesus.
1: Santa Maria, Mãe de Deus, rogai por nós, pecadores, agora e na hora de nossa morte. Amém.
2: Ave Maria, cheia de graça, o Senhor é convosco. Bendita sois vós entre as mulheres, e bendito é o fruto do vosso ventre, Jesus.
1: Santa Maria, Mãe de Deus, rogai por nós, pecadores, agora e na hora da nossa morte. Amém.
2: Ave Maria, cheia de graça, o Senhor é convosco. Bendita sois vós entre as mulheres, e bendito é o fruto do vosso ventre, Jesus.
1: Santa Maria, Mãe de Deus, rogai por nós, pecadores, agora e na hora da nossa morte. Amém.
2: Ave Maria, cheia de graça, o Senhor é convosco. Bendita sois vós entre as mulheres, e bendito é o fruto do vosso ventre, Jesus.
1: Santa Maria, Mãe de Deus, rogai por nós, pecadores, agora e na hora da nossa morte. Amém.
2: Ave Maria, cheia de graça, o Senhor é convosco. Bendita sois vós entre as mulheres, e bendito é o fruto do vosso ventre, Jesus.
1: Santa Maria, Mãe de Deus, rogai por nós, pecadores, agora e na hora da nossa morte. Amém.
2: Glória ao Pai, ao Filho e ao Espírito Santo.
1: Como era no princípio, agora e sempre. Amém.
2: Ó meu bom Jesus, perdoai-nos, livrai-nos do fogo do inferno, e levai as almas todas para o céu, e socorrei principalmente as que mais precisarem. Nossa Senhora de Fátima e São Francisco,
1: rogai por nós. E no terceiro mistério glorioso, contemplamos
2: Pentecostes. a vinda do Espírito Santo sobre Maria e os apóstolos.
3: Pai nosso que estais no céu, santificado seja vosso nome. Venha a nós o vosso reino. Seja feita a vossa vontade, assim na terra como no céu.
2: O pão nosso de cada dia nos dai hoje, perdoai as nossas ofensas, assim como nós perdoamos a quem nos tem ofendido. E não nos deixeis cair em tentação, mas livrai-nos do mal. Amém.
3: Ave Maria, cheia de graça, o Senhor é convosco. Bendita sois vós entre as mulheres, e bendito o fruto do vosso ventre, Jesus.
2: Santa Maria, Mãe de Deus, rogai por nós, pecadores, agora e na hora de nossa morte. Amém.
3: Ave Maria, cheia de graça, o Senhor é convosco. Bendita sois vós entre as mulheres, e bendito o fruto do vosso ventre, Jesus.
2: Santa Maria, Mãe de Deus, rogai por nós, pecadores, agora e na hora de nossa morte. Amém.
3: Ave Maria, cheia de graça, o Senhor é convosco. Bendita sois vós entre as mulheres, e bendito o fruto do vosso ventre, Jesus.
2: Santa Maria, Mãe de Deus, rogai por nós, pecadores, agora e na hora de nossa morte. Amém.
3: Ave Maria, cheia de graça, o Senhor é convosco. Bendita sois vós entre as mulheres, e bendito o fruto do vosso ventre, Jesus.
2: Santa Maria, Mãe de Deus, rogai por nós, pecadores, agora e na hora de nossa morte. Amém.
3: Ave Maria, cheia de graça, o Senhor é convosco. Bendita sois vós entre as mulheres, e bendito o fruto do vosso ventre, Jesus.
2: Santa Maria, Mãe de Deus, rogai por nós, pecadores, agora e na hora de nossa morte. Amém.
3: Ave Maria, cheia de graça, o Senhor é convosco. Bendita sois vós entre as mulheres, e bendito o fruto do vosso ventre, Jesus.
2: Santa Maria, Mãe de Deus, rogai por nós, pecadores, agora e na hora de nossa morte. Amém.
3: Ave Maria, cheia de graça, o Senhor é convosco. Bendita sois vós entre as mulheres, e bendito o fruto do vosso ventre, Jesus.
2: Santa Maria, Mãe de Deus, rogai por nós, pecadores, agora e na hora de nossa morte. Amém.
3: Ave Maria, cheia de graça, o Senhor é convosco. Bendita sois vós entre as mulheres, e bendito o fruto do vosso ventre, Jesus.
2: Santa Maria, Mãe de Deus, rogai por nós, pecadores, agora e na hora de nossa morte. Amém.
3: Ave Maria, cheia de graça, o Senhor é convosco. Bendita sois vós entre as mulheres, e bendito o fruto do vosso ventre, Jesus.
2: Santa Maria, Mãe de Deus, rogai por nós, pecadores, agora e na hora de nossa morte. Amém.
3: Ave Maria, cheia de graça, o Senhor é convosco. Bendita sois vós entre as mulheres, e bendito o fruto do vosso ventre, Jesus.
2: Santa Maria, Mãe de Deus, rogai por nós, pecadores, agora e na hora de nossa morte. Amém.
3: Glória ao Pai, o Filho e ao Espírito Santo.
2: Como era no princípio, agora e sempre. Amém.
3: Ó meu bom Jesus,
2: perdoai-nos, livrai-nos do fogo do inferno. Levai as almas todas para o céu, e socorrei principalmente as que mais precisarem.
3: Nossa Senhora de Fátima e São Francisco,
2: rogai por nós.
3: No quarto mistério glorioso, contemplamos
2: Maria assunta aos céus. Pai nosso que estais no céu, santificado seja o vosso nome. Venha a nós o vosso reino, seja feita a vossa vontade, assim na terra como no céu.
3: O pão nosso de cada dia nos dai hoje, perdoai as nossas ofensas, assim como nós perdoamos a quem nos tem ofendido. E não nos deixeis cair em tentação, mas livrai-nos do mal. Amém.
2: Ave Maria, cheia de graça, o Senhor é convosco. Bendita sois vós entre as mulheres, e bendito é o fruto do vosso ventre, Jesus.
3: Santa Maria, Mãe de Deus, rogai por nós, pecadores, agora e na hora da nossa morte. Amém.
2: Ave Maria, cheia de graça, o Senhor é convosco. Bendita sois vós entre as mulheres, e bendito é o fruto do vosso ventre, Jesus.
3: Santa Maria, Mãe de Deus, rogai por nós, pecadores, agora e na hora da nossa morte. Amém.
2: Ave Maria, cheia de graça, o Senhor é convosco. Bendita sois vós entre as mulheres, e bendito é o fruto do vosso ventre, Jesus.
3: Santa Maria, Mãe de Deus, rogai por nós, pecadores, agora e na hora da nossa morte. Amém.
2: Ave Maria, cheia de graça, o Senhor é convosco. Bendita sois vós entre as mulheres, e bendito é o fruto do vosso ventre, Jesus.
3: Santa Maria, Mãe de Deus, rogai por nós, pecadores, agora e na hora da nossa morte. Amém.
2: Ave Maria, cheia de graça, o Senhor é convosco. Bendita sois vós entre as mulheres, e bendito é o fruto do vosso ventre, Jesus.
3: Santa Maria, Mãe de Deus, rogai por nós, pecadores, agora e na hora da nossa morte. Amém.
2: Ave Maria, cheia de graça, o Senhor é convosco. Bendita sois vós entre as mulheres, e bendito é o fruto do vosso ventre, Jesus.
3: Santa Maria, Mãe de Deus, rogai por nós, pecadores, agora e na hora de nossa morte. Amém.
2: Ave Maria, cheia de graça, o Senhor é convosco. Bendita sois vós entre as mulheres, e bendito é o fruto do vosso ventre, Jesus.
3: Santa Maria, Mãe de Deus, rogai por nós, pecadores, agora e na hora da nossa morte. Amém.
2: Ave Maria, cheia de graça, o Senhor é convosco. Bendita sois vós entre as mulheres, e bendito é o fruto do vosso ventre, Jesus.
3: Santa Maria, Mãe de Deus, rogai por nós, pecadores, agora e na hora da nossa morte. Amém.
2: Ave Maria, cheia de graça, o Senhor é convosco. Bendita sois vós entre as mulheres, e bendito é o fruto do vosso ventre, Jesus.
3: Santa Maria, Mãe de Deus, rogai por nós, pecadores, agora e na hora da nossa morte. Amém.
2: Ave Maria, cheia de graça, o Senhor é convosco. Bendita sois vós entre as mulheres, e bendito é o fruto do vosso ventre, Jesus.
3: Santa Maria, Mãe de Deus, rogai por nós, pecadores, agora e na hora da nossa morte. Amém.
2: Glória ao Pai, ao Filho e ao Espírito Santo.
3: Como era no princípio, agora e sempre. Amém.
2: Ó meu bom Jesus, perdoai-nos, livrai-nos do fogo do inferno, e levai as almas todas para o céu, e socorrei principalmente as que mais precisarem. Nossa Senhora de Fátima e São Francisco,
3: rogai por nós. E no quinto mistério glorioso, contemplamos
2: Maria, coroada rainha dos anjos e dos santos.
3: Pai nosso que estais no céu, santificado seja vosso nome. Venha a nós o vosso reino. Seja feita a vossa vontade, assim na terra como no céu.
2: O pão nosso de cada dia nos dai hoje. Perdoai as nossas ofensas, assim como nós perdoamos a quem nos tem ofendido. E não nos deixeis cair em tentação, mas livrai-nos do mal. Amém.
3: Ave Maria, cheia de graça, o Senhor é convosco. Bendita sois vós entre as mulheres, e bendito o fruto do vosso ventre, Jesus.
2: Santa Maria, Mãe de Deus, rogai por nós, pecadores, agora e na hora de nossa morte. Amém.
3: Ave Maria, cheia de graça, o Senhor é convosco. Bendita sois vós entre as mulheres, e bendito o fruto do vosso ventre, Jesus.
2: Santa Maria, Mãe de Deus, rogai por nós, pecadores, agora e na hora de nossa morte. Amém.
3: Ave Maria, cheia de graça, o Senhor é convosco. Bendita sois vós entre as mulheres, e bendito o fruto do vosso ventre, Jesus.
2: Santa Maria, Mãe de Deus, rogai por nós, pecadores, agora e na hora de nossa morte. Amém.
3: Ave Maria, cheia de graça, o Senhor é convosco. Bendita sois vós entre as mulheres, e bendito o fruto do vosso ventre, Jesus.
2: Santa Maria, Mãe de Deus, rogai por nós, pecadores, agora e na hora de nossa morte. Amém.
3: Ave Maria, cheia de graça, o Senhor é convosco. Bendita sois vós entre as mulheres, e bendito o fruto do vosso ventre, Jesus.
2: Santa Maria, Mãe de Deus, rogai por nós, pecadores, agora e na hora de nossa morte. Amém.
3: Ave Maria, cheia de graça, o Senhor é convosco. Bendita sois vós entre as mulheres, e bendito o fruto do vosso ventre, Jesus.
2: Santa Maria, Mãe de Deus, rogai por nós, pecadores, agora e na hora de nossa morte. Amém.
3: Ave Maria, cheia de graça, o Senhor é convosco. Bendita sois vós entre as mulheres, e bendito o fruto do vosso ventre, Jesus.
2: Santa Maria, Mãe de Deus, rogai por nós, pecadores, agora e na hora de nossa morte. Amém.
3: Ave Maria, cheia de graça, o Senhor é convosco. Bendita sois vós entre as mulheres, e bendito o fruto do vosso ventre, Jesus.
2: Santa Maria, Mãe de Deus, rogai por nós, pecadores, agora e na hora de nossa morte. Amém.
3: Ave Maria, cheia de graça, o Senhor é convosco. Bendita sois vós entre as mulheres, e bendito o fruto do vosso ventre, Jesus.
2: Santa Maria, Mãe de Deus, rogai por nós, pecadores, agora e na hora de nossa morte. Amém.
3: Ave Maria, cheia de graça, o Senhor é convosco. Bendita sois vós entre as mulheres, e bendito o fruto do vosso ventre, Jesus.
2: Santa Maria, Mãe de Deus, rogai por nós, pecadores, agora e na hora de nossa morte. Amém.
3: Glória ao Pai, o Filho e ao Espírito Santo.
2: Como era no princípio, agora e sempre. Amém.
3: Ó meu bom Jesus,
2: perdoai-nos, livrai-nos do fogo do inferno, elevai as almas todas para o céu, e socorrei principalmente as que mais precisarem.
3: Nossa Senhora de Fátima e São Francisco,
2: rogai por nós.
3: Infinitas graças vos damos, soberana rainha, pelos benefícios que todos os dias recebemos de vossas mãos liberais. Dignai-vos agora e para sempre tomar-nos debaixo de vosso poderoso amparo. E para mais nos obrigar-nos, vos saudamos com uma salve rainha.
2: Salve rainha, mãe de misericórdia, vida, doçura, esperança nossa salve. A vós bradamos, degredados filhos de Eva. A vós suspirando, gemendo e chorando neste vale de lágrimas. Eia, pois, advogada nossa, estes vossos olhos misericordiosos a nós volveis. E depois deste desterro, mostrai-nos Jesus, bendito o fruto do vosso ventre. Ó clemente, ó piedosa, ó doce sempre Virgem Maria,
3: rogai por nós, Santa Mãe de Deus,
2: para que sejamos dignos das promessas de Cristo.
3: Juntos rezamos o Santo Terço. Que possamos ficar com as bênçãos de Deus e proteção de Nossa Senhora. Em nome do Pai, do Filho e do Espírito Santo. Amém. Paz e bem.
2: Santa alegria.
3: Louvado seja o nosso Senhor Jesus Cristo.
2: Para sempre seja louvado.
4: E quando nós vamos ao encontro do Senhor, como nós cantamos, o Senhor também vem ao nosso encontro. Assim como nos narra o Evangelho, que certa vez os discípulos se adiantaram, foram na frente de Jesus, pegaram sua barca, e Jesus ficou nas margens para orar. E por volta das 3 da manhã, os discípulos enfrentaram uma tempestade muito forte, todos com medo, e o Senhor foi até eles, caminhando sobre as águas. Pedro, assustado com tudo aquilo, disse: Senhor, se é realmente o Senhor, Pedro achava que fosse um fantasma, se é realmente o Senhor, deixa que eu também vá até você. E o Senhor concedeu a Pedro que andasse, caminhasse sobre as águas. Mas quando Pedro percebeu a fúria dos ventos, a força das ondas, e parou de olhar nos olhos de Jesus, ele começou a afundar. E rapidamente gritou por socorro, e o Senhor estendeu a sua mão. Veja bem, eu não sei qual é a tempestade que você vive hoje, mas o Senhor está estendendo a sua mão para você. Deus não te trouxe aqui somente para ouvir música, somente para cantar ou para se alegrar, mas Deus quer entrar na sua barca e fazer a tempestade que você enfrenta hoje se acalmar. Escuta o que o Senhor quer te dizer.

0: Francisco de Assis, uma semente de vida eterna.
1: Irmã Morte, louvado sejas, meu Senhor, por nossa irmã a morte corporal, da qual homem algum pode escapar. Ai dos que morrerem em pecado mortal, felizes os que ela achar conformes à tua santíssima vontade, porque a morte segunda não lhes fará mal. Antes a morte era nossa inimiga, mas depois de Cristo ter vencido ela e sua ressurreição, a morte é nossa irmã. Não há o que temer quem deposita sua confiança em Deus. Não há o que temer diante do desejo último de nos reencontrarmos como Pai. Louvado sejas, meu Senhor, pela irmã morte. Seja um franciscano, seja uma franciscana, paz e bem.
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1: É, está na hora de começar mais um dia ao seu lado, na sua bem-vinda e agradável companhia. Obrigado a você que já está ligado conosco. Obrigado a você que acompanhou a programação aí da madrugada. E a partir de agora nós vamos levando, né, o melhor do nosso som sertanejo aqui na manhã, sempre trazendo aquelas músicas bonitas, agradáveis, gostosas, para a gente poder curtir aqui na programação. Vamos lembrando, dentro do seu coração tem uma morada, e dentro dessa morada tem alguém. Quem é que você botou para morar no seu coração? O ódio, o rancor ou a luz e a paz? A escolha é você quem faz. Você tem o seu destino, mas você tem a oportunidade de mudá-lo, caso assim o queira. Então procure alimentar pensamentos de paz, de harmonia, de luz, para viver em paz, em harmonia e em luz. Cátia Valente, como é que fica o tempo na região?
2: Olá, pessoal. A semana começa com a atuação da frente fria alimentada pelo calor e pela umidade que os ventos em altitude trazem aqui para a região sul do Brasil, e com isso começamos a semana com muita instabilidade atuando. Atenção aqui para as condições de chuvas e tempestades que podem acontecer por aqui ao longo desta segunda-feira. Essas tempestades estão associadas a chuvas que eventualmente podem ser bastante fortes, acompanhadas de rajadas de vento e também de queda de granizo. Ou seja, uma segunda-feira de muita instabilidade, muita tensão aqui para nossa região. Com relação às temperaturas, as máximas hoje oscilam entre 19 e 21 graus por aqui. Na terça-feira segue essa condição de muita instabilidade atuando, uma atmosfera extremamente instável. Seguimos com a previsão de temporais com chuvas fortes, chuvas que vêm novamente acompanhadas de descargas elétricas, podem vir acompanhadas também de rajadas de vento e queda de granizo. Nesta segunda e na terça-feira, rajadas de vento de 70, 80 quilômetros por hora, eventualmente podendo passar de 90. Não se descarta essas tempestades até mais fortes, de forma mais isolada, nesta segunda e também na terça-feira. Então, bastante atenção, pessoal, para essas instabilidades que predominam neste início de semana. Com a previsão do tempo, Kátia Valente.
1: Obrigado, Kátia Valente. Trazendo aí a previsão do tempo completa para a gente, né? Portanto, muita instabilidade, muita chuva durante o transcorrer do período aqui na região. Kátia Valente vai vir aqui no programa diversas vezes ao longo do dia. Saúde e paz, nosso amigo Beto Nardon já está ligado com a gente, mandando um abraço aí, né, Beto? É, a idade vai chegando, né, Beto? Todos nós vamos passando aí por essas fases. O João também está ligado conosco, quem também está nos ouvindo aí é o nosso amigo Oscar. Obrigado, Oscar, pela sintonia, pela companhia, pela audiência já cedinho na manhã, começando a tua participação. Então você faça como todo esse pessoal, né? Manda o teu recado, deixa a tua mensagem e vamos em frente trazendo muita música bonita, gostosa, agradável na madrugada. Começamos com Leandro e Leonardo.

É, não aprendi a dizer adeus. Beleza, Irando e Leonardo cantando com a gente na madrugada, na manhã. Vou mandar um bom dia pro seu Wilmo Gox, lá, família, pai, o avô da nossa querida colega aqui da Rádio Cristal, da Catherine, né? Dona Rosane também, lá no Mormaço, obrigado pela companhia. Seu Zeca, Dona Marina, lá no bairro Expedicionário, desde as 5 horas da manhã, também estão aí nos acompanhando. Depois do Leandro e do Leonardo, vamos ouvir agora a Lady Laura.

Nesse pedaço de chão, Berrante, eu não toco mais. Presença da música bonita aí na manhã, né? Grande Ted Vieira, Menino da Porteira. Nós ouvimos a interpretação de Lady e Laura. Lady e Laura com a gente aqui na manhã. Vamos trazendo os dizimistas, questão de aniversário no dia de hoje. A dona Maria, Durella está de aniversário hoje. A Ana Rita Groli de Freitas, Anair Castro Cos, Mabili Pansati, também Urivan dos Santos, Sebastião dos Santos Maciel, Jerônimo José Guerino. Também aniversário da Berenice, né? Berenice dos Santos Batista, Fábio Parisotto, Jusenair Rosa Schmidt, Valdir Rodrigues de Aquirre, também de aniversário no dia de hoje. Ainda aniversário da Ana Valiati Batista Berté, aniversário de Juliano, da Silva, também aniversário de Ivânio da Silva, Rodrigo de Lara, também está de aniversário hoje. Jonas, o Jonas de Moraes, nosso vice-prefeito. O aniversário também da Joyce Moraes, Andressa da Silva, David e Jorge. E ainda aniversário do Kaique dos Santos. A Caroline dos Santos também está de aniversário hoje. Aí estão, portanto, dizimistas da Matriz e das Capelas, que nesta data completam mais um ano de existência, mais um ano de vida, estão sendo homenageados aqui na manhã com votos de muita saúde. Leocir e Valdecir.

0: Então, querido, olha, se ele vai descer aqui com a gente. 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
6: 17 graus.
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0: Na madrugada da Cristal, o melhor do nosso som sertanejo. 992-22-9878 é o nosso WhatsApp para você dividir com a gente.
1: Também fiz de lenha, um forno e fogão.
0: 17 graus a temperatura, 5 horas 24 minutos.

No Conreis Itácio, trazendo essa bonita canção aí. Eu sou o Bicho do Mato. Bom dia, estou na escuta. Mando uma música para meu mano Elpidio, para o Ernesto, para a irmã Maria Isabel, para a cunhada Lusa, para o cunhado Mário, enfim, para toda a família Silva aí. É o João Antônio Borges da Silva, que está partilhando conosco aí também, mandando um recado aí para toda essa turma. Seu Tota também está ligado com a gente, obrigado pela sintonia. Quero mandar um bom dia para o seu Delfino, que também nos acompanha, nos dá a honra e o prazer da audiência. A minha querida amiga Nilva Beth, também e a família, aqui na Rua Rio Branco, em Soledade. Seu Clauderino Bax, a dona Carmen e a família Bax, lá na comunidade Santa Terezinha, pessoal que também acorda cedo, está ligadito com a gente. Vamos lembrando, 992-22-98-78. Leonardo.

de onde ela vem, para onde ela vai, eu não sei dizer. A Yara e a família, lá no bairro Ipiranga. Seu Pedro, né, e a família, na rua Sobradinho, também lá no bairro Ipiranga, estão ligados com a gente. Seu Darcy também, a esposa e a família, obrigado por nos prestigiar aí com audiência. Carolina também está ligada com a gente. O Juarez Vitor e a Zeli. A Zeli, que foi nossa antiga colega aqui da Rádio Cristal, ali estão ligados com a gente também. Dona Maria Marafon também, ali na União Operária, né, Dona Maria? É, ontem a Maria me telefonou parabenizando pelo aniversário. Obrigado, Dona Maria. Parabéns à senhora aí. Obrigado pela sintonia. Também o Rui Portela, a esposa da Dona Marilene, lá no Bairro Fonte, estão nos acompanhando. Mauri Bueno também está chegando agora. Está se deslocando para Passo Fundo, né, Mauri? E está aí ligadito na Cristal, um rádio sempre bufando, sintonizando, valorizando o melhor da nossa música. O Ari do Táxi, o Ari Canofre também, né? Tá ligado aí, Nali? Ô, Ari! Seu Luiz Portela, Dona Mariazinha também lá fora, estão ligados na Cristal. Na Trilha dos Animais.

0: Muito bem, senhor Adão Delavi. Senhor Adão Delavi também está na sintonia. Quem também está nos ouvindo aí é o Chico, não é, Chico?
1: Bom dia, seu Cláudio
0: de Mídia. Bom dia,
1: menino. Eu sou o Chico. Estou aqui para o Tiúgo aqui, seu Cláudio.
0: Está no Tiúgo.
1: Manhã de chuva.
0: Chuva nada.
1: Estou escutando a Rádio Cristal sempre, seu Cláudio.
0: Tá certo.
1: É, tudo é bom pro senhor?
0: Um abraço, Chico.
1: É isso aí, vida que segue. Deus no comando, que nem o senhor fala.
0: É verdade.
1: Um abraço, seu Cláudio. Tudo é bom pro senhor?
0: Obrigado, pra ti também. Seu Ari Canoff também, mais uma vez, marido do táxi aí. Obrigado pela sintonia, seu Luiz Portela, dona Mariazinha. Também lá fora, estão acompanhando a gente. Né? O Manuel, também a dona Marília e a família. Obrigado pela sintonia que nos dão, pela presença aqui com a gente. Família Valendorf também, lá no Mormaço toda, muito obrigado por nos darem o prazer e a honra de nos sintonizar aí. A todos que estão partilhando conosco do programa, muito obrigado. Liu e Léo.

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3: 5 horas e 44 minutos.

0: 17 graus.
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4: Boa rádio, mais uma vez aí, vamos agradecer ao nosso amigo seu Adão de Lavi e a família que estão ligados com a gente aí, nos prestigiando. Dona Marlene, também o seu Francisco, lá no Bar Ipiranga. Seu Rui, também a esposa e a família lá no bairro Fontes. Mais uma vez a família Valendorf aí, muito obrigado por estarem com a gente. O Sérgio, o Santos, também a família lá na Fazenda São Francisco, na 386. É, tá ligadito aí com a gente aí. Dona Sarete, Meireles e a família toda também lá na comunidade Santa Paulina. Muito obrigado por nos sintonizarem, por nos ouvirem. Lá no São Tomé, seu Reni, dona Marli e a família toda também. Muito obrigado pela audiência que nos dão. Meu amigo Ari Canofre, ali do táxi aí também, obrigado pela sintonia, obrigado pela audiência. É, você que está ligado conosco, dona Yara também lá no bairro Ipiranga, muito obrigado por estar conosco aí, nos sintonizando aí na madrugada. Vamos lembrando, o nosso WhatsApp para você, 992-22-9878. Agora 5:48. 12 minutos faltam aí para 6 horas da manhã. Temperatura tá alta, né? Para essa época do ano, 17 graus neste momento.

0: Danilo Rony, o nome dessa música aí, música bonita, né?
1: Bom dia, seu Cláudio, Jair do Expedicionário, temos na escuta do programa, seu Cláudio, tá muito bonito seu programa aí, um abração aí pro senhor, a todos os ouvintes aí que estão escutando a rádio, uma boa segunda-feira aí com Deus Nosso Senhor na frente aí, vamos lá, né, vamos pra mais uma semana aí, tá começando, maravilhosa, e com Deus, um abraço, tá muito bom o programa aí.
0: Com Deus nós vamos em frente sempre, né, meu amigo Jair, obrigado, ao Alzemiro também, lá no bairro Farroupilha, seu João também e a família lá no bairro Ipiranga, ah, seu João, ah, seu João, nos acompanha, mora lá na rua Erechim, lá no bairro Ipiranga, desde cedinho tá aí ligado com a Cristal também, nos ouvindo, nos sintonizando, nos prestigiando. O Manuel, a esposa, também, a dona Maria, né, a Paola, e o Paulo Henrique, obrigado também por estarem com a gente. Seu Rui Portela Otias, também a dona Marlene, lá no bairro Fontes, estão ligados na Cristal, estão nos ouvindo, estão nos sintonizando, estão nos prestigiando aí sempre com a sua companhia. Lorito e Loreto.

0: Valência e Tarejo da Madrugada volta nesta terça-feira, sempre a partir das 5 horas da manhã. Continue com a gente. A seguir você acompanha o melhor da nossa música regional.
1: Francisco de Assis, uma semente de vida eterna.
2: Irmã Morte, louvado sejas, meu Senhor, por nossa irmã, a morte corporal, da qual homem algum pode escapar. Ai dos que morrerem em pecado mortal, felizes os que ela achar conformes à tua santíssima vontade, porque a morte segunda não lhes fará mal. Antes a morte era nossa inimiga, mas depois de Cristo ter vencido ela e sua ressurreição, a morte é nossa irmã. Não há o que temer quem deposita sua confiança em Deus. Não há o que temer diante do desejo último de nos reencontrarmos como Pai. Louvado sejas, meu Senhor, pela irmã morte. Seja um franciscano, seja uma franciscana, paz e bem.
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0: A partir de agora você fica por dentro de tudo o que acontece, fica por dentro da notícia, juntamente com a boa música do Rio Grande. Nós vamos começando aí, trazendo a previsão do tempo.
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0: Previsão do tempo, sempre com ela, Kátia Valente, sempre ligada com a gente, nos dando o prazer e a honra da companhia. Bom dia, Kátia.
12: Olá, pessoal. A semana começa com a atuação da frente fria alimentada pelo calor e pela umidade que os ventos em altitude trazem aqui para a região sul do Brasil e com isso começamos a semana com muita instabilidade atuando. Atenção aqui para as condições de chuvas e tempestades que podem acontecer por aqui ao longo desta segunda-feira. Essas tempestades estão associadas a chuvas que eventualmente podem ser bastante fortes, acompanhadas de rajadas de vento e também de queda de granizo. Ou seja, uma segunda-feira de muita instabilidade, muita tensão aqui para nossa região. Com relação às temperaturas, as máximas hoje oscilam entre 19 e 21 graus por aqui. Na terça-feira, segue essa condição de muita instabilidade atuando, uma atmosfera extremamente instável. Seguimos com a previsão de temporais com chuvas fortes, chuvas que vêm novamente acompanhadas de descargas elétricas, podem vir acompanhadas também de rajadas de vento e queda de granizo. Nesta segunda e na terça-feira, rajadas de vento de 70, 80 quilômetros por hora, eventualmente podendo passar de 90, não se descarta essas tempestades até mais fortes, de forma mais isolada, nesta segunda e também na terça-feira. Então, bastante atenção, pessoal, para essas instabilidades que predominam neste início de semana. Com a previsão do tempo, Kátia Valente.
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0: Muito bem, chuvarada aí, né, Kátia Valente? Pois é, ela já vinha anunciando isso aí ao longo de toda a semana. Teremos bastante chuva aqui na região do alto da Serra do Botucari, todo o estado aí com bastante chuva ocorrendo aí durante o transcorrer desta segunda-feira, hoje dia 20 de julho. Vamos saber os fatos ligados à história.
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9: 20 de julho.

Dia Internacional do Amigo e da Amizade, Dia Nacional do Tatuador, Dia do Frentista de Posto de Gasolina, Dia Internacional da Lua, Dia Internacional do Xadrez e Dia do Pirulito. Os aniversariantes do dia, a supermodelo e empresária gaúcha Gisele Bündchen. O músico e compositor mexicano Carlos Santana e a cantora e compositora norte-americana de música pop, Kim Carnes.

0: Os fatos do dia. Em 1873, nasceu o aeronauta, esportista e inventor brasileiro Alberto Santos Dumont, conhecido como o pai da aviação. Ele morreu em 23 de julho de 1932, aos 59 anos. Em 1897, foi fundada a Academia Brasileira de Letras pelo escritor Machado de Assis. Em 1919, nasceu na Nova Zelândia Edmund Percival Hillary, o primeiro homem a subir ao Monte Everest. Ele e o guia atingiram o cume da montanha de 8.850 metros no dia 29 de maio de 1953. Em 1934, Getúlio Vargas tomou posse na presidência da República. Ele já governava o país desde 1930, depois do golpe que derrubou o presidente Washington Luiz. Em 1934, morreu aos 90 anos o sacerdote católico brasileiro Cícero Romão Batista, popularmente conhecido como Padre Cícero. Em 1937, morreu aos 63 anos o físico e inventor italiano Guglielmo Marconi, foi pioneiro na invenção e desenvolvimento do rádio. 1940. Nasceu o cantor e intérprete de samba de enredo, identificado com a Escola Império Serrano, Roberto Ribeiro. Ele morreu em 1996, aos 55 anos.
1: Todo menino é um rei, eu também já fui rei, mas quase despertei.
0: Em 1969, a humanidade deu, literalmente, um passo muito além de suas fronteiras terrestres, quando pela primeira vez um homem pisou na Lua. Ao pisar na superfície lunar, o astronauta Neil Armstrong disse a famosa frase:
2: "It's one small step for man, one giant leap for mankind."
0: Em português, este é um pequeno passo para o homem e um salto gigantesco para a humanidade. Em 1973, morreu aos 32 anos o artista marcial e ator de nacionalidade chinesa-americana Bruce Lee. Em 1989, morreu aos 32 anos o ator brasileiro Lauro Corona. 2006.
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0: A Varig Viação Aérea Rio Grandense S.A., tradicional empresa aérea do Brasil, deixa oficialmente de operar. Mário Vivan para a tua rádio.
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2: Muito bem, Mário Vivan trazendo aí os fatos ligados ao dia de hoje. O César e a Nara também estão nos acompanhando, estão nos dando o prazer aí da sintonia. Nas estações de Soledade, estação do Dique Santa Luzia, neste momento, 13.8. Ainda lá na Raia da Pedra, 14.5. No Pinhal, lá no Bajeston, 14.6. No Pilate, no Rincão de Coelhos, 14.8. Bairro Missões, 15.2. No Camping Beira Rio, 490 metros acima do nível do mar, 15.2 a temperatura neste momento. Na Santa Terezinha, na Granja Santa Rita, 15.7. E ali na Escola Municipal 3, Soledade, 15.8. Portanto, são as temperaturas oscilando nas diversas estações meteorológicas. Máxima de 15.8, a mínima de 13.8. Daqui a pouco a gente traz mais detalhes sobre o tempo com a Cátia Valente e outras informações relativas à meteorologia. Obrigado a você que está ligado com a gente, nos sintonizando. Vamos aproveitar, mandar um bom dia também aqui para a Lila e também para o Percival. Não podemos ajudar a todos, mas podemos fazer. Mas todos podem ajudar alguém. Não podemos ajudar a todos, mas todos podem ajudar alguém. É a mensagem da manhã aí, da Lila e do Percival, também estão ligados com a gente. Aproveitar para mandar um bom dia para a dona Marlene e para o senhor Francisco, lá no bairro Ipiranga, que nos acompanham e nos sintonizam. A partir de agora, o melhor da nossa música regional. Começamos com Mano Lima.

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1: Querida na Cristal, a rádio do teu tempo, estamos agora com 6:20, 6:20, temperatura 16 graus neste momento.
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2: 6:26.
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2: 16 graus.

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3: Muito bem, Tua Rádio, estamos aí na manhã com você, né? Levando o melhor do nosso som sertanejo, o melhor da nossa música regional. Vamos agora dar uma conferida aí no resultado da loteria. Vamos acompanhar a Mega Sena, concurso de número 3.033. 18, 21, 23, 43, 55 e 58. Mega Sena está acumulada, a estimativa de prêmio para o próximo concurso amanhã é de mais ou menos 42 milhões de reais. Loto Fácil também acumulou o concurso 3.739. Atenção aí para as dezenas. 1, 4, 5, meia dúzia, 9, 11, 13, 15, 16, 18, 19, 20, 23, 24 e 25. Paga hoje, Loto Fácil, 10 milhões em média de prêmio. Vamos conferir aqui na concurso 7.069. 13, 20, 33. 56 e 65. Também está acumulada aqui na 10 milhões e meio é a estimativa de prêmio para o sorteio de hoje. Time Mania, time do coração, o Aparecidense de Goiás. As dezenas 8, 12, 51, 56, 72, 75 e 80. Time Mania também está acumulada, estimativa de prêmio para amanhã é de 4 milhões e meio. Tivemos ainda o sorteio do dia de sorte, mês da sorte, o mês de maio, sorteio de número 1249, que aconteceu no domingo, dezenas 2, 17, 20, 26, 27, 29 e 31. Também está acumulada. A estimativa de prêmio para amanhã é de 3 milhões e 300 a 3 milhões e 400 mil reais. Tivemos também a mais milionária, trevos sorteados 2 e 3. As dezenas 10, 17, 19, 37, 40 e 50. Também está acumulado, continua acumulado, 75 milhões. Estimativa de prêmio para o dia 22, portanto, para a próxima quarta-feira. Aí estão os resultados da loteria. 6 horas 31 minutos, 16 graus a temperatura neste momento aqui no centro da cidade. 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

É, até hoje era no descobriram onde é que o bicho se meteu, né? O pessoal está pedindo aqui a Loteria Federal também, né? Vamos conferir então aí o resultado da Loteria Federal. Quinto prêmio, pagando R$ 20.300 para o bilhete 36.446. Quarto prêmio, R$ 25.000, bilhete 1.743. Terceiro prêmio, 33.914. Segundo prêmio, 39.675. E atenção aí para o primeiro prêmio da Loteria Federal, sábado, 500.000 em Caratene, para o bilhete 17.667. 17.667, portanto, é aí o primeiro prêmio da Loteria Federal. Está dado o recado aí, né, pessoal? Bom dia para a dona Salete Meireles e para a família toda que nos acompanham lá na comunidade de Santa Paulina. Seu Reni, a dona Marli, também toda a família lá no São Tomé. Muito obrigado pela audiência.

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1: É, vai o Crinho Lizeda aí, a música bonita que a gente teve a oportunidade de ouvir. 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Faltam agora 14 minutos para 7 horas da manhã, temperatura 16 graus.
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7: 6 horas e 47 minutos.
8: 16 graus.
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1: Cristal na tua rádio, muito bom dia ali para o meu amigo Sérgio Merlin, Sérgio que está nos ouvindo, Sérgio Perim, professora Sandra e toda a família, obrigado por nos darem a satisfação da companhia. Seu Delcio Ebert também, seu Delcio Ebert e a família também estão ligados aí com a Cristal, né? Nossa amiga Dona Regina, seu João Schneider também estão sempre acompanhando a Cristal. Estão prestigiando, estão ouvindo aqui a programação. Vamos trazer agora os clientes da Rosemary Confecções e Calçados que aniversariam hoje.
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1: Muito bem, vamos lá para os clientes da Rosemary que estão aniversariando. Agostinho Bernardon, Aline Salerno, Karine Correia Xaviera, Carlos Henrique Cagliari, Eduardo da Silva, Chiarelli, Erenida Rosa Oliveira, Janaína Anselmin, Júlia de Souza, Joelson Guerreiro Rockenbach, lá no Pontão da Boa União, seu Luiz Peloso, lá no Pontão da Boa União, lá, seu Luiz Peloso, contando aniversário no dia de hoje. Também Luiz Andrei Luca, Maria Idalina Tecchio, Paula Miranda da Silva, em Ibirapuitã. Ainda aniversariando nesse dia 20, Altamiro de Almeida, Adilis Trilha Rosa, Altamir Almeida Sanderson, André Sara Silva Dalvite Jorge, aniversário também no hoje, Bruna Gradaschi, Dilma Borges de Moraes, Diógenes de Fátima Ferreira Oliveira, Domingas Maria Cazon Paludo, no interior, Elias Antônio Gobi, no Mormaço, Eliel Moraes, Ereni Camargo, Erinês Malaquia Sanderson, Fátima Maria Marquini Cainelli, Felipe Ferreira Lucas, Gabriel Silva Oliveira, Glauce Maria dos Santos Carvalho, Jandira Alves Falkenbach, também a Joyce de Moraes, Leomar da Silva, Mabili Panhansat, Mantuilo Patini, Maria Nicola, Maria Dirley Turella, Maria Eduarda dos Santos da Silva, ainda Maria Gessi Santana Pedroso, em Fontoura Viracis, Maria Gonçalves Zarmusti, Maria Luísa da Silveira, no interior, Maria Salete Gasparim, Mário Roque da Silva, Marta Ferreira de Oliveira, ainda Matheus Silva de Oliveira, Maurício Knop Pena, Neir Freitas de Moraes, Nelci Pereira Queiroz, Odair Garcia, lá no bairro Bom Jesus, Rogério Pimentel, Sandra de Lima Ferreira, Simone Rodrigues Pinto, Tânia Maria Borges Rockenbach, Terezinha Marlene de Ramos, em Fontoura, Terezinha Salete Valendorf, no interior, Vitor Matheus Moreira, Vilma Santos da Costa e também Zeníria Lourdes da Silva, ali no bairro Expedicionário. São clientes da Rosemary Confecções que estão aniversariando. Também o sobrinho, né? O sobrinho da Rosemary, o Pietro, fez aniversário ontem. Os pais, o Alexandre, a Melisa, a nona Isolde, também toda a família, estão homenageando ao Pietro, da Lavecchia, ele que ontem completou mais um ano de existência, mais um ano de vida, e também está recebendo aí a homenagem da família da Lavecchia, com votos de muita saúde, muita harmonia, muita paz e muita felicidade. Parabéns a todos.
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1: Muito bem, nosso amigo Rafael também está ligado com a gente aí, né, Rafael? Obrigado pela sintonia. Uma semana abençoada, produtiva, repleta de alegria. É o que eu desejo para você e para todos nós. Obrigado, Rafael, pela participação também aqui na programação desta manhã. Faltam agora 3 minutinhos para as 7 horas da manhã. A temperatura 16 graus. Daí, homem velho.

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2: Muito bem, a partir de agora você está ligado no que acontece, está ligado na informação, está ligado nos fatos da nossa região. Vamos lembrar do sol nesta manhã, seu nascimento às 7:24, seu poente às 17:52, temperatura mínima de 14, a máxima de 20. Neste momento nós estamos com 16 graus de temperatura aqui no centro. Umidade relativa do ar está em 84%. Ventos do quadrante norte, 12 km por hora em média. Pressão atmosférica, 1013 hectopascais. Visibilidade à distância está em 7 km. E a lua no céu é a lua nova. Estabilidade atuando em toda a nossa região durante o transcorrer do dia de hoje, com rajada de vento, e não está afastada a possibilidade da ocorrência também de granizo. Meu amigo Igor Binotto, muito bom dia.
3: Bom dia, seu Cláudio, toda a nossa grande audiência, começando a semana, começando mais um programa conectado com as primeiras informações do seu dia, ligado na notícia, presente na informação. A partir de agora, todos os destaques do Rádio Jornalismo começam nesta manhã de segunda-feira, dia 20 de julho de 2026.
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3: Soledade registra neste domingo vento que chegou a 83,2 km por hora.
2: Festa do Colono reuniu grande número de pessoas em Ibirapuitã.
3: Homem é morto após sair de baile em Fontoura Xavier. A Polícia Civil já instaurou o inquérito para investigar o caso.
2: Semana deverá ser marcada por muita chuva em toda a região do Alto da Serra do Botucaraí.
3: Ainda, a reunião da VASB discute benefícios do pró-social para a região do Alto da Serra do Botucaraí.
2: Loteria Federal pagou no primeiro prêmio R$ 300 mil para o bilhete 17.667.
3: E ainda, vamos estar destacando a Espanha, que na prorrogação foi o campeão da Copa do Mundo de 2026. Pelo esporte local, mais uma rodada do futsal do interior movimenta Soledade. E o Soledade Futsal jogou bem, mas não conseguiu vencer fora de casa. Mas a resposta foi avaliada positiva pela direção.
2: Atenção aí, mais de 20 cidades são atingidas por tempestades em todo o Rio Grande do Sul.
3: E ainda, a Brigada Militar apreendeu dois menores, recuperou motocicleta furtada e localizou armas. A gente vai estar ampliando também esta informação especial aqui no programa.
2: São alguns dos assuntos que você já está acompanhando a partir de agora com a gente aqui na programação da manhã. Vamos lembrando mais uma vez aí a temperatura, a hora certa, 16 graus neste momento aqui no centro da cidade.
3: E chove lá fora, neste momento, 7:04.
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3: Frei Eudes Ângelo Capelari, seja bem-vindo, Frei.
6: E bem, obrigado, Senhor, porque só vós sois santo, Senhor Deus único, que fazeis maravilhas. Sois forte, sois grande, sois altíssimo. abençoai nosso dia e guiai nossos passos. Numa recente carta que publicou o nosso Papa Leão XIV, disse: o verdadeiro progresso nasce sempre de um coração aberto ao outro. Podemos também dizer que muita violência, desrespeito à vida, aos inocentes, crianças, idosos, nasce de um coração empedernido, duro, envolto no mal. Além de nos dar conta de nosso jeito de ser, é formidável unir nossa vontade à graça de Deus e pedir e suplicar que o nosso coração não pode ser frio e calculista. Que o nosso coração não seja imagem de uma máquina, que não guarde mágoas e ressentimentos, mas que se abra para o perdão e a misericórdia. Que veja o essencial na vida e não pare na superficialidade. Que se encha de paz e amor como o coração de nosso Deus, mostrado em Jesus Cristo e na sua mãe, a Virgem Maria. Jesus, fazei o nosso coração semelhante ao vosso. O dia é seu. Vivê-lo na ternura, no amor, na compaixão para com os nossos semelhantes é graça, é bênção de Deus, mas também cultivo de nossa sensibilidade, amor e compaixão. Ó Senhor, fazei de mim um instrumento de vossa paz, onde há ódio que eu leve o amor, onde há ofensa que eu leve o perdão, e onde há discórdia que eu leve a união, onde há dúvida que eu leve a fé, onde há erro que eu leve a verdade, e onde há desespero que eu leve a esperança, onde há tristeza que eu leve a alegria, e onde há trevas que eu leve a luz. Ó Mestre, fazei que eu busque mais consolar que ser consolado, compreender que ser compreendido, amar que ser amado, porque é dando que se recebe, perdoando que se está perdoado, morrendo que se vive para a vida eterna. Amém! Minha irmã, minha irmã, Deus abençoe você, Deus abençoe a mim, Deus abençoe a todos nós, o Pai, o Filho e o Espírito Santo. Amém! Minha irmã, minha irmã, muito bom dia, paz e bem!

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3: Muito bem, Frei Eudes Ângelo Capelari, como sempre, trazendo o nosso momento de reflexão na manhã. Vamos lembrando, a temperatura neste momento é de 16 graus aqui no centro da cidade.
4: E a hora certa, não perca a hora neste momento, 7 horas e 10 minutos.
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3: Vamos saber agora com a Cátia Valente qual é a tendência do tempo para esta segunda-feira, qual é a projeção para os demais dias da semana. Olá, Cátia.
7: Olá, pessoal. A semana começa com a atuação da frente fria alimentada pelo calor e pela umidade que os ventos em altitude trazem aqui para a região sul do Brasil e com isso começamos a semana com muita instabilidade atuando. Atenção aqui para as condições de chuvas e tempestades que podem acontecer por aqui ao longo desta segunda-feira. Essas tempestades estão associadas a chuvas que eventualmente podem ser bastante fortes, acompanhadas de rajadas de vento e também de queda de granizo. Ou seja, uma segunda-feira de muita instabilidade, muita tensão aqui para nossa região. Com relação às temperaturas, as máximas hoje oscilam entre 19 e 21 graus por aqui. Na terça-feira segue essa condição de muita instabilidade atuando, uma atmosfera extremamente instável. Seguimos com a previsão de temporais com chuvas fortes, chuvas que vêm novamente acompanhadas de descargas elétricas, podem vir acompanhadas também de rajadas de vento e queda de granizo. Nesta segunda e na terça-feira, rajadas de vento de 70, 80 quilômetros por hora, eventualmente podendo passar de 90, não se descarta essas tempestades até mais fortes, de forma mais isolada, nesta segunda e também na terça-feira. Então, bastante atenção, pessoal, para essas instabilidades que predominam neste início de semana. Com a previsão do tempo, Kátia Valente.
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3: Vamos mandar um bom dia para o meu amigo Osmaldo Schroeder, lá no Mormaço, que está ligado com a gente, né, Osmaldo? Obrigado pela sintonia, obrigado pela audiência. Tufão de vento lá na cidade de Fontoura Xavier, ontem à tarde, inclusive arrancou uma árvore, né? É a nossa amiga que está dando o recado aí, a professora Dionísio Tonezer. Esses furacões aí atingiram pontos isolados aí da região, gerando muito medo. E a tendência é para prosseguir ainda durante o transcorrer do dia de hoje.
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3: Muito bem, vamos trazendo aqui os nossos patrocinadores, né? 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
4: E também vem aí a grande festa de São Judas Tadeu do bairro Ipiranga, 2 de agosto, com a seguinte programação. Nos dias 30 e 31 de julho... E 1º de agosto tem o trido, às 19h30 na igreja. No domingo, dia 2, às 10h30, missa festiva, ao meio-dia, churrasco. E 2 da tarde, reunião dançante com a banda Nova Magia. Durante o trido e no sábado, haverá venda de assados de porco e cuca caseira. A rifa também estará sendo comercializada no valor de R$ 10,00 a cartela. Eu disse festa de São Judas Tadeu.
3: Muito bem, seguidinho, voltamos aí trazendo a nossa reportagem da manhã. Festa do Colono reúne grande número de pessoas em Ibirapuitã. Cláudio Flávio vai trazer detalhes para a gente daqui a pouco. Também vamos trazer as informações do trânsito e da segurança, o esporte e a economia. Tudo isso em seguida. Vamos lembrando a hora certa, agora 7h18, 16 graus a temperatura neste momento aqui no centro da cidade.
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0: Muito bem, você acompanha a informação na manhã, notícia que movimenta a nossa região. Pois é, a festa do colono reuniu grande número de pessoas em Ibirapuitã. Quem vai trazer mais detalhes, mais informações é o repórter Cláudio Flay.
1: A 33ª tradicional Festa Nacional do Colono movimentou Ibirapuitã neste fim de semana, reunindo agricultores, expositores, autoridades e a comunidade em uma grande programação que celebrou o trabalho no campo e fortaleceu o setor agrícola do município. Nós conversamos com o presidente do Sindicato dos Trabalhadores Rurais que realizou o evento, Leocir, que faz um balanço da festa em Ibirapuitã.
2: É com grande satisfação que a gente tem que agradecer, agradecer à imprensa, agradecer às pessoas que nos motivaram, as pessoas que nos ajudam, o pessoal da diretoria, outras entidades, que nem o Sicredi, que é patrocinador, a prefeitura que nos auxilia, a Câmara de Vereadores também patrocinou, ali fez um ajuste, fez uma homenagem, melhor dizendo, aos agricultores homenageados que foram escolhidos, e eu gente tem que dizer assim, a festa, todas elas, essa é a 33ª festa, são 33 festas, todas elas sempre foi um sucesso, e essa não é diferente, essa foi um sucesso, festa divulgada, trabalhado, sabe, dá serviço, dá trabalho pra gente chegar aonde a gente chegou, aí tu vê todo o comércio participando do desfile, os cavalarianos, o CTG, o pessoal das máquinas, o pessoal dos caminhoneiros, caminhões, carros. Então assim, é uma junção, de pessoas que faz a festa acontecer. Além disso também, nós temos que agradecer às comunidades da região, porque a festa nossa é uma festa regional, porque a gente também leva ações entre amigos, em vários municípios, que as pessoas se colocam à disposição para colaborar, porque a gente diz assim, nós não vendemos ações, nós não vendemos livros. A gente leva uma oportunidade que nem essas pessoas que foram beneficiadas, que foram sorteadas, que foram as sortudas dos números que saiu aí, ela é, como diz assim, ela é bem transparente, você viu? A transparência total, feita pelo bingo, não tem safadeza, não tem sacanagem, não se tem desconfiança, porque no momento quando a gente se programa para fazer um evento, tu tem que estar consciente que ele tem que dar resultado, tu tem que receber o retorno das pessoas para participar, porque a gente não consegue fazer festa sozinho, nós precisamos uns dos outros, nós participamos das festas das comunidades do interior, agora no sábado que vem nós vamos estar na festa lá em Nicolau Vergueiro, que lá eles fazem no dia 25, que é o 25 de julho. No domingo nós vamos estar colaborando, nós vamos estar na festa lá em Santa Terezinha, promovida pelo Sindicato Trabalhador lá de Santa Terezinha, e a gente está também convidando nossos associados, nossos agricultores, para nos ajudar a participar desses eventos aí. Então a gente sempre forma uma comissão para visitar as outras, porque tem um dizer, se eu não vou na sua casa, o senhor não vem na minha. E eu vejo assim, que
3: uma troca de gentileza,
2: uma troca de gentileza, uma troca de visita, é isso que faz a diferença. Porque nós, assim, nós estamos vivendo hoje, os nossos agricultores, os motoristas, os caminhoneiros, estão vivendo numa ansiedade, num dilema, não é dilema, mas com mais funções. O pessoal está agitado, está nervoso, então precisa se acalmar, porque no trânsito, cada dia tem um acidente. Vai na BR-386, aí quantos acidentes dá por dia? Então, nesse momento aí, nessas festas, o pessoal vem descontrair. Quantos agricultores tiraram a vida já por causa dessa situação do não reconhecimento, da não valorização, do homem do campo, da agricultura familiar, então são várias consequências.

0: várias sequências, né, que nós temos que aproveitar essa vida, aproveitar essa oportunidade. E foi o pessoal que não perdeu, quem não veio.
1: Verdade.
0: É, perdeu quem não veio.
1: Festa com sucesso total. Parabéns a você e toda a equipe, presidente.
0: Nós agradecemos a vocês. Muito obrigado a todos os nossos ouvintes. Obrigado a todos o pessoal que estão, que vai estar ouvindo a nossa conversa hoje, né? Agradecer ao pessoal que estão presente, aquele que não veio, mas que venha outra vez.
1: Claro.
0: Mas não deixa de participar.
1: Na 34ª edição.
0: Na 34ª edição. Mas quem não vai aqui, vai Nicolau. Quem não veio aqui, vai lá em Santa Terezinha. Mas queremos, não deixe de participar. Vamos se ajudar, vamos juntos nessa caminhada.
1: Uma observação, presidente. É, para ver o público que está aqui de toda a região, né? Os contemplados foi o de Tiúco, Ernestina, Nicolau Vergueiro, também teve.
0: Não me toque,
1: né? Então, isso aí nos dá a dimensão que vem de toda a região aqui,
0: toda,
1: né?
0: Toda a região aí.
1: Parabéns.
0: Valeu, muito obrigado.
2: Um dos momentos mais aguardados da 33ª Festa do Colono Motorista de Brepuitã foi realizado também ontem no final da tarde, o sorteio da tradicional rifa da programação festiva. A iniciativa mobilizou a comunidade de visitantes, distribuindo R$ 28 mil em premiações. Os contemplados, no quinto prêmio, R$ 1.000, Cassiano Pierponte, de Nicolau Vergueiro. O quarto premiado, R$ 1.000, Helenice da Silva, Nico de Ernestina. O terceiro contemplado com R$ 2.000, Odair Barbosa, de Não Me Toque. O segundo contemplado com R$ 4.000, Kaique César Moraes, de Tio Hugo. E o primeiro contemplado com R$ 20.000 foi Aileen Miller Poça Mai, de Ibirapuitã. Com a cobertura e as informações da 33ª Festa do Colono Motorista de Ibirapuitã, para o jornalismo da tua Rádio Cristal, falou Cláudio Fly.
3: Cláudio Flávio retorna daqui a pouquinho, trazendo as primeiras informações da manhã na área do trânsito e também na área da segurança. Vamos lembrando, 7 horas e 27 minutos, 16 graus.

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7: Muito bem, Tua Rádio, estamos agora com 7h30, 7h30, 7h30, hora brasileira, 16 graus a temperatura neste momento, aqui no centro da cidade.
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11: Cláudio Fly conosco, destacando inicialmente, Cláudio, final de semana com algumas ocorrências aqui na nossa região, mas inicialmente te pergunto do fato, destaque essa morte após um baile em Fontoura Xavier. Para quem está ligando o rádio agora, quem está no carro se dirigindo aí para o seu trabalho, o que dá para a gente falar desta ocorrência? Bom dia, seja bem-vindo ao Conectado.
12: Bom dia, Igor. Bom dia, seu Cláudio. E bom dia a todos os ouvintes, a legião de ouvintes aí da tua Rádio Cristal. É um fato lamentável, um homicídio que ocorreu em Fontoura Xavier no final de semana. Inclusive, a vítima foi identificada como Eduardo Nunes da Silva, servidor público da Prefeitura de Fontoura Xavier, muito conhecido e também com um bom relacionamento na cidade, também aqui na região. De acordo com as informações preliminares, Eduardo deixava um baile popular que foi realizado no município de Fontoura Xavier e, quando ele entrava no veículo, foi surpreendido por um homem. Ele teria sido atingido por dois golpes de faca e, na sequência, este homem não se deu por satisfeito, puxou da arma e disparou duas vezes contra a vítima, contra Eduardo Nunes. Após o ataque, a vítima foi socorrida e encaminhada para atendimento médico. Em razão da gravidade dos ferimentos, ela foi transferida para o Hospital Frei Clemente, aqui em Soledade, mas não resistiu e faleceu. O inquérito já foi aberto, as investigações, as diligências continuam. Até ontem, ninguém havia sido preso em relação a este fato. A gente vai trazer aí a dinâmica também do trabalho da polícia em relação a este caso.
11: É, a gente vai seguir acompanhando um caso que chocou a comunidade, a cidade de Fontoura Xavier e toda a região. Pelas estradas aí, Cláudio, algum destaque? Te confesso que ontem, retornando na BR-386, você também por esse horário passou, né? Na 386, a tardinha ali, um grande número de fluxo de veículos. Né?
12: Pela manhã também, Igor. Quando nós nos deslocávamos para Ibirapuitã, na grande festa do colono e do motorista, grande movimento, né, pela parte da manhã, depois também o registro no final da tarde. Mas a BR-386, em contato aí com a PRF, com jurisdição na região aqui do norte, mesma coisa que a gente relatou aqui, grande movimentação no final de semana, nos dois sentidos, capital interior e interior capital, principalmente nas imediações aqui de Soledade. Felizmente, não houve registro de acidente durante esse período. E a orientação da PRF é que os motoristas redobrem a atenção, especialmente nos trechos onde seguem obras na rodovia. Importante respeitar a sinalização, reduzir velocidade, né?
11: É, com certeza. Todo cuidado é importantíssimo, aumento do fluxo e, claro, interligado aí também com as obras da 386 que causam transtornos. Inclusive, o acesso à Soledade já está bastante... A sinalização, que eu digo, né? Poderia, claro, existem cones ali, principalmente no trevo principal, que hoje a obra está ali, né? Tem pontos de obra ali, mas a sinalização é precária.
12: É uma entrada abrupta, né, Igor? Para quem vem do sentido do interior capital, se não conhece o trecho, passa reto. Passa, né? Reto. Não consegue identificar a entrada principal aí de Soledade, né? Exatamente, precisava, daqui a pouco, se há uma previsão de demora naquele local ali para a conclusão das obras, ao menos ser organizar a entrada, né?
11: É, até tu usa a palavra melhor que eu ia usar aí, reorganizar essas sinalizações. Mais ocorrências?
12: Sim, a Brigada Militar trabalhou no final de semana, principalmente aqui em Soledade, né? Uma ação aí da gloriosa Brigada Militar resultou na apreensão de dois adolescentes na recuperação de uma motocicleta com registro de furto-roubo na localização de dois simulacros de pistolas. A ocorrência foi registrada durante ações de policiamento ostensivo realizada pela Brigada Militar aqui no município de Soledade. Também uma outra informação na região, para a gente encerrar: na madrugada de ontem, um homem foi encontrado morto com diversos disparos de arma de fogo em uma estrada de chão localizada entre o bairro Valinhos, na BR-285, nas proximidades da empresa Cotrijal, em Passo Fundo. Também nós temos aí os atendimentos do SAMU, que trabalhou bastante no final de semana.
11: Bastante ocorrência.
12: 10 atendimentos, né? 10 chamados no final de semana em Soledade. Esses são os destaques que daqui a pouco a gente traz na íntegra na programação do Conectado.
11: Tá certo. Na sequência, Cláudio Fly com o giro de informações pelo trânsito e segurança.
9: Já também no programa de hoje, nós estaremos destacando a reunião da VASB, que discutiu benefícios do pró-social para toda a grande região. Toda a grande região. Você pode interagir conosco, participe. Como é que está o amanhecer na sua localidade, na sua cidade, as grandes cidades da nossa região e também as nossas comunidades?
13: E além disso, Igor, muitos pontos de alagamentos, né? Quem trafega nesse momento na zona urbana, aqui na área central, tem dificuldades de deslocamento em virtude da chuva e vários pontos de alagamentos que estão ocorrendo. Então a chuva é muito intensa, muito forte, então cuidado quem está saindo de casa com seu veículo, dificuldades na visibilidade também, a chuva muito forte.
9: A gente vai seguir acompanhando agora o giro da unidade móvel também. Não perca a hora, 7h37.
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7: Muito bem, a temperatura neste momento está em 16 graus aqui no centro de Soledade.
11: E não perca a hora 22, faltando para as 8.
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11: Paulinho Paes aqui conosco, Paulinho, e a Espanha, né, teve um rendimento melhor, finalizou mais, mas claro que bola, o que vale é bola na rede. E na prorrogação, Ferran Torres foi o herói da Espanha. Bom dia, Paulinho.
14: Bom dia, Igor. Cláudio, a Espanha foi melhor, mereceu a vitória. Ok, agora sim.
7: Agora sim.
14: Bom dia, Igor. Cláudio Schmidt, ouvintes da tua Rádio Cristal, a Espanha foi melhor em todos os sentidos e levou o bicampeonato da Copa do Mundo. 20 finalizações contra 2. Dominou o jogo, teve qualidade, teve técnica, teve a tática do seu treinador para superar a Argentina de Messi, que pouco criou, pouco fez, somente no final da prorrogação que a Argentina criou 2 oportunidades para empatar o jogo. Mas a França, aliás, a Espanha, de forma merecida, já havia eliminado a favorita, a França, e agora passou pela Argentina, conquistando de forma inquestionável a Copa do Mundo e conquistando o bicampeonato.
9: Foi boa partida aí. E a Copa do Mundo...
11: E a Copa do Mundo que chega e é avaliada de forma positiva, principalmente por ter sido realizada em 3 países. Paulinho, vamos trazer um pouco para o esporte local, porque tivemos... Já vamos falar do futsal do interior, mas antes o Soledade Futsal foi até jogar fora de casa, acima de tudo, em Caçapava. E principalmente teve uma boa atuação, mas não conseguiu, Paulinho, a vitória, mas deu uma boa resposta.
14: Faltou aquilo que a gente fala no futebol, efetividade. Criou várias oportunidades, levou 2 gols muito cedo, acabou aí tendo várias chances desperdiçadas, o goleiro da casa trabalhou bastante. Quando empatou o jogo no segundo tempo, 3-3, acabou dando um apagão e levando mais 3 gols, e aí acabou perdendo a partida. Teve estreias importantes de jogadores que têm qualidade, como Dudu, como Guga, como Biano, jogadores que fizeram as suas estreias, e é claro que vai ter que repensar algumas coisas a equipe do Soledade para a sequência do campeonato. Agora tem uma trégua, tem uma folga, voltará a jogar somente no dia 1º contra o Arsenal aqui no Zecão Martins, para que possa vencer e ficar ainda na briga pela classificação. Os resultados não foram bons para o Soledade, porque o Saudade foi até Sobradinho e venceu a equipe da Associação Sobradinho pelo placar de 4-3, quebrando a invencibilidade da equipe de Sobradinho, e o Arsenal foi até Não Me Toque e venceu a equipe do Arsenal pelo placar de 4-2, com isso o Soledade caiu para a 5ª colocação na chave C, com 6 pontos ganhos. É claro que tem um jogo a menos, mas tem confrontos diretos aí contra os seus adversários. De 5 jogos, o Soledade tem 4 jogos em casa, 1 fora, para obter a classificação, ou seja, depende somente de suas próprias forças.
11: Depende só de si. Mas, claro, buscando aí essas alternativas. O Universidade do Chile teve compromisso também?
14: Foi até Triunfo no sábado e acabou perdendo pelo placar de 2-1. Já está classificado para a próxima fase, mas fica na segunda colocação da chave. Agora espera a sequência do campeonato. A Liga Sul-Rio-Grandense deverá divulgar a sequência aí na próxima semana.
11: Pelo futsal do interior, aí, Paulinho, uma rodada movimentada que foi realizada no Zecão Martins.
14: Com bons jogos, inclusive o principal destaque é para o jogo em que a Santa Bárbara venceu o São Roque pelo placar de 2-1, um jogo muito disputado do início ao fim, com chances para ambas as equipes. Mas a Santa Bárbara conseguiu a reabilitação no campeonato, venceu o São Roque do Espraiado pelo placar de 2-1. Nos demais jogos da categoria principal, a Santa Luzia venceu os Piá pelo placar de 2-1 e a Margem São Bento e o São José ficaram no empate em 1-1. Pela categoria veterano, a equipe da Santa Luzia fez 3-2 no Pinhal, rodada que foi disputada no Zecão Martins no sábado à tarde, diga-se passagem, Igor, com um bom público que lá esteve participando, acompanhando a rodada. No próximo sábado, dia 25, a comunidade do Pontão, através do São José, é quem vai sediar a terceira rodada do futsal do interior.
11: Tá certo. Mais informações e destaques aí, Paulinho.
14: À 1h15 da tarde, na torcida, com muitos ingredientes aí, com os convidados para abordar o esporte local, regional e também, Igor, já projetarmos a dupla Grenal. O Grêmio que jogou mal e acabou perdendo novamente para o Mirassol e o Inter que joga amanhã contra o Cruzeiro.
11: Tá certo. Essas informações e os destaques aí, especialmente do esporte, já já voltamos.
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7: Vamos então trazendo agora aí os nossos indicadores econômicos desta manhã. Começamos com a Bovespa, que fechou em queda de 0,06% aos 173 mil pontos. Moeda ao dólar, valorização de 0,25%, 5,11. Peso, valorização de 0,03, 4 centavos de real. O euro, valorização de 0,27%, cotado a 5,84. Lembrando, o IGPDI, índice da construção, está negativo em 3,57%. E o IGPM da Fundação Getúlio Vargas, também negativo em 3,16%. A taxa Selic, 14,25%. São os nossos indicadores econômicos desta manhã.
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7: Cristal, a rádio do teu tempo, 16 graus a temperatura, agora aqui no centro da cidade.
11: E 15 minutos faltando para as 8.
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7: Pois é, vem aí a grande festa de São Judas Tadeu no bairro Ipiranga no dia 2 de agosto. Dia 30, 31 e 1º de agosto, tem o Tredo às 19h30 na igreja. No domingo, dia 2. A partir das 10h30, missa festiva ao meio-dia, almoço com churrasco e buffet livre. Às 14h, reunião dançante com animação da banda Nova Magia. Durante o tríduo e no sábado, haverá venda de assados de porco e cuca caseira. A rifa também estará sendo comercializada no valor de R$10 a cartela. Todos estão convidados, portanto, para a grande festa de São Judas Tadeu, no bairro Ipiranga, no domingo, dia 2 de agosto. A comunidade agradece pela presença e pela participação de todos. 16 graus a temperatura neste momento aqui no centro.
11: E 11 minutos faltando para as 8 da manhã, não perca a hora.

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9: Vamos dar um bom dia para o nosso amigo Valdomiro, que está ligado com a gente aí, né, Valdomiro? Também o Luiz Afonso. Obrigado, Luiz Afonso. Nos prestigiando, nos sintonizando, nos ouvindo aí na manhã. A temperatura, apesar da chuva, não caiu muito. Estamos neste momento, seu Igor, com 16 graus aqui no centro de Soledade.
10: É, e neste momento, faltando 4 minutos para as 8 horas da manhã. Já notícias da hora, todas as emissoras integrantes da Rede Tua Rádio estarão conosco trazendo todos os detalhes. Mas vamos de uma boa música aí, senhor?
9: Vamos lá.

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5: 8 horas. 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O final de semana foi de ventos fortes e muita chuva no Rio Grande do Sul. Apenas neste domingo, 41 municípios reportaram danos e 19 pessoas estão desalojadas. Os maiores volumes de chuva no domingo foram registrados em Quaraí, Alegrete, São Gabriel, Santana da Boa Vista, Rosário do Sul e Jaguari. Uma cidade teve vento com força superior a 100 km por hora. Caraá, que registrou intensidade de 113 km por hora. As 19 pessoas desalojadas são moradoras de Alegrete, Santa Maria, Dona Francisca, São Borja, Cerro Branco e Vale do Sol. O Irã pediu à agência nuclear da ONU que condene os ataques dos Estados Unidos que, segundo o país, tiveram como alvo a usina nuclear de Darkovin, em construção no sudoeste do país. Além da instalação, os ataques dos Estados Unidos também atingiram vários locais na cidade portuária de Bushehr, no sul do Irã, onde fica a única usina nuclear civil do país. Em comunicado divulgado na noite desse domingo, o Comando Central dos Estados Unidos, responsável pelas ofensivas no Oriente Médio, informou ter concluído a 9ª noite consecutiva de ataques contra o Irã. 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Um adolescente de 13 anos morreu e várias pessoas ficaram feridas na noite desse domingo durante as comemorações pela conquista da Espanha na Copa do Mundo, após o desabamento de uma fonte na cidade de Ciudad Rodrigo, no oeste do país. Segundo autoridades locais, torcedores haviam subido na fonte para celebrar o título quando a estrutura cedeu. O acidente aconteceu em meio às festividades que tomaram as ruas da cidade após a vitória da seleção espanhola. 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
11: Você está ligado no que acontece, está ligado na informação, está ligado na Cristal, a tua rádio. Temperatura mínima de 14, neste momento nós estamos com 16 graus, ela deve chegar ao máximo de 19, 20 graus durante o transcorrer do dia. A umidade do ar aumentou, está em 88%, ventos do quadrante norte, 12 km por hora em média. Pressão atmosférica, 1013 hectopascais, a lua é nova. Teremos aí um dia com muita chuva. A visibilidade à distância também está menor. Pessoal que está trafegando, principalmente aí na 386, 8 quilômetros é a velocidade, é a visibilidade à distância na nossa região, seu Igor Binotto.
12: É, seu Cláudio, há registros de granizo na região de Soledade, aí, Soledade, na Posse Godói também, há registros de granizo. Você, nosso ouvinte de toda a grande região, por gentileza, pode mandar para o nosso WhatsApp informações aí para a gente ir atualizando em tempo real. Né? Como é que amanheceu o dia aí na sua região, a chuva, né? Registro de chuva forte ao longo da início da manhã aí, podemos destacar. Aqui na, em Soledade, principalmente na região, mas já há registro de granizo em alguns pontos aqui da nossa grande região e você pode interagir conosco. Lembrando que a projeção, daqui a pouco a Kátia Valente vai estar aqui conosco, é de uma semana chuvosa aqui em Soledade, com altos índices, principalmente nessa terça-feira, nessa segunda, terça-feira, quarta também aí, deveremos ter. Claro que tudo isso muda, a gente vai estar atualizando também, tanto com a Kátia Valente quanto com o Paulo Henrique Pinheiro, aí, que é o observador meteorológico da nossa cidade, que vem atualizando informações importantes aí sobre as chuvas e projeta também, faz até uma projeção para deixar o pessoal mais tranquilo. Agora, seu Cláudio, um detalhe eu quero trazer para a nossa grande audiência. Como a grande mídia está assustando as pessoas, né? Ontem, se a gente escuta a grande mídia, aí é tornado e assusta as pessoas, né? Ontem, falo pela minha avó, ontem, a avó assustada pelos fortes ventos aí. E claro, deu 80 e poucos quilômetros por hora aqui em Soledade. Mas
11: é comum.
12: Pois é. E daí o que que fica? Essas informações vão aterrorizando as pessoas, né? E quando vê, vai ter a chuva, sim, vai ter a chuva, né? Gente projetando, inclusive, enchentes, né? Então tem que ter muita calma, escutar principalmente as fontes de informação, verificar suas fontes, verifique suas fontes. Não é qualquer vídeo que você viu aí no seu Facebook, no Reels aí do seu Facebook, que são verdadeiros. Vá, não digo só a tua Rádio Cristal, outros veículos de imprensa aqui de Soledade, da nossa grande região, com nome, né, com fonte, para que a gente possa se basear. Porque senão fica um alavonte aí de informações e assusta todo mundo.
11: É, escolha a catástrofe, né? Pessoal quer ter audiência através das notícias negativas. Isso não leva absolutamente nada.
12: É, o que se tem até o momento aqui na região, alguns pontos de granizo, né, na Posse Godói, aqui na região, Soledade também, alguns pontos aí, mas há cerca de uma hora atrás até foi uma publicação do Paulo Henrique Pinheiro que está nos atualizando também, mas vamos, muita calma, daqui a pouco a Kátia está aí também para atualizar. Não perca a hora, meus amigos e minhas amigas, 8 horas e 8 minutos.
11: Os ventos também não estão lá tão fortes, 13 km por hora, velocidade do vento soprando do quadrante norte. Mas agora vamos trazer informações na área do trânsito.
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12: Cláudio Flaim, por gentileza, como está o cenário aí por fora, Cláudio Flaim? Porque alguns pontos de alagamento aqui em Soledade devido à intensidade da chuva, mas o que, que a gente pode atualizar com o giro da unidade móvel especial nas estradas neste momento, Cláudio?
14: Bom dia mais uma vez aos ouvintes. Chegando nesse momento, chove torrencialmente aqui em Soledade, né? Inclusive as informações... 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Olha, os motoristas devem redobrar a atenção, principalmente agora aqui no trânsito de Soledade, onde a gente já fez um giro aí com a unidade móvel, e a chuva é persistente, ela é bastante forte, principalmente em alguns pontos de Soledade. Nesse momento que a gente organizou aí esse giro, não tivemos, pelo menos, registro de granizo aqui na área central da cidade, também na BR-386. O trânsito aqui na cidade está fluindo normalmente, apesar da movimentação registrada também nas vias urbanas, não há informação de congestionamentos, né? Ou ocorrências que prejudiquem o fluxo de veículos nesse começo de manhã. Até porque é a hora do pico, né? Começo de segunda-feira, pós-final de semana, pessoal se deslocando aí dos bairros, também principalmente na maior intensidade para a área central de Soledade, por conta dos seus compromissos que já iniciam desde as primeiras horas desta manhã. Então a gente passa a orientação aí para que os motoristas e também os pedestres, né, os motociclistas, mantenham atenção e respeitem a sinalização de trânsito e farol ligado para também facilitar o bom andamento do trânsito aqui em Soledade. Na BR-386... registro de grande movimentação no final de semana, onde nós estivemos acompanhando aí a grande festa dos 33, edição de número 33, festa do colono, festa nacional, lá em Ibirapuitã. Fomos pela manhã, também depois pela parte da tarde, tanto na manhã como também no final da tarde, movimentação intensa nos dois sentidos, capital interior e interior capital, principalmente nas imediações aqui de Soledade. Felizmente, não houve registro de acidentes durante o período do final de semana. A orientação aos motoristas é para que redobrem a atenção, especialmente nos trechos onde seguem as obras da rodovia. É importante respeitar a sinalização, reduzir a velocidade e dirigir com cautela para garantir a segurança de todos. A Polícia Rodoviária Federal orienta também os motoristas a redobrar a atenção neste momento de chuva, quando a estabilidade do veículo fica comprometida e a visibilidade também reduz. Como falou aí o nosso colega, seu Cláudio, né? A visibilidade não passa aí de 8 km. Então, vamos estar atento, né? E a recomendação é reduzir a velocidade, manter a distância segura dos demais veículos e dirigir com cautela, especialmente nos trechos onde seguem as obras da rodovia, que é nas cercanias aqui da região norte do estado. E atenção, um recado aqui para os nossos amigos motoristas, quem trafega pela BR-386 e vai acessar Soledade, deve redobrar os cuidados, tanto no sentido interior capital, quanto no sentido capital interior. As obras da deduplicação seguem em andamento e exigem atenção especial, principalmente nos acessos ao município de Soledade, onde há alterações no tráfego e em alguns pontos, ontem eu pude perceber, em loco, a sinalização temporária pode dificultar a orientação dos condutores, principalmente para quem anda, quem trafega durante a noite. Então, a necessidade de reduzir a velocidade, manter a distância segura do veículo à frente e respeitar a sinalização existente para evitar acidentes e transtornos. Poderia ser revista esta situação, principalmente no acesso principal à Soledade, em relação às obras da 386. São as primeiras informações, chove em Soledade, motorista atento para que realmente o trânsito possa fluir na perfeita normalidade nesta manhã. Não há nenhum registro de incidente e, felizmente, aí, né, que continue desta forma neste começo de semana, com tempo instável aqui na região norte do estado. 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A gente volta daqui a pouco mais no giro da segurança pública.
12: Tá certo. Obrigado, Cláudio Fly. Informações importantes das últimas horas. E, é claro, o giro, a gente vai seguir acompanhando a chuva, seguir acompanhando a nossa grande região e, é claro, a movimentação também nas estradas, tanto na 332, na 153, os acessos à BR-386, muito cuidado mesmo, mas prudência, né? Prudência como melhor remédio aí para evitar acidentes. Não perca a hora, 8 horas e 14 minutos.
11: A temperatura continua agradável. Neste momento, ela é de 16 graus aqui no centro de Soledade.
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11: Muito bem, está conosco agora a Kátia Valente, atualizando as informações do tempo.
18: Olá, pessoal. A semana começa com a atuação da frente fria alimentada pelo calor e pela umidade que os ventos em altitude trazem aqui para a região sul do Brasil e com isso começamos a semana com muita instabilidade atuando. Atenção aqui para as condições de chuvas e tempestades que podem acontecer por aqui ao longo desta segunda-feira. Essas tempestades estão associadas a chuvas que eventualmente podem ser bastante fortes, acompanhadas de rajadas de vento e também de queda de granizo. Ou seja, uma segunda-feira de muita instabilidade, muita tensão aqui para nossa região. Com relação às temperaturas, as máximas hoje oscilam entre 19 e 21 graus por aqui. Na terça-feira, segue essa condição de muita instabilidade atuando, uma atmosfera extremamente instável. Seguimos com a previsão de temporais, com chuvas fortes, chuvas que vêm novamente acompanhadas de descargas elétricas, podem vir acompanhadas também de rajadas de vento e queda de granizo. Nesta segunda e na terça-feira, rajadas de vento de 70, 80 quilômetros por hora, eventualmente podendo passar de 90, não se descarta essas tempestades até mais fortes, de forma mais isolada nesta segunda e também na terça-feira. Então, bastante atenção, pessoal, para essas instabilidades que predominam neste início de semana. Com a previsão do tempo, Kátia Valente.
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11: Temos um comunicado aqui, foi roubado um caminhão, placa CMSK-8193, um caminhão Ford, furgão, branco. Qualquer informação pode ser transmitido na delegacia de polícia mais próxima aí da sua residência. Foi roubado de Passo Fundo neste final de semana. Ainda falando aí a respeito do apavoramento no pessoal, né, Igor? A dona Marlete nos diz, eu sofro de depressão e quando ouço essas notícias, só me fazem mal. Não é só para ela, para todo mundo. Má notícia ninguém gosta, né, Igor? Dona Marlete.
12: Dona Marlete, faz o seguinte, sempre verifica as fontes, né? Evita olhar, porque o que, que é difícil, né? Se tu clicou em algum vídeo desse que aparece aí, vai aparecer mais. Então, evite clicar nesses vídeos, só passa o vídeo na tela aí, rola para cima. E sempre confie em fontes existentes, né? Como a tua Rádio Cristal, como a Mais Nova, a própria Rádio Gaúcha, essas rádios com nome, né? Que você deve... verificar a fonte, porque senão é muita gente querendo like, acesso, mas não... Vamos torcer que não dê nada aí, mas a tendência é que não passe dessas fortes chuvas, né? Então, principalmente aqui na nossa região, né? Teve outros pontos do estado aí que foram marcados aí por chuvas mais severas também, mas vamos torcer, né? Mas neste momento, alguns pontos, registros de granizo foram poucos ainda na nossa região aqui. Vamos torcer que siga dessa forma. Mas o que, que a gente tem para orientar? Verifique a fonte. Não se iluda aí com qualquer notícia que o pessoal quer ganhar like. Cuide com os rios, esses vídeos rápidos aí que agora estão também no Facebook, estão no YouTube, estão no Instagram, né? Principalmente o pessoal mais de idade aqui em Soledade.

0: várias questões entre os benefícios do pró-social para a região do Alto da Serra do Botucaraí. O João Gabriel Nunes esteve acompanhando e traz todos os detalhes para a gente.
1: Em reunião realizada em Fontoura Xaviera, a VASB realizou uma palestra com Gisa Nunes, coordenadora do Pró-Social do Governo do Estado, sobre o programa de 24 anos. A Tua Rádio Cristal conversa agora com o presidente da VASB, o vereador soledadense e presidente do Legislativo, Edivaldo Santos, sobre esse momento.
2: Uma avaliação muito positiva, onde tivemos a presença do Machone, a presença da Gisa, que são representantes do Governo do Estado, vieram falar um pouco sobre o Pró-Social, sobre esse retorno de ICMS em que pode ficar nos nossos municípios, para as entidades. Então a gente tem esse tema de casa agora em conversar com os empresários para poder fazer todo esse investimento e, como eu disse, para que esse retorno do ICM possa ficar nos municípios da nossa região. Então foram tiradas algumas dúvidas e é muito importante isso, né? Nós ter a representatividade do governo do Estado, como também do governo federal, através de nós, vereadores, também a presença de alguns prefeitos. Então tudo isso contribuiu para que a gente tivesse um grande evento aqui em Fontoura Xaviera e desde já também parabenizar esta linda e magnífica cidade de Fontoura Xaviera pelos seus 61 anos de emancipação política administrativa.
1: Qual o objetivo de trazer para a discussão o pró-social, presidente?
2: Olha, primeiro que é um projeto teoricamente, digamos que novo, né, em que muitos de nós até aqui estávamos em mais de 100 pessoas e a Gisa, como palestrante e conhecedora do projeto, perguntou quem conhecia. Somente duas pessoas ergueram a mão falando que conheciam desse projeto. Então, trazer mais informações, porque se a gente não tem essas informações, a gente não tem como ir em busca desses recursos, em que pode variar entre 500 mil, 1 milhão, que a gente pode incentivar também aí entidades com veículos, com obras, com custeio, entre outros. Tudo isso foi explanado, foi relatado para nós, como ela também passou o contato, que a gente pode contatar ela, tirar também mais dúvidas, repassar mais informações. Então tudo isso é importante e, como eu disse, uma gama de conhecimento em que ganhamos nesta noite aqui em Fontoura Xaviera.
1: E com certeza fica o tema de casa para os poderes legislativos em botarem mais projetos para esse programa.
2: Ah, sem dúvida nenhuma. Agora, como eu disse, abriu um leque muito grande para que a gente possa primeiro conversar com os empresários para ver se tem, né, essa intuição, se tem esse objetivo. E em consequência disso aí nós trabalharmos fortemente para isso, né, para que esses projetos sejam apresentados e principalmente aprovados. E como eu disse, que esses recursos eles possam permanecer nos nossos municípios aqui da nossa região. Então, é a união da VASB, graças a Deus aí tivemos bastante público, então é a união da VASB, a união dos vereadores, para que a gente possa fortalecer cada vez mais a nossa região.
1: Também houve aprovação por unanimidade da moção de apoio ao projeto de lei que regulariza os royalties.
2: Isso, uma moção de apoio também, né, a proponência aí do Ederson lá de Vitor Greff, então foi aprovado por unanimidade por todos os presentes. E agora também vamos trabalhar muito forte na parte do turismo, na parte do esporte, então certamente na próxima reunião, se eu não me engano, acho que vai ser em Vitor Greff ou Espumoso, estaremos trazendo aí representantes do governo do estado para falar um pouco sobre o turismo ou até mesmo também sobre o esporte. Então estamos trabalhando muito para isso, para que eles possam vir até a nossa região, para que eles possam falar um pouco sobre esses projetos e programas do Estado, do Governo do Estado, até porque a gente percebe que inúmeros municípios foram contemplados agora, ultimamente, né, com milhões e milhões que serão investidos nos seus respectivos municípios. Então, cabe o quê? A nós ir em busca dessas informações para depois repassar a nossa comunidade em geral, porque quem ganha é somente o povo da nossa região, do Alto da Serra do Botucaraí, que está se fortalecendo, a cada ano que passa.
1: A VASB que vem crescendo em municípios, agora são 9.
2: A VASB vem crescendo, até quando eu assumi nós tínhamos apenas 4 municípios, agora estamos com 9 municípios em busca de mais municípios para compor. Até estivemos aqui a presença pessoal de Vale do Sol, também de Vera Cruz, em que eles vieram para acompanhar a reunião, né? Mas também para formar a associação deles lá na região deles. Então, isso significa que a VASB também está sendo exemplo para outros municípios e para outras regiões. Então, a gente fica muito feliz, né? Como eu disse, agradeço a Deus por ter esse momento em que a gente está passando à frente da VASB.
1: E como é que é estar à frente de um momento tão glorioso?
2: Ah, um momento muito especial, porque também eu tenho pessoas que me auxiliam, como o Wagner, meu vice-presidente, a Aparecida também, que foi minha vice-presidente na outra gestão e agora está como minha tesoureira, e que é presidente da frente

0: parlamentar das mulheres, então representando as nossas mulheres, entre outros também componentes da nossa diretoria. E cabe salientar que quando foi feito também ali toda a diretoria e a posse lá no CTG Três Coqueiros em Soledade, tivemos aí acho que foi um momento único, né? Todos os representantes da diretoria e todos os presidentes das 9 câmaras lá presentes no CTG Três Coqueiros. Então, tudo isso para nós foi uma alegria muito grande. Como eu disse, a gente só tem que agradecer por esses momentos à frente da VASB. E vamos em busca de mais municípios para fortalecer cada vez mais a nossa região.
1: Para encerrar nossa entrevista, presidente, sei que tem muitas autoridades e outros municípios e prefeitos que assistem nesse momento esse vídeo. Como é que faz para ingressar na VASB?
0: Estamos convidando a todos os municípios, né? A gente faz aí o convite especial a todos. Quem quiser participar, venham, nos procurem. Procurem a mim, procurem a Aparecida. Procurem esses 9 municípios que compõem a VASB. Procurem também os prefeitos da AMASB para que possam interagir, para que possam estar unidos entre o Poder Legislativo e Executivo, entre a AMASB e a VASB, para que a gente possa fortalecer, como eu disse, cada vez mais a nossa região, que tem um potencial muito grande. E em breve também estaremos trabalhando aí muito forte na parte do turismo, quem sabe com uma rota turística da VASB. Então, estamos trabalhando, estamos conversando com esses municípios que compõem a nossa VASB, a nossa região, para que a gente possa, como eu disse, fortalecer também a parte do turismo, porque nós temos ali em Barros Cassal as vinícolas, nós temos o turismo religioso, nós temos as pedras preciosas, a praça mais bonita do Brasil, entre outros e outros exemplos aí que a gente pode dar dos municípios. Então, a gente tem que fortalecer isso também e, principalmente, apoiar esses municípios.
1: Você ouviu a manifestação de Edivaldo Santos, vereador soledadense, presidente legislativo soledadense, presidente da AVASB, sobre a reunião realizada em Fontoura Xavier. Para a Rádio Cristal, João Gabriel Nunes.
2: Tudo bem, João Gabriel? Estamos agora com uma temperatura de 16 graus aqui no centro da cidade.
3: É, e não perca a hora, 8 horas e 27 minutos.
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2: Cláudio Fã, em seguida, estará com a gente aí trazendo mais informações agora com a área da Polícia Civil, né? Da Brigada Militar e Corporação de Bombeiros. Também vamos trazer o resultado da loteria e muito mais informação. 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
3: E a hora certa, 8h31.
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4: 8:34.
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6: 16 graus.
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0: 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Estamos agora com 8 horas, 38 minutos, temperatura 16 graus.
1: Destaque para as últimas ocorrências na Brigada Militar.
2: Cláudio Flaim, por gentileza, quais são os destaques em nível de Brigada Militar?
3: 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Apertou a chuva, hein, Igor e seu Cláudio? Agora, né, aumentou aí a velocidade da chuva, que chegou com força total aqui na região de Soledade. Bom, em relação à Brigada Militar, nós tivemos, infelizmente, um homicídio, né, que foi registrado na madrugada do domingo em Pontora Xavier. A vítima foi identificada.

0: desconhecido no município. Conforme relatos de pessoas próximas, era uma pessoa querida pela comunidade e até o momento não há informações sobre possíveis desavenças que pudessem estar relacionadas ao crime. A Brigada Militar realizou buscas para tentar localizar o suspeito, porém até o momento ninguém havia sido preso. A Polícia Civil instaurou inquérito para investigar o caso. Inclusive, a motivação do homicídio ainda é desconhecida e as autoridades trabalham para esclarecer a dinâmica do crime e identificar a autoria e responsabilizar o envolvido ou os envolvidos. Por outro lado, no destaque da Brigada Militar, tivemos aqui em Soledade uma ação da BM que resultou na apreensão de dois adolescentes na recuperação de uma motocicleta com registro de furto, roubo e na localização de dois simulacros de pistola. A ocorrência foi registrada durante ações de policiamento ostensivo realizadas aqui em Soledade. Conforme a Brigada Militar, os policiais abordaram os dois menores após levantarem suspeitas durante a operação. Com eles, foi encontrada uma motocicleta que possuía registro de furto roubo. Além da recuperação do veículo, os policiais apreenderam dois simulacros de pistolas. Os simulacros são objetos que, embora não sejam armas de fogo reais, mas podem ser utilizadas para intimidar vítimas durante a prática de crimes. Os adolescentes foram apreendidos e encaminhados, juntamente com o material recolhido, até a DP de Soledade para o registro da ocorrência e a adoção, né, das medidas legais cabíveis. Também tivemos um homicídio na madrugada do domingo, em Passo Fundo, onde um homem foi encontrado com diversos disparos de arma de fogo em uma estrada de chão localizada entre o bairro Valinhos e a BR-285, nas proximidades da empresa Cotrijal, em Passo Fundo. A vítima apresentava diversos ferimentos provocados por disparos de arma de fogo, principalmente na região da cabeça. Os policiais militares localizaram 10 estojos de munição calibre 380 que foram recolhidos para investigação. A vítima não portava documentos e não foi oficialmente identificada. A motivação e a autoria do crime ainda são desconhecidas. O caso será investigado pela Delegacia de Homicídios e de Proteção à Pessoa de Passo Fundo. Por outro lado, a Corporação dos Bombeiros na região, Bombeiros Militares de Carazinho buscam um homem desaparecido, né, dando continuidade às buscas por um senhor desaparecido na localidade de Mata Cobra. A vítima, um idoso de 69 anos, encontrava-se pescando com os amigos no momento do desaparecimento. A equipe do Corpo de Bombeiros Militar de Carazinho foi acionada por volta das 12 horas e de imediato iniciou suas buscas, contando com o apoio do canil do 7º Batalhão de Bombeiros Militar de Passo Fundo. As operações seguem de forma ininterrupta durante a madrugada, já desde do início desta semana, para ampliar a área de varredura e aumentar a eficiência das buscas. As equipes também estão empregando um drone, né, com câmera térmica para tentar localizá-lo. A corporação aqui dos bombeiros de Soledade, nenhum registro de relevância, apenas as orientações, principalmente com a chegada do frio, muito cuidado aí com o fogão a lenha, né? O pessoal tem que ficar monitorando lareira para evitar aí um problema de incêndio, né? Sinistro, inclusive também as tradicionais estufas. O Serviço de Atendimento Móvel de Urgência, o SAMU, atendeu a 10 chamados no final de semana. Atendimento respiratório no bairro Missões, um atendimento metabólico no bairro Ipiranga, metabólico no Posse Generoso, óbito no Curuçu, interior de Soledade, uma agressão no centro de Soledade, também um atendimento metabólico no expedicionário, 3 atendimentos, melhor dizendo, um atendimento respiratório no bairro Fontes, uma queda da própria altura no bairro Botucaraí. Os plantões hoje, Thalia e Wanderson. As informações da segurança pública no giro com a unidade móvel ao vivo para o Conectado, sempre no oferecimento do supermercado Vacari. 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Eu volto daqui a pouquinho para finalizar o giro com as informações da Delegacia de Polícia de Soledade.
1: Tá certo. Obrigado, Cláudio Flein, com informações da Brigada Militar.

0: Corporação dos Bombeiros.
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2: Bom, lembrando aí a loteria, todos os sorteios foram acumulados. Não tivemos ganhadores aí na loteria. Vamos conferir. Na Loto Fácil, concurso de número 3.739. Atenção aí para as dezenas: 1, 4, 5, meia dúzia, 9, 11, 13, 15, 16, 18, 19, 20, 23, 24 e 25. Demais, portanto, todos acumulados. Agora 8:45. 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
11: Muito bem, Cristal na tua rádio. Estamos aí na manhã levando a informação para você. Agora, 16 graus a temperatura neste momento aqui no centro da cidade.
12: E 8 minutos faltando para as 9.
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12: Cláudio Fly, para encerrarmos o conectado de hoje, quais são as últimas aí em nível de Polícia Civil?
14: 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Aqui na Delegacia de Polícia de Soledade, o final de semana foi considerado de movimentação dentro da normalidade, além das ocorrências registradas em Voltora Xavier, um homicídio, né, que foi registrado na madrugada do domingo. Em Voltora Xavier, a vítima foi identificada como Eduardo Nunes da Silva, servidor público da Prefeitura de Voltora Xavier, onde a polícia já abriu inquérito, né, diligências, oitivas, deverão ocorrer durante esta semana para apurar e dar uma resposta imediata à comunidade de Voltora Xavier. Também um outro destaque aqui que tivemos em Soledade, a apreensão de dois menores, dois adolescentes, na recuperação de uma motocicleta com registro de furto roubo e também na localização de dois simulacros de pistolas. Os demais atendimentos, inclusive agora pela manhã, já estão ocorrendo, aqueles atendimentos de rotina, como registro de perda de documentos, registro de denúncias de golpes aplicados por meio do celular. Então, a orientação da Polícia Civil é para que a comunidade soledadense e regional, né, mantenha-se sempre em atenção redobrada, principalmente em relação a ligações, mensagens e contatos suspeitos, evitando fornecer dados pessoais ou realizar transferências financeiras sem confirmar a autenticidade das informações. Então, em Soledade, com esta situação da apreensão dos dois adolescentes, os dois menores, que teve a recuperação desta motocicleta, os demais registros são aqueles que a gente percebe no dia a dia, né? Onde a população busca o socorro através da delegacia de polícia, como esta situação de perdas de documentos e também os golpes que são relacionados via celular, via as mídias digitais aí, que também são utilizadas para os golpistas terem a oportunidade, né, de tirar proveito das pessoas que estão de boa fé. Então vamos ficar atentos, né, ligados em relação a esta situação. 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São estes os registros que mereceram repercussão nesta segunda-feira, começo de semana, hoje 20 dias de julho, hoje dia do amigo. Voltamos dentro da programação jornalística daqui a pouco mais. Contigo é Igor e também seu Cláudio.
12: Muito obrigado, Cláudio Flynn. Com essas informações, vamos encerrando o programa por aqui. Amanhã estamos de volta, trazendo mais detalhes e as primeiras informações do seu dia. Paz e bem, um grande abraço.
11: Muito bem, equipe de trabalho, apresentação, Cláudio Schmidt e Igor Binotto, produção do Igor Binotto, equipe de jornalismo, João Gabriel Nunes, Cláudio Flynn e também a Kathleen Gox, gerente-geral do Paulinho Paz, diretor-geral Frei Eudes Ângelo Capelari. 8:58, a seguir você acompanha Notícias da Hora. Logo depois, Paulinho Paz aí com a programação jornalística da manhã. Nós voltamos amanhã, bom dia.
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20: 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Vamos às informações da Central de Conteúdos da Rede Tua Rádio.
21: A população de Lagoa Vermelha e da região tem a partir desta segunda-feira a oportunidade de decidir quais investimentos receberão recurso do governo do estado por meio da consulta popular. A votação segue até o dia 26 de julho e definirá a prioridade regional que será contemplada com recursos do orçamento do estado. Neste ano, o Coreia do Nordeste definiu 4 propostas prioritárias construídas com a participação dos municípios da região. Da Tua Rádio Cacique, de Lagoa Vermelha, Rudimar Galvão.
22: Na região de Soledade, um homem foi morto após ser atacado com golpes de faca e disparos de arma de fogo em Fontoura Xavier. A vítima foi identificada como Eduardo Nunes da Silva, servidor da prefeitura do município. Ele chegou a ser socorrido e transferido ao Hospital Frei Clemente em Soledade, mas acabou não resistindo aos ferimentos. A Brigada Militar realizou buscas, porém nenhum suspeito foi preso até o momento. A Polícia Civil investiga a autoria e também a motivação do homicídio. Da Tua Rádio Cristal de Soledade, Kathleen Gox.
23: O Corpo de Bombeiros Militar atendeu uma ocorrência de incêndio em vegetação na área de lazer do CAT neste domingo em Vacaria. O acionamento foi feito por meio do telefone de emergência 193, após comunicação da Guarda Municipal e diversas ligações de moradores relatando a propagação das chamas. No local, os bombeiros constataram que o incêndio havia sido provocado por ação humana e atingia uma área de vegetação seca. A guarnição iniciou o combate para evitar que o fogo alcançasse as residências existentes nas imediações. Após cerca de 3 horas de trabalho ininterrupto, o incêndio foi controlado. Os focos remanescentes ficaram restritos a uma pequena área sem risco de propagação. Da tua Rádio Fátima de Vacaria, Luiz Barreto.
0: Veranópolis está entre os municípios da Serra Gaúcha que recebem participantes do segundo multinacional pioneiro. Este evento é promovido pelos escoteiros do Brasil e reúne mais de 370 jovens e voluntários de 17 estados brasileiros. No município, a programação iniciou ontem, domingo, e segue até amanhã, terça-feira, sob a coordenação do Grupo Escoteiro São Luís Gonzaga. Durante a estadia aqui no município, os jovens de 18 a 22 anos participam de atividades voltadas à integração, ao conhecimento da cultura local e ao contato com atrativos históricos e turísticos. Após a etapa em Veranópolis, os participantes retornam a Caxias do Sul, cidade que concentra a programação principal do evento e a etapa de encerramento do encontro na quinta-feira. Da tua Rádio Veranense de Veranópolis, Daniela Afonso.
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1: 9:05, 16 graus a temperatura no estúdio da tua Rádio Cristal. 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Acredite na sua força e na sua capacidade de realizar. O amor próprio é o combustível para o sucesso. Bom dia, estamos iniciando nesta manhã de segunda-feira, 20 de julho de 2026, Dia do Amigo. Programa temática até o meio-dia com muitas informações.
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1: 25ª Coordenadoria Regional de Educação com sede em Soledade tem nova coordenadora adjunta. Polícia Civil investiga as circunstâncias do homicídio em Fontoura Xavier. Grande público prestigiou a Festa Nacional do Colono em Ibirapuitã. Soledade e região registra chuva intensa nesta segunda-feira. Reunião da VASB discute o programa pró-social do governo do estado. Conselho Alimentar de Soledade realiza apontamentos na alimentação das escolas municipais. As informações do trânsito, da segurança, o esporte, a unidade móvel circulando pelas ruas da cidade, o espaço cristal na sua casa, serão alguns dos assuntos do programa. É, e se você quiser fazer como o Rodrigo Jacob Trindade, que está transitando pela BR-386 e registra muita chuva, chuva intensa, neblina, dificuldades na visibilidade, então, cuidado ao trafegar pelas rodovias. Obrigado, Rodrigo. Aí pelas fotos registradas aqui pelo WhatsApp, sintonizado na Cristal, acompanhando e dando um panorama aí da chuva intensa na BR-386. 9:07, temperatura em 16 graus.
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1: É, e quem está conosco para atualizar as informações é a meteorologista Kátia Valente.
2: Olá, pessoal. A semana começa com a atuação da frente fria alimentada pelo calor e pela umidade que os ventos em altitude trazem aqui para a região sul do Brasil, e com isso começamos a semana com muita instabilidade atuando. Atenção aqui para as condições de chuvas e tempestades que podem acontecer por aqui ao longo desta segunda-feira. Essas tempestades estão associadas a chuvas que eventualmente podem ser bastante fortes, acompanhadas de rajadas de vento e também de queda de granizo. Ou seja, uma segunda-feira de muita instabilidade, muita tensão aqui para nossa região. Com relação às temperaturas, as máximas hoje oscilam entre 19 e 21 graus por aqui. Na terça-feira segue essa condição de muita instabilidade atuando, uma atmosfera extremamente instável. Seguimos com a previsão de temporais com chuvas fortes, chuvas que vêm novamente acompanhadas de descargas elétricas, podem vir acompanhadas também de rajadas de vento e queda de granizo. Nesta segunda e na terça-feira, rajadas de vento de 70, 80 km por hora, eventualmente podendo passar de 90. Não se descarta essas tempestades até mais fortes, de forma mais isolada, nesta segunda e também na terça-feira. Então, bastante atenção, pessoal, para essas instabilidades que predominam neste início de semana. Com a previsão do tempo, Kátia Valente.
1: Vamos aqui dar destaque para as mínimas que foram registradas em Soledade e também na região. Você que está na nossa audiência, está na nossa companhia, temos uma segunda-feira com muita chuva em Soledade. É, e a projeção é de chuva aí para o transcorrer dos próximos dias. Pelo menos é isto que os institutos meteorológicos estão apontando.
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1: Agora 9h10, você está na tua Rádio Cristal, é o programa temática que você acompanha. Manhã de segunda-feira, como já destacamos, com chuva em Soledade e na região. Os nossos ouvintes que querem mandar aí as informações em relação à chuva, ao volume de precipitações, manda aqui para o WhatsApp 992229878. 992229878. Queremos a sua participação, a sua interatividade aqui no programa. Vamos com a entrevista da hora.
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1: E na entrevista da hora, destaque para a área educacional. 25ª Coordenadoria Regional de Educação tem nova coordenadora adjunta, Ketlin Gox.
5: Exatamente, Paulinho Paes e ouvintes da tua Rádio Cristal. Nesta manhã de segunda-feira, a gente traz essa novidade para a Soledade, para a região. Claro, que aqueles professores, os diretores, o pessoal que tem mais contato junto a essa área educacional do estado aqui na nossa região, talvez já soubesse dessa novidade, mas agora a gente compartilha com toda a comunidade, não só de Soledade, mas de toda a região. Cleci Lando está por aqui. Quero já agradecer a disponibilidade e ela que assume como coordenadora adjunta regional da 25ª CRE. Cleci, seja bem-vinda aí, conversando com a tua Rádio Cristal. Bom dia.
6: Bom dia, Ketlin. Bom dia, Paulinho. Obrigada pelo convite, Ketlin. Eu quero dar um bom dia a toda a comunidade escolar, aos meus colegas da 25ª. É um prazer estar aqui neste dia chuvoso, mas bom de estar, né, junto com vocês.
5: Cleci, você que tem uma vasta experiência na área educacional aí, atuando também no município, né?
6: Sim, eu trabalhei muito tempo no município, fui professora, fui diretora, né? Me aposentei em 2024, gosto desta área, Ketlin, isso eu quero deixar assim, bem claro, assim, é uma área que eu sou apaixonada, né? A educação, para mim, é fundamental em todas as áreas, em todos os momentos da vida, né? Faz parte de mim, eu sou filha de professora, sou mãe de professora, né? Então, está em mim desde sempre.
5: Já está no sangue, podemos dizer assim.
6: Quando tu te apaixona pela causa, tu não vê dificuldade, tu não vê problema, tu quer estar, né? E no estar você consegue resolver todas as dificuldades que aparecem no teu caminho, né?
5: Cleci, conta para mim, para o Paulinho, para o pessoal que está em casa, como foi que surgiu essa ideia, esse convite para você também estar junto à 25ª CRE?
6: Bom, o convite surgiu, né, dentro... O cargo de adjunto é um CC, né? Todo mundo sabe, um cargo de confiança sempre tem uma indicação, né? Uma indicação política. Então, com o afastamento do PP do governo, do Estado, né, esta vaga ficou para o MDB. Meu nome foi sugerido e aceito. E então, eu estou ali a partir de março, eu cheguei na 25ª.
5: E agora você já está ambientada, trabalhando há um certo tempo também. Como está sendo essa experiência do sair do município também e trabalhar nessa área do Estado?
6: Bom, Ketlin, o município e o Estado, eles têm um ponto em comum, né? Nós temos as nossas crianças que independem da rede É para isso que a gente trabalha, né? É, a gente trabalha para que eles tenham melhor acolhimento, a melhor aprendizagem, a melhor educação. E eu estou me sentindo assim muito deslumbrada no estado pela organização, né, desde a SEDUC, das escolas, a coordenadoria. A coordenadora Sandra é uma pessoa assim muito trabalhadora, muito eficiente, muito organizada. Então, a gente trabalha numa organização muito boa na coordenadoria. Eu ainda estou, claro, aprendendo, porque é um sistema diferente do sistema do município, é um sistema um pouco mais complexo que o município, né? Ele traz nele toda a verificação de dados, de tudo que acontece dentro da rede educacional estadual. É, mas eu me sinto assim muito bem, é um aprendizado que vai ser muito bom para a minha vida e um conhecimento a mais, né? Eu acho que a gente traz uma bagagem, a gente traz um conhecimento, mas neste momento eu acho que eu estou aprendendo mais do que ensinando, né? Para mim é uma novidade e uma novidade muito boa, assim.
5: E são as coincidências da vida. Você que por muitos e muitos anos ensinou muitas pessoas, agora também aprendendo com outras.
6: Sim, eu acho que na vida é isso, né, Kathleen? A gente aprende, e ensina todo momento, né? A gente tem um conhecimento assim de educação bom e aprendo todos os dias e quero continuar a aprender com as pessoas que estão ao meu redor, com a forma como trabalham, né? Então, está sendo muito motivador.
5: E como vem sendo a experiência de trabalhar também junto da coordenadora Sandra, que também tem a experiência na sala de aula, tem experiência aí em escolas da nossa região? Como vem sendo essa troca de experiência entre vocês?
6: Olha, falar da Sandra assim é fácil, porque em pouco tempo assim tu aprende a forma como ela trabalha, né? Então ela é uma coordenadora objetiva, ela é uma coordenadora prática, humana, assim. Então ela tem todos os vieses para ser realmente a coordenadora de educação. Você sabe que quando você está num cargo de chefia, nem sempre, né, a gente consegue agradar a todos, né? E eu também, na minha direção, não tinha essa... Não, a gente não consegue, mas a gente faz o máximo, desempenha da melhor forma possível, tenta atender todos as necessidades, e a Sandra é assim. Ela atende, ela procura assim, atender a todos. E consegue. Eu disse para ela que ela tem um computador na cabeça de tantas coisas que ela resolve ao mesmo tempo.
5: E, Clecio, quanto a tua experiência como diretora também vem fazendo a diferença agora, trabalhando em gestão junto à CRE?
6: Olha, a fase da direção na escola, no Anselmo Primaz, né, que é uma escola assim, que eu aprendi a gostar muito e gosto de todas as crianças que ainda encontram muita gente lá, né? Ela transformou a minha vida. Por um tempo, a escola foi assim a minha casa, né? Por mais de 14 anos entre a aula e direção. Então, nossa, falar da educação e falar deles é maravilhoso. E tudo que eu aprendi lá em gestão, né, que a gente estudou muito, a gente estudava muito, eu acho que está me ajudando muito agora nesse novo momento, sabe? Que é um momento assim, bom de estar, né? Bom de estar.
5: Falando também, antes de nós finalizarmos, você que está há um tempinho já junto à CRE, como a gente disse, claro, está todos os dias aprendendo, mas já está pegando também a forma de trabalho. Qual a projeção para esse segundo semestre, que logo se inicia também junto à CRE, de trabalho, enfim?
6: Bom, a coordenadoria agora ela vai ter, nesse segundo semestre, a continuidade, né, do que já foi no primeiro. A gente tem reuniões de governança, a governadora vai a Porto Alegre nas reuniões que tem. Nós temos a feira agora de ciências, que vai ter em setembro, no dia 8 de setembro, né, a mostra científica, né, dos 55 anos da cultura aqui, da presença dos negros no estado do Rio Grande do Sul, Né? Então, continuar com as reuniões com os diretores, com as reuniões da casa, a mentoria que as gurias fazem nas escolas, as assessorias que o Estado tem, que ele auxilia nas escolas também. Então, são várias atividades. A coordenadoria não para. Todo dia tem alguém trabalhando em algum lugar, em alguma escola, procurando auxiliar um diretor, procurando auxiliar um aluno, procurando...

0: setores que a gente tem. Então, assim, me dispor a fazer aquilo que é necessário. Porque quando tu está num cargo assim, de chefia, claro que a coordenadora é a professora Sandra, mas a gente também ajuda muito e ajuda da melhor forma, procurando resolver tudo, porque todo dia tem uma demanda extra, quanto menos se espera, chega uma demanda. Então, sempre tu tem que estar ali disponível para auxiliar. E essa é, a minha, é isso que eu quero fazer nesse segundo semestre. Então, nesta forma de colaboração e de ajuda mútua. O que precisarem, o que as escolas precisarem, o que a coordenadora precisar, eu estarei à disposição.
1: Cleciane, se nós finalizarmos, até para compartilhar com o pessoal que está em casa, juntando direção, como o período que você ficou como diretora e também período de sala de aula, quantos anos trabalhando na educação?
0: Olha, na educação, desde que eu me conheço por gente, né? Dá uma boa quase 40 anos aí, 40, né, e poucos anos lidando com o povo, com gente, com criança, estudando, trabalhando em vários setores. Então, a gente já conhece um pouco, né, da área da educação.
1: E o quanto a educação mudou nesse... Seja as necessidades, para você, sua opinião pessoal também, o quanto mudou nesses anos?
0: Kathleen, eu quero deixar um registro bem importante. Se as pessoas vissem, eu sempre digo, se as pessoas vissem onde eu nasci, no lugar que eu nasci, que eu tinha que caminhar 3 quilômetros por dia de ida e volta para estudar, e eu nunca desisti. Eu nunca desisti, então eu digo para você, educação muda a vida de todo mundo, mas tu tem que ter persistência e vontade. Eu hoje não me vejo fazendo outra coisa. Se eu tivesse que retornar, caminhar 5, 6 quilômetros e voltar atrás e retomar a minha caminhada, seria da mesma forma. Eu tive uma mãe como minha influenciadora, ela não queria que as filhas dela ficassem trabalhando na lavoura, ela não queria, a gente saiu muito cedo de casa, com 12 anos a gente já estava parando nas casas de família para estudar. Então, a gente teve uma caminhada muito longa, uma caminhada muito difícil, mas uma caminhada que um resultado maravilhoso. Então, eu acho que se eu estou hoje na coordenadoria, também tem mérito meu pelo trabalho, pelo esforço, né? Por tudo que eu fiz e pelo tempo que eu me dediquei.
1: E que segue se dedicando também à educação, não só de Soledade, mas da região.
0: Sempre.
1: Cleci, te agradecer mais uma vez por vir aqui conversar conosco e compartilhar essa novidade para a comunidade regional.
0: Eu que agradeço, bom dia a todos e paz e bem, né? Como diz o Frei.
1: Isso aí, paz e bem. Obrigada, então, a Cleci Lando. Ela que por muitos anos foi professora, foi também diretora aqui em Soledade, trabalhando na rede municipal de ensino. E agora aceitou esse novo desafio também, trabalhando como coordenadora adjunta da 25ª CRE, a 25ª Coordenadoria Regional de Educação aqui no Estado. Com as informações aí, Kathleen Gox, vou passando para ti, Paulinho Paes.
2: Ok, obrigado, Kathleen Gox. Sucesso, Cleci, nesta sua caminhada aí como coordenadora adjunta da 25ª Coordenadoria Regional de Educação, dando destaque aí para essa nova função e as informações trazidas aqui no programa Temática, O Que Se Passa é Notícia da tua Rádio Cristal. Esta entrevista que foi ao vivo pelo rádio e também pelas nossas redes sociais. Agora, 9 horas 24 minutos, temperatura em 16 graus.
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2: 9h25, você está na tua Rádio Cristal nesta manhã chuvosa de segunda-feira. Já tem informações importantes aí da nossa unidade móvel circulando pelas ruas da cidade. Muita chuva sendo registrada em Soledade e também na região. Já, mais informações. Fique ligado e bem informado.
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6: 9h29.
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8: 16 graus. 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
14: Trinta e dois, você está na tua Rádio Cristal no programa temática O Que Se Passa é Notícia, manhã de segunda-feira com chuva em Soledade.
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14: 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Agora, 9 horas 35 minutos. Que bom saber que você está conosco. Você quer saber e vai saber agora sobre as informações na área da saúde, a movimentação no Hospital Frei Clemente com o Cláudio Fly.
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18: O total de atendimentos do pronto-socorro do Hospital Frei Clemente foi de 96. Consultas não urgentes 44, urgências 48, emergência 4. 5 internações ocorridas no final de semana. Cecília Maciel dos Santos, Elvira Rodrigues Moraes, Heitor Valentim de Lima, Marinilze Borges Menegatti e Zelinda da Silva de Farias. 8 altas. Catiele Moreira de Abreu, Senira Pereira Souza, Jéssica Neves da Cunha, Odila Ana Marquete, Olmiro de Lorena Castro e Roseli Padilha.
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16: Registro de nascimentos no Hospital Frei Clemente.
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18: Um registro de nascimento dia 18 de julho, na maternidade do Hospital Frei Clemente. Ana Kelly dos Santos, de parto normal, deu a vida a um menino pesando 3,50 kg da cidade de Soledade. Ontem, domingo, não houve nascimentos.
16: Este foi o registro de nascimentos no Hospital Frei Clemente.
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18: O Serviço de Atendimento Móvel de Urgência de Soledade atendeu a 10 chamados no final de semana. No bairro Missões, um atendimento respiratório. No bairro Ipiranga, um atendimento metabólico. Posse Generoso, um atendimento metabólico. No interior de Soledade, Curuçu, um óbito. No centro de Soledade, um atendimento agressão. No bairro Expedicionário, 3 atendimentos metabólicos. No bairro Fontes, um atendimento respiratório. E no bairro Botucaraí, atendimento à queda da própria altura. O plantão hoje é com Thalia e Wanderson. Do Departamento de Jornalismo da tua Rádio Cristal, Cláudio Fly.
16: Você acompanhou as informações do SAMU de Soledade.
14: 9h39, você está na tua Rádio Cristal, programa temática, chove, chove forte em Soledade. Já já nossa reportagem circula pelas ruas da cidade, acompanhando o trabalho também da Defesa Civil. Agora nós vamos dar destaque para as informações dos eventos da comunidade. A Catherine Gox é quem chega conosco.
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22: Olá,
0: você que está nos acompanhando aqui na Torre de Cristal, nós chegamos na nossa programação na manhã desta segunda-feira, trazendo os destaques do nosso Agenda Cristal de hoje com os eventos da nossa comunidade. E hoje, segunda-feira, acontece mais uma sessão ordinária na Câmara de Vereadores aqui de Soledade. A sessão terá início por volta das 19 horas e segue até aproximadamente 9h30 da noite, debatendo diversos assuntos da comunidade soledadense. Já na terça-feira, a sessão acontece na Câmara de Vereadores do município de Mormaço, a partir das 18h30. Nessa terça-feira também acontece a cerimônia de entrega de recursos do Fundo Social para as entidades contempladas no Rio Grande do Sul, através do Sicredi de Botucaraí. O evento inicia às 19 horas no CTG Três Coqueiros, aqui em Soledade. Nesta quarta-feira, o destaque vai para a Feira da Praça, aqui em Soledade, que tem início por volta das 8 horas da manhã e deve seguir até às 5 horas da tarde, com uma programação especial recheada de produtos especiais diretamente do interior para sua casa e artesanato também disponível para venda. Já nesta quinta-feira, dia 23 de julho, acontece a apresentação dos homenageados no piquete Cambará, aqui em Soledade. Esta apresentação terá início a partir das 19h30. E no final de semana, o Sindicato dos Trabalhadores Rurais de Soledade e Mormaço, juntamente com a comunidade de Santa Terezinha, realizarão a festa do colono e do motorista. Será no dia 26 de julho, domingo, na comunidade de Santa Terezinha, interior de Soledade. A programação terá início às 10 horas, com procissão e bênção de carros e máquinas agrícolas. Às 10h30, tem Santa Missa. Ao meio-dia, será servido um delicioso churrasco, mas atenção, levar pratos e talheres. Às 14 horas, tem reunião dançante com animação de Alberi e Banda Dimensão. E por fim, às 17 horas, o sorteio da rifa. Esses os destaques do nosso Agenda Cristal na manhã desta segunda-feira. Com as informações, Kathleen Gox.
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14: 9h42, você está na tua Rádio Cristal, no programa temática O Que Se Passa é Notícia, que faz o intervalo. Já já teremos a nossa reportagem circulando pelas ruas da cidade com informações, chuva forte, árvores caídas, enfim, nós estaremos em seguida dando destaque aqui no programa temática O Que Se Passa é Notícia. Agora 9h43.
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23: 9h44.
24: Dezesseis graus.
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14: Nove e quarenta e sete, nós temos participações aqui dos nossos ouvintes. O Dani Schneider está conosco e faz um registro importante aí da BR-386. Alô, Dani, bom dia.
24: Bom dia, meu amigo Paulinho. Feliz dia do amigo aí, viu? Muito cuidado aí, atenção aí, antes do espraiado aí, um carro ali bateu, rodopiou ali e bateu ali, tá em meia pista ali, tá? Ali na frente do... ali do Reno Lautre ali, os parentes do Perim ali. Muito cuidado, ó. Sentido capital interior aí.
14: Ok, obrigado, Dani, pelas informações aí. Esse acidente é registrado, então, aí na BR-386, próximo ao espraiado. Cuidado ao trafegar. Abraço, Dani. Feliz dia do amigo também. Tem mais participações, o Magrão mandou aqui. Ali que vai a Passo Fundo também um acidente registrado, o Magrão também está confirmando aqui essa informação. O Valdomiro está na audiência, deixando um abraço a todos da tua Rádio Cristal. Tem mais participações aqui. Bom dia, aqui no Pontão, 52 milímetros, o Luiz Carlos Luci, o Cal e a Jane que estão mandando esta mensagem. 52 milímetros de chuva até o presente momento lá na comunidade do Pontão da Bonião. Abraço o Cal, a Jane, que estão na nossa companhia, na nossa audiência. Já também, o João Gabriel conosco estará trazendo informações aí sobre um trabalho que está acontecendo da Defesa Civil em Soledade neste momento. Mas agora, nós queremos dar destaque para...
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27: Muito bom dia, Paulinho, ouvintes ligados na tua Rádio Cristal. Nós estamos no centro hoje para mais um Cristal na sua casa. Estamos sendo recebidos hoje na residência da Daiane Vaz Estrapasson. Ela é conhecida como a Daiane, aqui da cantina da Daiane, no centro. Mas quero te perguntar, Daiane, me conta, tu és de Soledade? Seja bem-vinda à Rádio Cristal.
5: Bom dia a todos. Sim, eu sou de Soledade. Sou natural, na verdade, de Marques de Souza, mas sempre fui criada aqui em Soledade. Fui embora uma época para o Tocantins e voltei aos 14 anos e sempre residi dali para frente aqui em Soledade.
27: Mas me conta, ida para o Tocantins, o que fizeste tu voltar para Soledade?
5: Ah, falta dos parentes. Foi, né, a gente... E o meu pai acabou ficando doente lá e a gente, né, como é daqui do Rio Grande do Sul, a gente voltou para cá. Voltou para voltar para o Rio Grande do Sul de volta.
27: O que, que mais te encanta na nossa cidade?
5: Ai, a tradição, né? A tradição gaúcha, ela é muito forte. É um negócio apaixonante, né? Então, a estação também, nós vivemos todas as estações do ano, né? Tipo, lá no Tocantins não se vive isso. Não tem as quatro estações, né? Então, aqui, nossa, eu amo o Rio Grande do Sul.
27: E você ouviu, né? A Daiane estava dando uma calda aqui para nós experimentar na casa dela, mas quero ressaltar uma coisa, Daiane. Como é que surgiu a tua paixão por cozinhar?
5: Eu venho de uma família italiana que adora cozinhar, né? Então, a minha finada bisavó, ela já tinha restaurante, então isso é uma coisa de família, né? E a minha mãe, ela é doceira, fez curso em Pelotas, me ensinou muita coisa. E eu amo cozinha, amo fazer coisas boas para as pessoas gostarem, se apaixonarem.
27: Tem algum segredo para a comida ficar mais saborosa?
5: Amor. Você gostar daquilo que você faz, você querer encantar as pessoas com o que você faz.
27: E com certeza, esse carinho, esse sentimento, ele se reflete no sabor.
5: Sim, com certeza. Isso faz total diferença.
27: E me conta, qual que foi o primeiro alimento, o primeiro prato que tu fez, assim, que tu te lembra?
5: Ai, eu não tenho recordação, assim, de um primeiro prato, mas o que eu amo fazer é bolo doce, eu amo fazer isso, sabe? Não que eu não goste de cozinhar outras coisas, eu adoro, mas isso é o que mais me encanta.
27: Fazer doces, fazer bolos. Vou contar pra você que a Daiane, ela faz aqui, ó. Moranguinho do amor, negrinho. Ela faz várias coisas que você pode encontrar ali na frente da prefeitura. Mas eu quero contar também, Daiane, quem é a Daiane Vaz Estrapasson?
5: Ai, eu sou uma pessoa que... alto astral. Que penso que tudo vai dar certo sempre. Tenho muita força de vontade. Sou muito dedicada naquilo que eu faço. E corro atrás sempre. Sempre corro atrás daquilo que eu quero.
27: Se pudesse dar um conselho para os soledadenses, qual seria?
5: Que todo mundo acredite nos seus sonhos, porque eu sempre tive esse sonho de colocar um comércio na cidade. E eu achava muito distante isso, né? Porque eu venho de uma família pobre. E eu corri atrás, a gente correu atrás, eu, minha família, meu esposo, meus filhos. E com a ajuda e suporte da família também, da minha mãe, do meu pai, da minha sogra, meus cunhados. E a gente conseguiu construir, né? A gente correu atrás dos sonhos, todo mundo deu força, né? Quando a gente decidiu. Então, eu digo que corram atrás dos seus sonhos, acreditem nele, né? Porque vale a pena acreditar.
27: E com certeza dá frutos.
5: Com certeza.
27: Me conta, só pra gente encerrar a nossa entrevista aqui, que tu viu, Paulinho, o papo tá bom, a gente tem aqui papo sobre sonho, sobre comida, sobre dedicação. Qual o sentimento da Daiane ao ver toda a trajetória percorrida?
5: Ah, eu fico muito emocionada e muito feliz, sabe? Porque eu conquistei, ainda não conquistei tudo aquilo que eu quero, mas eu tô no caminho certo. Então, eu me considero uma pessoa muito feliz, grata, sempre grata a tudo, a todos, né? Porque eu dependo de pessoas, eu dependo das pessoas de Soledade, que elas provem a minha comida e gostem, que eu sei que no momento que provar, eles vão se apaixonar. Então, eu sou grata, eu tenho muita gratidão a tudo.
27: Daiane Vaz Estrapasson, aqui do Centro do Cristal, a sua casa. Paulinho.
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1: 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Agora 9:59, 16 graus a temperatura. Na sequência tem a notícia da hora pela Rede Tua Rádio e já já as demais atrações do programa nesta manhã de segunda-feira, com muita chuva em Soledade, e nós estaremos trazendo informações aí da nossa reportagem pelas ruas da cidade. Agora 10:00, 16 graus a temperatura.
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3: 10:00, notícias da hora. 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Um homem morreu e outras 2 pessoas ficaram feridas em uma colisão frontal na noite de domingo na RS-317, em Redentora, no noroeste do estado. O acidente aconteceu por volta de 9 da noite. Conforme o comando rodoviário da Brigada Militar, um Uno seguia no sentido Redentora Coronel Bicaco quando teria invadido a pista contrária. O carro então bateu de frente contra um Fiesta. O motorista do Uno, de 67 anos, e a passageira, de 66, foram socorridos e encaminhados ao hospital. O condutor do Fiesta também foi levado para atendimento médico, mas não resistiu aos ferimentos e morreu. Eleitores poderão pedir à Justiça Eleitoral o chamado voto em trânsito nas eleições 2026 a partir desta segunda-feira. Por esta modalidade, quem estiver ausente de sua cidade em outubro pode votar em outro ponto do país. O prazo para pedir o voto em trânsito termina em 20 de agosto. A opção estará disponível nas capitais e em cidades com mais de 100 mil eleitores. Os locais são definidos pelos tribunais regionais eleitorais. O pedido pode ser feito pela internet no site da Justiça Eleitoral, na opção autoatendimento eleitoral para quem já tem biometria cadastrada. Também é possível fazer a solicitação presencialmente em um cartório eleitoral com um documento oficial com foto. Quem estiver no mesmo estado, mas em outra cidade, pode votar para presidente da República, governador, senador, deputado federal e deputado estadual. Já quem estiver fora do estado onde vota, poderá escolher apenas o presidente da República. Tudo parece impossível até que seja feito. 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O presidente da Argentina, Javier Milei, decretou o feriado nacional mesmo após a derrota na final da Copa do Mundo. O dia das comemorações ainda será definido. Segundo o jornal argentino Clarim, A seleção está prevista para pousar no país no fim da tarde de hoje, segunda, e o feriado deve ocorrer amanhã, terça. 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
3: Próxima edição às 11 horas.
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3: 10:09, temperatura em 16 graus. É o programa Temática. Funerária Gabineschi informa, nota de falecimento e convite para enterro. Esposo Olmar Gabineschi in memoriam. Filhos Antônio Carlos, o Cacalo, Ana Maria e Olmar, o Minho. Noras, netos e bisnetos, demais familiares, comunicam o falecimento de Maria Lourdes Zopas Gabineschi, ocorrido nesta segunda-feira, aos 91 anos, no Hospital de Clínicas em Passo Fundo. O corpo está sendo velado na Capela São José, Sala 2. A cerimônia religiosa será hoje, às 16 horas, e o sepultamento, às 16 horas e 30 minutos, no Cemitério Municipal de Soledade. Por esse ato de fé cristã, a família enlutada antecipa agradecimentos. Noticiamos o falecimento de Maria Lourdes Zopas Gabineschi, aos 91 anos, ocorrido nesta segunda-feira. Serviços fúnebres a cargo da Funerária Gabineschi. Plantão 24 horas na Avenida Pinheiro Machado 906, fones 3381-1700 ou 999-81-9409. 10:10, vamos movimentar a nossa reportagem. O João Gabriel Nunes traz informações das ruas da cidade em relação à chuva, ao trabalho da Defesa Civil. Quais são as informações, João Gabriel?
4: Muito bem, Paulinho, ouvintes da Rádio Cristal, vocês viram, ó, a chuva chegou em Soledade e os galhos começaram a cair, mas é só um sinistro, né? A gente vai destacar isso, né, Leandro? Ele que é o coordenador de Defesa Civil, é um sinistro de pequena monta, mas que tem que ser registrado aqui em Soledade. Seja bem-vindo à Rádio Cristal.
5: Bom dia, João, bom dia a todos os ouvintes da rádio. É isso aí, nós estamos fazendo essas vistorias, eu junto do Rodolfo, em todos os pontos que a gente já sabe, já está mapeado, né? Até fizemos uma desobstrução lá no Botucaraí, de uma boca de lobo, onde estava cheia de entulhos, que o Rodolfo vai passar depois essa imagem, e passando aqui verificamos também esse sinistro dessa árvore. Solicitamos também, junto ao apoio do meio ambiente, nos auxiliar aí nesse corte, e a Secretaria de Obras também já está vindo para retirar essa árvore aí.
4: Um trabalho integrado das secretarias da prefeitura, ou seja, a união de forças para atender a Soledade.
5: Perfeito, João, que nem nós sempre falamos, a Defesa Civil somos todos nós, e sempre estamos nessa busca aí e resolver os problemas.
4: A chuva apertou, pessoal. Vocês estão acompanhando aí, quero agradecer a Silvia do Meio Ambiente, que está protegendo nosso equipamento ali, ó. Mas principalmente falar com o Rodolfo também, que está sem capa, né, Rodolfo? Mas para destacar essa ação coordenada da Defesa Civil, das secretarias, para resolver esse problema, que cabe destacar, é só um galho, né?
6: É, na verdade é só um galho, né, João, que acabou caindo nesse momento. A gente está fazendo essa retirada, mas estamos fazendo essas vistorias, fazendo as verificações junto à nossa cidade, o nível dos córregos, né, dos rios, cidade interior e também esses locais. E nos deparamos com essa queda aqui, que estava interrompendo a via de ciclismo e via de pedestre aqui no nosso calçadão. Já está sendo feita essa retirada, a Secretaria de Obras está chegando para fazer esse trabalho e a partir daqui a gente vai para outros pontos, independente de chamadas ou não, a gente está fazendo toda essa verificação, toda essa vistoria.
4: Cabe destacar, se Soledade tem alguma ocorrência, algum sinistro, a Prefeitura vai atender?
6: Vai atender, vamos estar prestes e a postos para estar atendendo a nossa comunidade da melhor forma possível.
4: E vamos destacar aqui, né, Leandro, esse é um problema pontual, ou seja, só um galho que rachou do tronco da árvore e caiu.
5: Perfeito, perfeito, João. É um problema pontual que nós estávamos passando aí, verificamos e já vamos solucionar.
4: Mais algum ponto de atenção?
5: É, a gente tem bastante preocupação naqueles pontos que já são crônicos de, podemos dizer que de anos já, que as margens do arroio já foi feito várias limpezas, galerias, foi na gestão, foi feitas as melhorias, mas nós vamos estar verificando todos esses pontos.
4: Perfeito, gente. A gente está fazendo esse registro aqui, ó. Galho atrás, a chuva aumentou, mas em qualquer momento eu volto aí pela região com mais informações.
3: Ok, obrigado, João Gabriel Nunes, circulando pelas ruas da cidade. Chuva intensa, agora deu uma trégua, mas pelo menos no centro da cidade. E a gente tem registrado aqui, através dos nossos ouvintes, a participação. Alguma informação sobre o decreto do governador sobre o uso obrigatório do uniforme escolar nas escolas estaduais? É, mas tem a obrigatoriedade aí em relação ao uso, Everton Santos, sobre o uso de uniformes na rede pública estadual. Também na rua Arthur Nardon, 40 milímetros de chuva. Na escuta, o Perim, Sérgio Perim, que mandou então. Bom dia, na rua Arthur Nardon, 40 milímetros de chuva. É, chuva intensa, como já previam os institutos meteorológicos. Agora na tua Rádio Cristal tem mais atrações, tem mais informações.
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3: Vamos então com os preços praticados pela Cotrijal até o meio-dia desta segunda-feira. Boa notícia, soja subiu em relação à semana passada, R$ 124,00. Isso mesmo, ligou o rádio agora, não se surpreenda. Preço da soja, R$ 124,00. O milho, a R$ 58,00. E o trigo PH, 78 a 100, a R$ 70,00. Vamos repetir? Ligou o rádio agora, quer anotar com calma, já pegou a caneta, já pegou o papel? Soja, R$ 124,00. Milho, R$ 58,00. E o trigo PH, 78 a 100, a R$ 70,00. Preços praticados pela Cotrijal até o meio-dia desta segunda-feira.
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3: 10h15, alô você que está na nossa audiência.
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9: Olá, pessoal.

0: chuvas fortes, chuvas que vêm novamente acompanhadas de descargas elétricas, podem vir acompanhadas também de rajadas de vento e queda de granizo. Nesta segunda e na terça-feira, rajadas de vento de 70, 80 km por hora, eventualmente podendo passar de 90. Não se descarta essas tempestades até mais fortes, de forma mais isolada, nesta segunda e também na terça-feira. Então, bastante atenção, pessoal, para essas instabilidades que predominam neste início de semana. Com a previsão do tempo, Kátia Valente.
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2: 10h17, os ouvintes seguem relatando. Então, aqui em nossa região, volume de chuva de 40, 50, 60 milímetros, especialmente no amanhecer. Agora, deu uma trégua. Tempo nublado em Soledade. É o programa Temática que você acompanha.
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2: Alô, Everton Santos, ouça com atenção esta informação. A partir do ano letivo de 2026, o uso do uniforme escolar fornecido pela Secretaria Estadual de Educação passa a ser obrigatório para todos os estudantes matriculados na rede estadual. O decreto determinando a obrigatoriedade foi publicado no Diário Oficial da União, aliás, do Estado, perdão, na quinta-feira, dia 16 de julho. Com isso, a entrada dos estudantes nas escolas estaduais sem o uso do uniforme escolar será questionada pelas equipes diretivas, sendo que a família ou responsável legal do aluno deverá justificar o descuido. Além disso, para a participação em visitas oficiais, representação em eventos e viagens, o uso do uniforme escolar também se torna obrigatório. Nos casos em que o aluno, por algum motivo, esteja impossibilitado de usar o uniforme, é possível utilizar roupas adequadas ao convívio escolar, desde que elas permitam a realização das atividades, sobretudo durante as aulas de educação física. Por exemplo, se não for possível utilizar a bermuda ou a calça do conjunto oficial, é permitido o uso de vestimentas semelhantes que respeitem o ambiente escolar. Então, tem esta situação, né, que foi publicada no Diário Oficial do Estado na quinta-feira, dia 16 de julho, da obrigatoriedade, ouça bem, obrigatoriedade do uso do uniforme escolar fornecido pela Secretaria Estadual de Educação, que passou a ser obrigatório para todos os estudantes matriculados na rede pública estadual. Esclarecendo a dúvida aí do nosso ouvinte Everton Santos, que nos questionou aqui pelo WhatsApp, mas que serve de interesse de toda a comunidade, especialmente pais e alunos que participam aí da comunidade escolar na rede pública estadual, aquelas escolas que são coordenadas pelo governo do estado, pelas coordenadorias regionais de educação. 10 horas 20 minutos, temperatura em 16 graus.
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0: vive melhor. Você está mais em harmonia com tudo que te cerca e com todas as pessoas. E nada de mal pode lhe acontecer. Somente alegria e você vai vencer as adversidades com perseverança, com fé e com muita dedicação. Dedicação, o trabalho é importante, mas se habilita a ver, né, as coisas como são, aprenda a trabalhar com o coração, né, porque o coração é tudo o que nós temos para viver em harmonia, para vivermos bom e melhor. Sempre pense compreensivamente, com ânimo, e tudo se resolve. Se não puder solucionar na hora, silencie um momento, creia em Deus e nada lhe será um tormento. Muito pelo contrário, nada será um mal. Você vai encontrar a solução para o problema, para a dificuldade, para o desafio. O problema vai para o lado, porque vai para o lado que vai o pensamento. De acordo com o seu pensamento, acompanha também o seu problema. Portanto, seu poder interior é ilimitado. A bondade de Deus está dentro e não fora de você. Pense nesta verdade e sempre acredite na sua realidade. Apesar das adversidades, das dificuldades, das angústias e dos medos, nós temos tudo para vencer. Creia na vida, acredite na sua força e vá em frente. Cláudio Schmidt com a mensagem para esta manhã.
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3: João Gabriel Nunes conosco aqui, percorreu as ruas da cidade, nós tivemos este galho de árvore que caiu ali no calçadão. Mais algum registro aí por parte da Defesa Civil, João Gabriel?
7: A Defesa Civil começou uma vistoria por pontos aí da cidade, Paulinho, que merecem uma atenção especial, que já tem um histórico aí de algumas ocorrências. Cabe destacar lá no bairro Botucaraí, uma boca de lobo estava entupida, mas vamos destacar bem essa informação aí, Paulinho. Estava entupida, pois havia descarte de lixo irregular. Ela entupiu aí pelo descarte de lixo irregular, acabou causando ali um alagamento ao redor, mas já foi resolvida, a Defesa Civil já foi lá, já resolveu essa informação. E o galho de árvore que caiu no calçadão, a informação que eu recebo agora é que a Secretaria de Obras já está no local começando a retirada. Era um galho de árvore grande que ele rachou na metade do tronco ali da árvore. Já está sendo retirada pela Secretaria de Obras. A Secretaria do Meio Ambiente também esteve lá para acompanhar essa informação. Ou seja, um trabalho integrado da Prefeitura para atender esses sinistros da cidade.
3: É, e o que a gente pode perceber, um volume elevado de chuva desde as primeiras horas da manhã na cidade interior. O Perim até chegou a colocar ali pelo WhatsApp 40 milímetros de chuva. Lá no Pontão 52 ficou entre 40...

0: 50, 60, 70 milímetros de chuva. Que mais informações você tem, João?
1: Olha, a gente recebe aqui mais uma boca de lobo na rua Senair de Moraes, Joaquim Senair de Moraes, do Botucaraí. Defesa Civil está no local, já retirando essa, já dando esse suporte para essa boca de lobo.
0: Tá certo, João. Em relação à questão do abastecimento de água, nós temos alguns ouvintes aqui colocando a falta de água. O que acontece e quais são os locais?
1: Olha só, Paulinho, a gente estava nesse momento na BR acompanhando algumas informações de falta de luz, o que impactaria, em tese, na captação do espraiado pela ETA, da Corsan. Nós entramos em contato com o Wellington Rodrigues, ele que é gerente regional da Corsan. Deixa eu só pegar aqui bem certinho o cargo dele, ele é gerente de relações institucionais regional da Corsan. Ele nos mandou um áudio aqui, e está mandando outro nesse momento, mas ele já nos mandou um áudio e a gente vai ouvir aqui na tua Rádio Cristal.
2: Bom dia, João, comunidade de Soledade. Em função das condições climáticas adversas, a Corsan preparou um plano de contingência e já há alguns dias Soledade conta com dois geradores, um no ponto de captação e outro na ETA. Então, tranquilizamos a comunidade que caso aconteça alguma instabilidade na questão da energia, nós estamos preparados para poder abastecer a cidade através dos geradores.
1: Perfeito, Wellington. A gente recebe aqui mais uma informação dele mesmo, ele está em contato com a gente aqui no nosso sistema interativo da tua Rádio Cristal, que o tratamento de água segue normalizado nesse momento, sem nenhuma interrupção no fornecimento de energia elétrica. As condições estão com o uso dos dois geradores e não há nenhuma intercorrência para o abastecimento da população. Portanto, com todo esse milímetro de chuva, como você colocou ali, Paulinho, 52 milímetros, o abastecimento de água pela Corsan, a informação que recebemos é que está normalizado, sem nenhuma intercorrência lá na estação de captação no espraiado.
0: É, e recebo aqui da Cirlei que a energia elétrica está em meia fase lá no bairro Botucaraí. Em meia fase lá no bairro Botucaraí. Então, ela solicita atenção e por parte da RGE.
1: Rua Coronel Ferreira, Paulinho, no Missões, também a Defesa Civil nos manda nesse momento que está averiguando a situação do arroio ali na rua Coronel Ferreira, no Missões. Então eles estão nesse momento lá na Coronel Ferreira, acompanhando pontos críticos mapeados pela Defesa Civil em Soledade.
0: Vamos seguir acompanhando então toda essa movimentação em relação à chuva, alagamentos, falta de água, falta de luz. Os ouvintes relatando aqui pelo sistema interativo da tua Rádio Cristal.
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0: Dez e meia da manhã, você está na audiência do programa Temática, que faz o intervalo, já já tem mais participações aqui pelo sistema interativo. Vamos registrar a mensagem da Vanessa Dávila Von Elden, em seguida, aqui no programa.
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0: E conosco também, tá chegando a hora. Vai chegar a vez agora no domingo da festa da comunidade de Santa Terezinha, festa do colono e motorista. A iniciativa do Sindicato dos Trabalhadores Rurais de Soledade e Mormaço, juntamente com a comunidade de Santa Terezinha, convidam então para a festa do colono e motorista. Domingo, dia 26 de julho, lá na comunidade. Às 10 horas da manhã tem a procissão e bênção dos carros e máquinas agrícolas. Às 10h30 tem a missa. Ao meio-dia tem aquele suculento churrasco que será servido, levar pratos e talheres. 14h, reunião dançante com Almeri e Banda Dimensão. E às 17h, o sorteio da rifa. Você não pode perder esta atividade, domingo, lá na comunidade de Santa Terezinha. Agora, 10h33.
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15: 10 horas e 37 minutos.
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17: 16 graus.
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0: 10h40, você está na tua Rádio Cristal no programa Temática. O que se passa é notícia. Tem aqui a participação. Bom dia, Paulinha. Aqui em casa a água estava muito oleosa sábado e domingo. Horrível, chegava a grudar os dedos. É a Solange que está passando esta informação. Então, preocupação com a qualidade da água que chega da Corsã. A Tânia coloca a seguinte situação. Bom dia, a escola não pode impedir a entrada dos alunos se estiverem sem uniforme. Apenas os pais serão questionados. Se o aluno quiser, não poderá fazer. Mas aí entra, né, Tânia, aquela situação. E aqui tem bem clara o que coloca a Secretaria da Educação. Por outro lado, a comunidade escolar pode decidir pela inserção do nome da escola em locais e fontes que serão definidas em portaria posterior para a SEDUC. O que eu quero dizer aqui é que qualquer pedido de dispensa, substituição ou adequação do uniforme deve ser formalizado junto à escola. Da mesma forma, não são permitidas alterações individuais que descaracterizem o padrão do uniforme. Bom, qual é que é a orientação? Aí existe a obrigatoriedade. Os pais deverão cuidar disso e mandar os seus filhos para a escola com o uniforme. É isso que está sendo colocado. Os pais terão a responsabilidade de cuidar, senão serão chamados, porque o uniforme está sendo disponibilizado e entregue de forma gratuita para todos os estudantes da rede pública estadual de ensino. Abraço, Tânia. Obrigado aí pela companhia, pela audiência. A Vanessa Dávila von Elden, passando para deixar os parabéns para o Avepan, categoria sub-11, que se consagraram campeões neste final de semana, neste domingo, da Taça Liga Gauchinho, na cidade de Taquari, mostrando mais uma vez que as categorias de base do Avepan estão fazendo uma linda caminhada. E é importante isto, esta caminhada que o projeto Avepan vem fazendo em Soledade, nas categorias de base. São várias categorias de base que estão sendo trabalhadas em Soledade. Parabéns, então, ao projeto Avepan, que conquistou neste final de semana, na categoria sub-11, o título da Taça Liga Gauchinho em Taquari, Rio Grande do Sul. Obrigado, Vanessa, e parabéns ao projeto que está sendo desenvolvido em Soledade. 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
0: Reunião da VASB teve como destaque a discussão do programa pró-social do governo do estado. O João Gabriel Nunes traz mais informações.
3: Em uma noite de muito aprendizado sobre o programa de 24 anos do governo do estado, o pró-social, a VASB realizou seu encontro regional em Fontoura Xavier, comemorando os 61 anos do município. A tua Rádio Cristal conversa agora com a palestrante do evento, Gisa Nunes, coordenadora do pró-social do governo do estado, sobre esse momento.
4: Primeiramente, olá ouvintes, como estamos? Muito obrigada pela entrevista, quero agradecer o convite de estar em Fontoura Xavier. Sou mineira de Belo Horizonte, estou há 8 anos no governo do estado e à frente desse programa, né, ao qual vou falar hoje, que é o programa Pró-Social. É um programa que envolve três entes, governo do estado, empresas contribuintes do ICMS e as organizações sociais que atendam o público específico da assistência social, né? E foi a caixinha que eu vim há 8 anos atrás e sou muito feliz, né? Então hoje nós vamos apresentar o programa, que por mais que o programa faça 24 anos esse ano, muitas pessoas não conhecem, né, para poder usufruir, e vou explicar como usufruir desse imposto desses empresários de ICMS em prol de um projeto social.
3: Vamos ressaltar essa informação de são 24 anos desse programa e ainda ele é, de certa forma, desconhecido.
4: A gente tem um viés da seguinte questão, e eu falo até cultural, não só do estado do Rio Grande do Sul, mas do Brasil como um todo, né? O social, ele é um pouco esquecido, a gente sabe, né? É um braço da sociedade que precisa ser muito olhada. E essa é uma legislação que novembro faz 24 anos de instituição do programa Pró-Social. É o primeiro, né? A gente tem no âmbito de governo Pró-Cultura, Pró-Esporte, o PSEG, que é o da Segurança, dentre outros. E o Pró-Social ainda gera uma insegurança. E graças a Deus, vou colocar aqui na minha palestra, né? A gente está conseguindo distribuir todo o recurso que a gente tem, né? A gente tem 25 milhões do limite global, mas para projetos específicos das organizações são 15 milhões. Ainda é muito pouco, porque 15 milhões para todo o estado do Rio Grande do Sul. E eu brinco que eu tenho um sonho, né? De deixar um legado. Eu gostaria de receber, no mínimo, 497 projetos, que é o número de municípios do estado do Rio Grande do Sul.
3: Giza, olha só que informação interessante, são 497 projetos que tu almeja, mas eu quero te fazer uma pergunta. O Pró-Social, ele tem algum parecer, uma semelhança com aqueles programas Avançar que o governo fez?
4: Não, porque o Avançar, quando é programa de governo, a gente tem que ter a diferença do que é de governo de estado. De governo é quando está uma gestão atual. De estado é um programa instituído por legislação, como o Pró-Social e os outros prós. A gente é instituído por lei e já temos muitos anos, né? Já é um programa bem estabelecido. E a questão do recurso financeiro, tá? E como vem um recurso do ICMS, que é do imposto, em que o empresário, ele é, abre aspas, obrigado a pagar e deve para o Estado, ele pode usufruir da seguinte forma: o Estado dá um incentivo desde que ele pague, conforme a tabelinha que existe na lei, o valor do projeto. O Estado diz, você pagou esse valor num projeto aprovado? Legal, então você não deve mais esse imposto, que nós vamos te dar isenção dele. É nesse sentido.
3: E o empresário pode escolher o projeto?
4: O empresário pode escolher o projeto. O que que acontece? As organizações sociais, quando passa ali por nós e o projeto é aprovado, ela é que é responsável pela captação. Ela é que é responsável de levar lá para o empresário o seu sonho. Olha, meu projeto, exemplo, meu projeto é de 100 mil reais, empresário. Eu gostaria que o senhor usasse seu ICM, ao invés de pagar para o governo do estado num caixa, que você nem sabe qual que é, você paga para um projeto específico e você vai ganhar a isenção dele. Claro que existem especificidades, aqui a gente está só brifando, não dá tempo mesmo. Existe contrapartida do empresário, como é que se dá isso, né? E aí ele tem a consciência e a ciência do que ele está destinando o seu ICM e qual projeto ele está destinando.
3: Para ter mais informações dos empresários que nos ouvem nesse momento, qual que é o site que eles podem procurar, Giza?
4: O site é o site da Secretaria de Desenvolvimento Social, www.social.rs.gov.br. Lá tem todas as informações, todos os projetos e programas.
3: E Giza, só para a gente trazer também essa informação, o Pró-Social tem 24 anos e tu está 8 anos auxiliando e estando à frente desse projeto, desse programa. Quais são os maiores desafios?
4: Os maiores desafios são os seguintes: receber um volume enorme de projeto, porque as organizações sociais, a gente sabe que elas têm muitos voluntários. E não são pessoas técnicas, são essas as dificuldades, às vezes, de colocar o sonho no papel. Quando a gente chega assim, oi, organização social, qual que é o seu sonho? O que que precisa na sua organização? Nossa, a gente precisa de tanta coisa. O tanta coisa é muita coisa. E a gente precisa viabilizar aquilo numa escrita, num projeto, né? Porque senão não consegue angariar o recurso. E além disso, o incentivo, sim, empresário, é legal, aporte no social. Então, por isso que a gente está tentando fazer esse fomento. Em 8 anos, eu consegui o que, né? Junto, claro, à gestão, que acreditou muito, acredita no meu trabalho, da seguinte forma: comunidade como um todo, é importante o social. Vamos aportar, porque a gente faz a diferença.
3: E com certeza, depois dessa palestra aqui, Giza, o social da região do Alto da Serra do Botucaraí será atendido de melhor forma.
4: Eu tenho certeza disso e eu espero, né? E aqui eu venho com um quentinho no coração de que pelo menos uma informação e que próximas gestões possam falar: oi, você conhece o Pró-Social? Eu conheci, é um programa muito legal.
3: Giza, só para a gente trazer também, o que você achou da região da Alta Serra do Botucaraí?
4: Eu já venho para a região há algum tempo e é a minha primeira vez entrando aqui, ó, né? Eu brinco assim, eu acho que é um pinhão que tem ali, eu nunca entrei naquele pinhão, né? E eu gosto muito da região, eu acho que é uma região séria. Tanto que talvez vocês não estão conseguindo ver, mas tem muita gente chegando e interessado, né, em saber que programa que é esse. Através desse programa eu posso realmente fazer a diferença? Isso é muito interessante. E nem só isso. Como uma mineira eu digo, vocês me acolhem muito bem. Eu estou muito feliz, a região é muito bonita.
3: Para encerrar, Giza, qual fica o conselho para o empresário, para o ouvinte, para quem está se interessando pelo Pró-Social? Qual é o conselho para adentrar esse programa?
4: O que, que eu posso dizer olhando para você aí de casa? Eu estou há 8 anos no estado e exatamente nessa caixinha. Eu não vou dizer para vocês que eu não tenho vontade de voltar para minha casa todos os dias. Eu tenho vontade de voltar para minha casa todos os dias. Mas se eu estou há 8 anos, é que uma semente foi plantada e eu acho que é um legado que eu vou deixar. O social, ele é muito legal. E a gente passou por uma enchente, né? E ninguém solta a mão de ninguém, isso é verdade. Então, onde foi visto que realmente a assistência social, ela é necessária, é uma política pública que precisa ser viabilizada e precisa ser enxergada de uma forma diferente. E enxergada, disse assim, de coração. Porque quando você olha o próximo com outro olhar, um olhar com sentimento humano e de amor, a gente faz a diferença.
3: Você ouviu a manifestação da coordenadora do programa pró-social do Governo do Estado, Gisa Nunes, e também palestrante da reunião da VASB em Fontoura Xavier. Para a tua Rádio Cristal, João Gabriel Nunes.
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0: 10h51, você está na tua Rádio Cristal no programa Temática, o que se passa é notícia. Eu recebo aqui, de amigos, também de familiares, o falecimento do Adroaldo Gaspar Copsio, mais conhecido como Miudinho, 46 anos. Ele foi encontrado sem vida hoje pela manhã em sua residência. E aqui a gente quer deixar o nosso abraço, nosso carinho a todos os seus familiares. E tem até a participação de falecimento aqui que a gente quer trazer. Pais Orivaldo Copsio, in memoriam, Aida Jesus Copsio, irmã Cassiane, cunhado, sobrinhos e demais familiares e amigos participam o falecimento de Adroaldo Gaspar Copsio, o Miudinho, 46 anos, ocorrido em sua residência. O corpo será velado a partir do meio-dia na Capela São José, Sala 1. A cerimônia religiosa será realizada hoje, a partir das 17 horas, no Cemitério Municipal de Soledade, também com o sepultamento. Destaque aí para os atos fúnebres da funerária Gabineschi. Deixamos aqui o nosso abraço, 46 anos, o Miudinho, conhecido. Inclusive o Edson Ivo Stecker deixa em nome do Rancho Quatro Rodas a solidariedade também. O Miudinho, inclusive, trabalhou aí na Câmara de Vereadores de Soledade na legislatura passada, ou retrasada, né? Trabalhando ali como cargo de confiança. De boa relação, participava aí do grupo de amigos ali do Mário Munheiro, que juntamente com a Clarice nos mandaram também esta participação de falecimento, participação aí no Rancho Quatro Rodas, comandado pelo Abobrinha, 46 anos, precocemente partiu, ele que foi encontrado sem vida em sua residência aí na manhã desta segunda-feira. Mais uma vez, deixamos aqui o nosso abraço, nosso carinho a todos os familiares, então, do Adroaldo Gaspar Copsio, o Miudinho, que faleceu aos 46 anos. 10h53, temperatura em 16 graus, programa Temática já traz mais informações. 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
2: 10h57, temperatura em 16 graus. 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Terezinha. 10 horas tem a procissão e bênção dos carros e máquinas agrícolas, às 10h30 tem a missa, meio-dia aquele suculento churrasco, levar pratos e talheres, 2 horas da tarde reunião dançante com 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Você é convidado especial. Tem aqui participação dos nossos ouvintes pelo WhatsApp 992229878. É, tá aqui. Vamos tentar entender o que muitas vezes os ouvintes nos mandam aqui. A Vera está deixando aqui o seu abraço, que só do estado, porque não do município. Ela sugere, então, para que o município também possa adotar o uniforme escolar. Acho que tem que usar uniformes, muitos anos que não vinha. Então o pessoal está concordando aqui, a Zilá também concordando com o uso do uniforme escolar. Ricardo Noé Tames, é também problemas com abastecimento de água, a questão da qualidade de água aí na rua Ricardo Noé Tames. Água oleosa, né, Joceline? Abraço, obrigado pela companhia, pela audiência. Na sequência, notícia da hora, Rede Tua Rádio e já já as demais atrações.
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3: 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A Ucrânia lançou mais de 400 drones contra Moscou, a capital da Rússia, a sua região metropolitana, na noite deste domingo. A ofensiva ocorreu horas após a Rússia bombardear Kiev e outras cidades ucranianas com mísseis balísticos. Nos últimos meses, os dois países vivem um ciclo implacável de ataques de retaliação mútua em uma guerra que já dura 4 anos. De acordo com autoridades de Moscou, 10 pessoas ficaram feridas no ataque ucraniano, que provocou um incêndio em um importante complexo industrial que também atingiu residências e infraestruturas civis em Domodedov, Podolsk e Odintsovo. Nas últimas semanas, as forças russas intensificaram os ataques com mísseis balísticos contra Kiev e outras cidades, visto que a Ucrânia está com poucos sistemas de defesa aérea projetados pelos Estados Unidos, essenciais para interceptá-los. 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Um incêndio atingiu uma casa de 2 andares na madrugada desta segunda-feira em Erechim, no norte do Rio Grande do Sul. Uma imagem de Nossa Senhora Aparecida foi encontrada intacta em meio aos danos causados pelo fogo. O fato chamou a atenção de moradores e das equipes que atuavam no local. Segundo o Corpo de Bombeiros Militar, ninguém ficou ferido. As chamas ficaram concentradas no andar superior da residência, que foi completamente destruído. A equipe conseguiu controlar o fogo antes que ele se espalhasse para o restante do imóvel. 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
3: Próxima edição, às 14h.
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2: 11:07, 16 graus a temperatura. Informação importante sobre o Hospital Frei Clemente, Catherine Gox.
15: Exatamente, Paulinho Paes e ouvintes da tua Rádio Cristal, recebemos um pedido especial da equipe do Hospital de Caridade Frei Clemente, especialmente da UTI e do pronto-socorro, pois o hospital está com a UTI lotada mais uma vez. Os 10 leitos estão lotados, inclusive há pacientes nesse momento que estão entubados e estão na sala vermelha ainda. Desse modo, os profissionais estão tentando, claro, sempre fazer o seu melhor trabalho, mas esses pacientes demandam de uma atenção maior e de um acompanhamento mais próximo também, tanto da equipe de médicos, quanto técnicos e da enfermagem. Por isso, a orientação e o pedido dos profissionais da saúde que atuam junto ao Hospital de Caridade Frei Clemente aqui em Soledade é que as pessoas em casos mais leves, casos que não sejam de urgência ou emergência, busquem o SUS Central ou até mesmo as unidades básicas de saúde dos bairros. Devido a essa situação da UTI lotada, também pronto-socorro com hospitais entubados, a demanda está muito grande, tem muitos atendimentos sendo registrados, especialmente na manhã da segunda-feira, e os profissionais não estão conseguindo atender numa velocidade maior, num prazo menor aí. As pessoas estão tendo que aguardar mais no pronto-socorro e não conseguem essa atenção aí maior por parte dos técnicos, da enfermagem, dos médicos. Então, essa é a orientação. Busquem o SUS Central, busquem as unidades básicas de saúde também em casos mais leves, Paulinho.
2: Ok, obrigado a Kathleen Gox, que traz essas informações. E o hospital, Kathleen, que acaba de fornecer e divulgar os atendimentos prestados no mês de junho, né? Tem aqui todos os atendimentos que foram prestados no mês de junho. E até já podemos passar essa informação aí que seja de importância para a nossa comunidade. Tem lá todos os atendimentos prestados. Quais são os números divulgados neste momento pelo Hospital Frei Clemente?
15: Nesse momento, então, esse relatório de junho de 2026, no pronto-socorro foram atendidos 3.077 pessoas, sendo esses 182 adolescentes, 3.232 adultos, também aí 291 crianças e 1.468 idosos. Esses os atendimentos de maneira geral, totalizando 5.123 atendimentos de maneira geral. Como mencionei, no pronto-socorro, 3.077 pessoas foram atendidas.
2: Tem também dados aí em relação a exames de imagem. Quais são os números?
15: Nos exames de imagem, Paulinho, eletrocardiogramas foram realizados 213 durante o mês de junho, 111 endoscopias e colonoscopias, mamografias foram registradas 206, radiografias 1.350, tomografias 720 e 849 ultrassonografias, totalizando assim 3.449 exames de imagens.
2: Quantos nascimentos?
15: Tivemos no nascimentos, Paulinho, 42 no total, sendo 5 nascimentos de Arvorezinha, 5 de Barros Cassal, 7 de Fontoura Xavier, 1 de Ibirapuitã, 1 de Itapuca, 1 de Lagoão, 2 de Lagoão, perdão, 1 de Porto Alegre, que nasceu aqui, e também 20 nascimentos da cidade de Soledade.
2: São números interessantes, 42 nascimentos somente em Soledade, 20. Então, pelos números divulgados, mais de 5 mil atendimentos prestados em junho no Hospital Frei Clemente.
15: Além disso, Paulinho, tivemos 284 internações, sendo 208 internações clínicas, 59 internações cirúrgicas e 17 internações pediátricas. E, por fim, 591 sessões de hemodiálise sendo registradas aqui no hospital nesse mês de junho aí de 2026.
2: O hospital também, Catherine, divulgou uma nota de esclarecimento em virtude de algumas manifestações nas redes sociais e a gente pôde acompanhar a manifestação, especialmente do Douglas dos Santos, o Mulita, que colocou aí nas suas redes sociais em relação ao atendimento da sua esposa, que teria demorado, algo nesse sentido. O que consta essa nota de esclarecimento que foi divulgada aí pelo Hospital Frei Clemente?
15: Paulinho, essa nota divulgada ainda no final de semana falou, em primeiro momento, ressaltou a importância e a solidariedade do hospital, tanto para a paciente quanto para os familiares, desejando a ela uma plena recuperação, que compreendeu que nesses momentos de enfermidade geram preocupação e ansiedade, sentimentos que merecem aí todo respeito por parte da instituição, no caso do hospital. No entanto, o hospital ainda esclarece que o atendimento no pronto-socorro segue rigorosamente o protocolo de classificação de risco Manchester, adotado nos principais serviços de urgência e emergência do país. Nesse sistema, a ordem de atendimento não é definida pela ordem de chegada, mas pela gravidade do quadro clínico identificado durante a avaliação realizada pela equipe de enfermagem. Além disso, na nota, afirma que na manhã do atendimento mencionado, o hospital recebeu um elevado número de pacientes em estado grave, inclusive transportados por ambulância, os quais, por determinação dos protocolos assistenciais e por dever ético, recebem prioridade imediata. A paciente em questão foi acolhida pela equipe, submetida à classificação de risco e permaneceu aguardando o atendimento médico conforme a prioridade atribuída naquele momento. Antes de ser chamada para consulta, ela teria optado espontaneamente em deixar a unidade. Por respeito ao sigilo profissional, à privacidade do paciente e à legislação vigente, especialmente a Lei de Geral de Proteção de Dados, o hospital não divulga informações clínicas individuais nem debate casos específicos nas redes sociais. A nota ainda fala que cumpre destacar que o pronto-socorro do Hospital de Caridade Frei Clemente funciona 24 horas por dia interruptamente, sendo referência para atendimentos de urgência e emergência. Além disso, a instituição também realiza consultas clínicas geral para auxiliar a população, mesmo diante das limitações financeiras, enfim, esse trabalho aí, mas essa explicação também do Hospital Paulinho, que adota esse protocolo adotado aí em diversos hospitais, não só aqui em Soledade, mas na região, e que a paciente, então, teria optado por sair antes mesmo da consulta e que o hospital teria recebido muitos pacientes graves no dia em questão, Paulinho.
2: É a nota de esclarecimento em virtude de manifestações nas redes sociais, citando esse caso da demora que teria acontecido, a paciente teria deixado o hospital, e aí a manifestação em uma nota de esclarecimento que foi publicada nas redes sociais do próprio Hospital Frei Clemente. Agora são 11 horas 14 minutos, você está no programa Temática, o que se passa é notícia, que dá destaque aqui para o Carlinhos Gaiteiro. Tem um recado aqui para a nossa comunidade?
16: Bom dia, meu amigo Paulinho. Paulinho, avisa o pessoal da RGEC aqui no Botucaraí, no meu bairro aqui, estamos só com uma meia fase de luz. Tá bom, meu amigo? Um abraço.
2: Tá aí a palavra do Carlinhos sobre essa questão envolvendo a falta de luz aí no bairro Botucaraí. É o programa Temática que você acompanha. Também tem mais participações, já vamos escutar o áudio do João Prates Muniz, o Jango. Abraça nessa, tá sempre na audiência. A Tânia também coloca aqui sobre essa questão da obrigatoriedade, que ela concorda também com o uso do uniforme. Ela só está preocupada que a escola tem pouco o que fazer. Mas aí entra, Tânia, a questão da responsabilidade dos pais, de verificar, de analisar, de cuidar, e aí designar o seu filho para a escola com o uniforme. Aí entra a questão dos pais. Obrigado, Tânia, pela companhia, pela audiência e pela colocação. Agora, 11 horas 15 minutos, você está no programa Temática. O que se passa é notícia que traz as informações do tempo. Vamos atualizar aqui?
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18: Olá pessoal, a semana começa com a atuação da frente fria alimentada pelo calor e pela umidade que os ventos em altitude trazem aqui para a região sul do Brasil e com isso começamos a semana com muita instabilidade atuando. Atenção aqui para as condições de chuvas e tempestades que podem acontecer por aqui ao longo desta segunda-feira. Essas tempestades estão associadas a chuvas que eventualmente podem ser bastante fortes, acompanhadas de rajadas de vento e também de queda de granizo. Ou seja, uma segunda-feira de muita instabilidade, muita tensão aqui para nossa região. Com relação às temperaturas, as máximas hoje oscilam entre 19 e 21 graus por aqui. Na terça-feira, segue essa condição de muita instabilidade atuando, uma atmosfera extremamente instável. Seguimos com a previsão de temporais com chuvas fortes, chuvas que vêm novamente acompanhadas de descargas elétricas, podem vir acompanhadas também de rajadas de vento e queda de granizo. Nesta segunda e na terça-feira, rajadas de vento de 70, 80 km por hora, eventualmente podendo passar de 90. Não se descarta essas tempestades até mais fortes, de forma mais isolada nesta segunda e também na terça-feira. Então, bastante atenção, pessoal, para essas instabilidades que predominam neste início de semana. Com a previsão do tempo, Kátia Valente.
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2: 11:18, você está na tua Rádio Cristal, obrigado pela sua audiência, pela sua companhia, onde quer que você esteja. Já vou escutar o áudio do João Prates Muniz aqui no programa. Mas agora eu quero dar destaque para a nossa reportagem.
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2: 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Vamos dar destaque agora para as informações que chegam aqui da nossa Casa de Saúde. Falamos há poucos minutos e já o Cláudio Flávio estará conosco para trazer mais informações sobre a UTI. Mas agora o destaque é para Ibirapuitã, momento de integração, colono e motorista e um pouco mais da história desta festa. João Gabriel Nunes.
21: O domingo foi de festa em Ibirapuitã com a realização da 33ª edição da Festa do Colono e Motorista. A tua Rádio Cristal conversou com o Neuci Gariatti, ele que é um dos moradores e diretores do Sindicato dos Trabalhadores Rurais de Ibirapuitã, sobre a história desse local.
22: É uma satisfação dar uma entrevista aqui, colocar alguma coisa sobre o sindicato de Ibirapuitã. Quando foi criado o município de Ibirapuitã, o sindicato era de Soledade, mas há pouco tempo que criada a emancipação, também foi criado o Sindicato dos Trabalhadores Rurais de Ibirapuitã, que até hoje continua se desenvolvendo e cada ano melhor.
21: E fazendo grandes eventos como essa festa, que já é tradicional aqui em Ibirapuitã.
22: É, já é a 33ª festa do sindicato em Ibirapuitã, e os eventos sempre, sempre é um evento bom, onde o pessoal colabora com o desfile, com participação, com doação, e a presença do pessoal também, é muito importante isso aí.
0: E cabe destacar, a rifa ainda tem números para ser vendidos, né?
22: Tem, ainda temos. É,

0: Olha, tudo é bom, né? Um evento bom, olha, uma feira aí, a feira da artesanal, né? Isso aqui é importante, mostrar os produtos que é produzido no interior do município, né? E na região, tem pessoal da Ernestina, tem do Mormaço, tem de outros municípios aqui que estão expondo. Isso é importantíssimo na vida de todos nós, porque nós vivemos à base de alimento. E isso é produzido no interior, né?
1: Então, o senhor participa desde qual edição da festa?
0: Olha, eu não me lembro, faz anos já que estou participando, né? Mas não me lembro qual é a edição da festa, né? Mas faz tempinho que a gente colabora, ajuda, né? Porque eu até no início assim não achava muito importante o sindicato. Depois que eu fiquei por dentro do que o sindicato presta, é muito importante. Olha, todos esses eventos, essas referente aos órgãos governamentais, onde deixam muitas vezes de ajudar o interior, que é produzido o alimento, que é o principal para a vida da pessoa, né? Aí eu comecei a aceitar, me convidar, e eu estou participando aí para ajudar, conhecendo a atividade. E o que o sindicato fez é bom, é muito bom participar e manter essa entidade.
1: E valorizar os agricultores.
0: Sim, sempre valorizando os agricultores. Até eu vejo assim que, e convido, que tem muitos agricultores que ainda não são sócios no sindicato. Eu convido para que venham associar e participar dos eventos e das reuniões e dos programas que o sindicato faz parte.
1: É só benefício?
0: Só benefício mesmo, em prol da comunidade, do povo, né? É só benefício, então...
1: Qual o sentimento de ver essa festa acontecendo, Sr. Nuci?
0: Ah, o sentimento é agradável, né? Porque está acontecendo desde o tempo está colaborando.
1: A chuva não chegou ainda, né?
0: Pois é, porque as previsões eram de assustava, né? Mas graças a Deus, não sei se, a ajuda de Deus, a força do povo, dos organizadores e do pessoal que quer participar, Deus está colaborando e está segurando para que não dê esses problemas climáticos que estavam previstos. Que aguarde mais um pouco, né?
1: Você ouviu a manifestação de Nelci Gagliari, ele que é um dos diretores, fundadores e também foi ex-vereador e ex-vice-prefeito de Ibirapuitã. Para a tua Rádio Cristal, João Gabriel Nunes.
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3: 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Agora 11 horas 25 minutos, 16 graus a temperatura. Funerária Gabineschi informa, nota de falecimento e convite para enterro. Esposo Olmar Gabineschi, in memoriam. Filhos Antônio Carlos, o Cacalo, Ana Maria e Olmar, o Minho. Noras, netos, bisnetos e demais familiares comunicam o falecimento de Maria Lourdes Opas Gabineschi, ocorrido nesta segunda-feira aos 91 anos no Hospital de Clínicas em Passo Fundo. O corpo está sendo velado na Capela São José, Sala 2. A cerimônia religiosa será hoje às 16 horas e o sepultamento às 16 horas e 30 minutos no Cemitério Municipal de Soledade. Por mais esse ato de fé cristã, a família enlutada antecipa agradecimentos. Noticiamos o falecimento de Maria Lourdes Zopas Gabineschi, ocorrido nesta segunda-feira em Passo Fundo. 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Agora, 11 horas 26 minutos, o Jango coloca uma situação pertinente aqui em relação ao atendimento das unidades de saúde em decorrência do horário reduzido, inclusive de alguns profissionais, e aí se depara com a situação que as pessoas buscam o hospital frequentemente. Bem pertinente a colocação que o Jango faz aqui pelo sistema interativo, que deveria ampliar os atendimentos dos profissionais médicos, especificamente aí nas unidades de saúde. Também tem mais participações aqui pelo sistema interativo que já nós vamos registrar aqui no programa temática O Que Se Passa é Notícia. Agora...

0: 11:27, temperatura em 16 graus.
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0: 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Agora, 11:29. Em seguida, tem o esporte, tem as informações na área da segurança. A polícia investiga o homicídio registrado em Fontoura Xavier.

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4: 11 horas e 31 minutos.
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6: 16 graus.
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12: O Cepo lá no Mormaço me manda uma foto aqui, tempo fechado, chegando chuva lá no Mormaço. Abraço, Cepo, pela foto, pela mensagem recebida aqui no programa Temática. O que se passa é notícia. Também tem mais participações aqui. Chuva forte, muito forte na comunidade de Posse Generoso. Inclusive, a informação que eu recebo aqui de ouvintes é que a chuva é muito intensa e a Defesa Civil já está fazendo uma verificação aí na comunidade do interior de Soledade. Faço esse registro. Mais uma vez aqui, nós queremos fazer um registro do falecimento do Adroaldo Gaspar Copsio, o miudinho, que foi encontrado sem vida em sua residência. Lembrando que o velório terá início ao meio-dia, ali na Capela São José, Sala 1. E o sepultamento será na parte da tarde. Inclusive, amigos, integrantes aí do Rancho Quatro Rodas estão deixando o abraço, a solidariedade a todos os familiares, amigos aí do Adroaldo Gaspar Copsio, o miudinho, 46 anos. O sepultamento, então, acontecerá hoje às 17 horas no cemitério municipal de Soledade. Tem mais participações aqui, 992-22-9878. Magrão nos manda aqui foto, chuva intensa pelo jeito aí na BR-386. Vamos ouvir aqui o Magrão. Muita chuva, Magrão.
6: Bom dia, Paulinho. Voltando de Passo Fundo para a Soledade, muita chuva. Não dá para andar. Muita água no asfalto. Tem que ter cuidado.
12: É, cuidado redobrado. Obrigado ao Eromar Moraes, o Magrão. Está deslocando-se no sentido Soledade e Passo Fundo. Muita chuva, pista molhada, escorregadia. Atenção dobrada aos motoristas. Vem com cuidado também, Magrão. Aqui a professora Maria Leda, a Leda Rubim, a professora Leda, que está na audiência, obrigado, hoje dia do amigo, já eu tenho uma mensagem especial aqui para o dia do amigo. Mas vamos com as informações do esporte, o Cláudio Flein está conosco.
8: Esporte. Campeonato de Futsal do Interior teve mais uma rodada. 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No Zecão, no sábado, a equipe do Santa Bárbara, na categoria principal, venceu São Roque, espraiado pelo placar de 2-1. No segundo jogo da tarde, Santa Luzia e Pinhal se enfrentaram pela categoria veterano. Santa Luzia venceu por 3-2. Na categoria principal, no terceiro jogo da tarde, Santa Luzia venceu o Ospiá por 2-1. E fechando a rodada do sábado, pela categoria principal, Margem São Bento empatou com o São José em 1-1. A classificação principal, Santa Luzia, lidera com 6 pontos. Na sequência, vem São Roque espraiado com 3 pontos. Também Nacional Raia da Pedra em terceiro e em quarto, Santa Bárbara com 3 pontos. Com 1 ponto em quinto, São José. Em sexto, Margem São Bento também com 1. Ospiá não pontuou na competição. A artilharia principal está com a Santa Luzia, Everson Moraes da Silva, 3 gols. A classificação na categoria veterano, com 6 pontos, lidera o Santa Luzia. São Roque espraiado em segundo com 3 pontos. Resenha, Ouro e Prata, Pinhal e São José ainda não pontuaram. A artilharia da categoria veterano, Odair Santos, com 3 gols. O Soledade Futsal entrou em quadra na noite do sábado, fora de casa em Caçapava do Sul, e acabou sendo superado pela Associação Caçapava de Futsal pelo placar de 6-4, em mais um compromisso válido pela Liga Gaúcha de Futsal Série C. A partida foi marcada por muito equilíbrio desde os primeiros minutos, com as duas equipes buscando o ataque e criando boas oportunidades. No entanto, a equipe da casa conseguiu aproveitar melhor as chances e contou com uma grande atuação do experiente Valdim, destaque do jogo, que fez a diferença para a vitória da Associação Caçapava. Mesmo com a derrota, o Soledade mostrou competitividade durante toda a partida, mas acabou sendo prejudicado por detalhes e pela eficiência do adversário nas finalizações. Com o resultado, a equipe soledadense perde posições na tabela de classificação e agora ocupa a quinta colocação, somando 6 pontos. A rodada também teve outros resultados importantes que influenciaram diretamente na classificação, com o Aldax vencendo o Arsenal por 4-2 no Mitoque e Saudade superando a Associação Sobradinho pelo placar de 4-3 fora de casa. Agora o Soledade Futsal volta suas atenções para o próximo compromisso, que será no dia 1º de agosto, quando enfrenta o Arsenal em casa no ginásio Zecão Martins, a partir das 20 horas, buscando a reabilitação na competição e o apoio do torcedor. Já a equipe da Universidade do Chile, representante de Soledade, foi até Triunfo enfrentar Los Bravos e acabou derrotada pelo placar de 2-1 pelo Campeonato Estadual Série Bronze 2026. Com o resultado, a equipe soledadense deixa a liderança da chave e passa a ocupar a segunda colocação. Já Los Bravos, de Triunfo, assumiu a primeira posição. Agora a Universidade do Chile aguarda a definição da Liga Sul-Rio-Grandense de Futsal para conhecer os adversários da segunda fase da competição. A Espanha foi a grande campeã da Copa do Mundo de 2026, após vencer a seleção argentina por 1-0 na prorrogação. A final do Mundial aconteceu neste domingo, em Nova Jersey, nos Estados Unidos, e garantiu à seleção espanhola um prêmio de $50 milhões, cerca de 255,8 milhões. A Argentina, vice-campeã, também sai da competição com alguns milhões de dólares a mais no caixa, por ter conquistado o segundo lugar. O time de Messi vai receber $33 milhões, cerca de 168,8 milhões. A Copa do Mundo de 2030 terá jogos em 6 países diferentes No aniversário de 100 anos do torneio, esta edição terá um jogo de abertura na Argentina, um no Paraguai e no Uruguai, local onde foi disputado o primeiro torneio em 1930. Todas as demais partidas serão realizadas em Portugal, na Espanha e no Marrocos. Mais esporte, daqui a pouco, a partir das 13 horas, no programa Na Torcida com os convidados. Com mais informações, Cláudio Flay.
12: Esportes. 11:40, a informação não para na tua Rádio Cristal.
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12: Vamos até o centro da cidade. Nós temos alguns assuntos importantes na área do trânsito e segurança. Inclusive, nós conversamos com o delegado Lucas Lima, que esteve aqui na tua Rádio Cristal, que levantou a sua preocupação em relação à falta de educação de alguns motoristas em relação à faixa de segurança na área central da cidade, João Gabriel.
14: Exatamente, Paulinho, ouvintes da tua Rádio Cristal, a informação que recebemos, delegado, é sobre esse cruzamento aqui em frente à Câmara de Vereadores, Rua Doutor Flores e o Largo da Matriz aqui, a Avenida Marechal Fernando Peixoto. Nesse momento a chuva aumenta um pouquinho, mas nós vamos mostrar aqui, ó, a faixa de segurança está ali. E segundo o delegado, aí houve algumas ocorrências que envolviam a não prioridade dos pedestres nessa faixa de segurança aqui, inclusive uma situação que ocorreu com o próprio delegado, né? Você vê que nesse momento não tem muito movimento aqui, mas vamos atravessar essa faixa de segurança aqui, ao vivo na Rádio Cristal, olha só, eu estou no meio dela aqui, ó, e não há prioridade. Não houve prioridade aqui, Paulinho, a gente vai mostrando para você ao vivo esse cruzamento aqui, ó, e o pessoal passa e não há muito desses cuidados aqui.
12: Então fica esse registro da preocupação dos pedestres, porque os motoristas precisam respeitar a faixa de segurança. Nesse local em que o João Gabriel encontra-se, tem a faixa de segurança, não tem sinaleira. Então, quando pedestre estiver na faixa de segurança, o motorista tem que parar para dar prioridade. Diferente onde existe a sinaleira, porque ali tem um sinal indicando o momento que é prioridade do motorista, o momento que é prioridade do pedestre. Então, fica essa preocupação e esse registro no centro de Soledade, João Gabriel.
14: Exatamente, Paulinho. Aqui tem problemas no sinal. O sinal do nosso microfone está um pouquinho difícil, não vou conseguir atravessar aqui ao vivo, tá, pessoal? Pra gente mostrar essa situação. Mas o pouco que eu fiquei ali, não há muita prioridade, não. Então vamos deixar esse recado para os nossos ouvintes. Eu quero deixar esse... Eu recebo até no meu WhatsApp aqui, ó. Te liga no trânsito, a faixa não tem a consideração que deveria ter. Então, assim, para você, soledadense, que nos ouve nesse momento, a prioridade na faixa de segurança, nessa faixa aqui, mas também toda a faixa de segurança que você vê, é do pedestre. Então, você que nos ouve, você que está dirigindo, se a pessoa adentrou a faixa do pedestre, pare, calma, o trânsito é necessário, muita calma. Se você tem que sair rápido, programe-se para sair mais cedo, pois o trânsito requer esse cuidado com os pedestres.
12: Temos, inclusive, nesse momento, um pedestre atravessando aí a faixa de segurança e que esperou os veículos passarem para depois atravessar. Então tem essa situação.
14: Bom, você notou, Paulinho, desculpa te interromper, mas você notou que o nosso ouvinte aqui, ele tem o pé fraturado e aí ele teve que passar aqui, teve veículos que passaram por trás dele. Ou seja, é uma situação que a gente registra o que aconteceu parecido com o delegado, mas a gente vai registrar aqui. Se o ouvinte, se a pessoa está na faixa de segurança, o correto para o motorista é parar e não passar por trás.
12: Tem que esperar o pedestre passar na faixa de segurança, onde quer que ela esteja, a não ser na sinaleira. Como eu falei, ali tem o indicativo de quem tem a preferência, se é o motorista ou se é o pedestre. João Gabriel, vamos girar aí com as informações da área do trânsito e segurança pública. Nós tivemos aí veículo furtado em Passo Fundo de Soledadenses?
14: Exatamente, Paulinho. Recebemos na manhã dessa segunda-feira a informação de um caminhão baú, um Ford Cargo de cor branca, que foi furtado em um posto na entrada de Passo Fundo. Segundo as informações, o veículo foi visto a última vez ontem, por volta do meio-dia, quando ainda estava nesse posto. O que que acontece? Os proprietários deixam esses veículos no posto e vem outro veículo para Soledade. Eles residem em Soledade, mas trabalham na região de Passo Fundo. Após contratar o furto, o proprietário registrou um boletim de ocorrência com a Polícia Civil, que já investiga esse furto. Qualquer informação que você tiver, você pode encaminhar para o nosso WhatsApp da Rádio Cristal, 992-22-9878, ou diretamente com o proprietário Gilvan, pelo 996-28-2741. Cabe destacar, Paulinho, a identidade do informante sempre será preservada. Sempre será preservada. Colaboração da comunidade é fundamental para localizar o veículo e auxiliar no trabalho das autoridades, Paulinho.
12: Tá certo, vamos lá, João Gabriel, com mais informações aí na área do trânsito, da segurança, principalmente, em que a Brigada Militar fez o registro de apreensão de adolescentes aqui em Soledade, João?
14: Isso mesmo, Paulinho. A Brigada Militar apreendeu 2 menores e recuperou uma motocicleta furtada e ainda localizou, junto com eles, simulacros de armas em Soledade. Uma ação da Brigada Militar de Soledade resultou nessa apreensão. E vou destacar aqui, foi a recuperação de uma motocicleta em registro de furto e roubo, a localização de 2 simulacros de pistolas e ainda essa apreensão de 2 menores. Conforme a Brigada Militar, os policiais abordaram os 2 menores após levantarem suspeitas durante a operação. Com eles foi encontrada uma motocicleta que possuía registro de furto e roubo. Além da recuperação do veículo, também teve 2 simulacros de pistola, objetos que, embora não sejam armas de fogo reais, podem ser utilizados para intimidar vítimas durante a prática de crimes. Os adolescentes foram apreendidos, encaminhados juntamente com o material recolhido à DPPA, a Delegacia de Pronto Atendimento de Soledade, para o registro da ocorrência e adoção das medidas legais cabíveis.
12: Vamos rapidamente aí para te liberar, porque a chuva começa a ser mais intensa, sobre a investigação do homicídio em Fontoura Xavier.
14: Esse é o principal fato do final de semana, né, Paulinho? Um homem que foi morto após sair de baile em Fontoura Xavier. Esse homicídio foi registrado na madrugada do domingo, dia 19. A vítima foi identificada como Eduardo Nunes da Silva, servidor público da Prefeitura de Fontoura Xavier, que já decretou aí, já registrou nas redes sociais o seu pesar por esse falecimento. De acordo com informações preliminares, a polícia recém abriu a investigação, a gente não tem as informações oficiais ainda. Eduardo deixava um baile popular realizado em Fontoura Xavier e entrava no veículo quando foi surpreendido por um homem. Ele teria sido por 2 golpes de facas e, na sequência, por 2 disparos de arma de fogo. Após o ataque, Eduardo foi socorrido e trazido para a Soledade, no Hospital de Caridade Frei Clemente, onde não resistiu aos ferimentos. Eduardo era servidor da Prefeitura de Fontoura Xavier e bastante conhecido no município. A gravidade dos ferimentos acabou falecendo o Eduardo e, segundo relatos de pessoas próximas, ele era uma pessoa querida pela comunidade. E até o momento não há informações sobre possíveis desavenças que pudessem estar relacionadas ao crime. A Brigada Militar realizou buscas durante todo o domingo lá em Fontoura Xavier e não localizou o suspeito. A Polícia Civil instaurou um inquérito para investigar o caso e a motivação do crime ainda é desconhecida, Paulinho.
12: Tá certo. Obrigado, João Gabriel, ao vivo do centro da cidade, trazendo todas essas informações e a questão da faixa de segurança. Tem o pessoal atravessando a faixa de segurança, o pessoal não passou, tá tudo certo. Inclusive, tem que ficar atento os motoristas e os pedestres que na sinaleira, até o Antônio me liga colocando a preocupação, que quando a sinaleira abre para a passagem, as pessoas acabam também não respeitando. Então, quando tem a sinaleira verde, preferência dos motoristas. Quando ela está vermelha, preferência dos pedestres. Então, queremos fazer esse registro. Abraço, João. Obrigado pelas informações.
14: Muito obrigado, Paulinho. Vamos só destacar mais uma vez essa informação para você, ouvinte, para você, motorista. Na faixa de segurança, a prioridade é do pedestre. No semáforo, a prioridade é do veículo quando ele está no sinal verde.
12: Tá aí, obrigado, João Gabriel, ao vivo do centro da cidade, com essas informações aqui no programa temática O Que Se Passa é Notícia. 11 horas 49 minutos, temperatura em 17 graus. É muito bom saber que você está conosco, nos dando a honra da sua audiência qualificada.
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12: Quem retorna no programa é o Cláudio Fly com os ganhadores da rifa São Entre Amigos da Festa do Colono Motorista de Ibirapuitã.
18: Um dos momentos mais aguardados da 33ª Festa do Colono Motorista de Ibirapuitã foi realizado neste domingo com o sorteio da tradicional rifa da programação festiva. A iniciativa mobilizou a comunidade e visitantes, distribuindo R$28 mil em prêmios. O sorteio ocorreu durante a programação oficial do evento e contou com grande participação do público, marcando o encerramento das festividades. A ação teve como objetivo arrecadar recursos para a realização da festa e premiar os participantes que adquiriram os números da campanha. Os contemplados foram, com o quinto prêmio, R$1.000, Cassiano Pierponte, de Nicolau Vergueiro. O número sorteado foi 00579. O quarto prêmio, R$1.000, Helenice da Silva, Nico, de Ernestina. O número sorteado, 14.062. O terceiro prêmio, R$2.000. O contemplado, Odair Reichert Barbosa, de Namitoque. Número sorteado, 22.024. O segundo prêmio, com R$4.000, Caiaque César Moraes, de Tio Hugo. Número sorteado, R$13.460. E o primeiro prêmio, R$20.000, Aileen Miller Poça Mai, de Ibirapuitã. O número sorteado, 06955. A comissão organizadora agradeceu o apoio da comunidade, dos patrocinadores e de todos que adquiriram a rifa, destacando que a participação do público foi fundamental para o sucesso da 33ª edição da Festa do Colono e Motorista, um dos principais eventos do calendário de Ibirapuitã. Com as informações, para a tua Rádio Cristal, falou Cláudio Plain.
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12: 11:53, temperatura em 17 graus, sirene dos bombeiros, atendimento neste momento no Instituto Maurício Cardoso, um chamado aí da escola, em virtude de um aluno que teria ficado preso em um banheiro. Pelo menos esta informação passada aí pela Corporação de Bombeiros de Soledade. É o chamado e a sirene do Corpo de Bombeiros aí circulando na área central da cidade. Tem mais participações aqui. Bom dia, sem luz no bairro Missões, perto do Banhadal, é o Éder Barcarol. Sinaleira aberta, prioridade é do motorista, ou seja, sinaleira, sinal verde aberta, prioridade do motorista. Sinal vermelho, a faixa pode ser utilizada aí pelos pedestres. Tem mais participações. Bom dia, Paulinho, nós aqui do loteamento Farrapos, sem luz, sem energia elétrica aí no loteamento Farrapos. Também a Elaine deixa os seus sentimentos, a família Gabineschi, a perda da matriarca, Mariazinha, como era conhecida. Ela e seu Omar dirigiram por muitos anos a funerária. E aqui a gente quer deixar um abraço, a nossa solidariedade aos familiares, então, da Dona Maria, Dona Mariazinha, como era conhecida, 91 anos. Deixar um abraço aqui ao Cacalo, Antônio Carlos Gabinesco Cacalo, a Ana Maria, também ao Minho, amigos da gente, a nossa solidariedade, nosso abraço, nosso conforto a toda a família pelo falecimento da dona Maria Lourdes Opas Gabineschi, 91 anos. Ela está sendo velada aí na funerária, na Capela São José, Sala 2. Mais uma vez, nosso abraço, nosso carinho aos seus familiares, especialmente aos filhos, o Cacalo, a Ana Maria e também o Minho. Tem mais participações aqui no programa. Temática, o que se passa é notícia, a Rádio do Teu Tempo, e que faz registro da parceria do programa.
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12: 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Abraço ao Mir da Cor Santa na escuta aqui do programa. Parabéns ao Dia do Amigo. Também tem mais um ouvinte aqui na Rua Zumbi dos Palmares, sem luz, no bairro Missões. Abraço ao Júlio César Viana, está na audiência. Já falamos aí sobre a questão envolvendo a sirene dos bombeiros, um atendimento no Instituto Educacional Maurício Cardoso. Segunda-feira, 20 de julho de 2026. Esta data é marcada pelo Dia do Amigo. Amigo é aquele que chega para somar, que estende a mão nos dias difíceis e multiplica sorrisos nos momentos felizes. Hoje é o dia de agradecer por cada amizade verdadeira, por cada conversa, parceria e lembrança construída juntos. Que nunca nos faltem motivos para celebrar a amizade, esse laço que escolhemos com o coração. Feliz Dia do Amigo! É o que a tua Rádio Cristal deseja a você, minha amiga, a você, meu amigo, irmão de fé, camarada.

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5: Meio-dia e 4 minutos.
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7: 17 graus.
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18: Olá, caros irmãos e irmãs da nossa paróquia Nossa Senhora da Soledade e suas comunidades. Caros ouvintes da tua rádio Cristal, paz e bem. Hoje, sábado, dia 18...
19: Muito bem, esse é o Conversa na Mesa, o programa dos Freis Capuchinhos, que daqui a pouquinho traz as informações para você que está ligadinho na tua rádio Cristal. Você está com a gente aqui no 100.5. Vamos juntos com a gente agora com a oração pelos amigos nesse dia do amigo.

Felizes os puros de coração, porque eles haverão de ver a Deus. Paz e bem. O Evangelho de hoje é de Mateus 12, versículos 38 a 42. Naquele tempo, alguns mestres da lei e fariseus disseram a Jesus: Mestre, queremos ver um sinal realizado por ti. Jesus respondeu-lhes: Uma geração má e adúltera busca um sinal, mas nenhum sinal lhe será dado a não ser o sinal do profeta Jonas. Com efeito, assim como Jonas esteve 3 dias e 3 noites no ventre da baleia, assim também o Filho do Homem estará 3 dias e 3 noites no seio da terra. No dia do juízo, os habitantes de Nínive se levantarão contra esta geração e a condenarão, porque se converteram diante da pregação de Jonas. E aqui está quem é maior do que Jonas. No dia do juízo, a rainha do sul se levantará contra essa geração e a condenará, porque veio dos confins da terra para ouvir a sabedoria de Salomão. E aqui está quem é maior do que Salomão. Estimados ouvintes que nos ouvem pelas ondas do rádio, o convite desse evangelho é para que sintonizemos nossos olhos e corações para enxergar a presença de Deus no ordinário da vida, na sua palavra e nos sacramentos, sem a necessidade de prodígios visuais para sustentar nossa caminhada. Programação das paróquias. Paróquia Nossa Senhora da Soledade. Terça-feira, dia 21, 19 horas, celebração eucarística na Igreja Matriz. Quarta-feira, 18h30, celebração eucarística na Igreja Matriz. 19 horas, missa votiva na comunidade Santa Rita. Quinta-feira, 9 horas, visita pastoral carcerária no Presídio Estadual de Soledade. 17h30, celebração eucarística no Hospital Frei Clemente. 18h30, celebração na Igreja Matriz. 19 horas, celebração eucarística na comunidade Santa Luzia do Sítio Toniolo. Sexta-feira, 18h30, celebração na Igreja Matriz. Sábado, 19 horas, celebração eucarística na Igreja Matriz. Domingo, 9 horas, celebração eucarística na Igreja Matriz. E às 19 horas, celebração eucarística na Igreja Matriz. Também no próximo domingo, a comunidade Santa Teresinha celebrará o Dia do Colono e do Motorista, com a seguinte programação: às 10h30, bênção nas máquinas agrícolas e nos veículos motorizados. Após, missa em ação de graças e, ao meio-dia, almoço de confraternização. Leve sua máquina agrícola e seu veículo para serem abençoados e participe desta festa. Comunicamos aos grupos de família que os livrinhos para os encontros de reflexão já estão disponíveis na Secretaria Paroquial. Adquiram e preparem-se para a 75ª Romaria da nossa diocese. No próximo sábado, às 15 horas, o Frei Igor será ordenado presbítero, padre, na paróquia São João Batista, do município de São João do Sul, Santa Catarina.
da nossa paróquia irá um ônibus com algumas lideranças. Em comunhão, rezemos por este momento tão importante para o Frei, para nós capuchinhos e para toda a nossa igreja. Esses foram os comunicados da paróquia Nossa Senhora da Soledade. Paróquia Nossa Senhora dos Navegantes de Mormaço. Quarta-feira, dia 22, atendimento na Matriz Nossa Senhora dos Navegantes. Domingo, dia 26, missa na Matriz Nossa Senhora dos Navegantes, às 8h30. Quinta-feira, dia 30, missa na Comunidade São José, às 19h. Esses foram os comunicados da paróquia Nossa Senhora dos Navegantes de Mormaço. Pai nosso que estais no céu, santificado seja o vosso nome. Venha a nós o vosso reino. Seja feita a vossa vontade, assim na terra como no céu. O pão nosso de cada dia nos dai hoje. Perdoai as nossas ofensas, assim como nós perdoamos a quem nos tem ofendido, e não nos deixeis cair em tentação, mas livrai-nos do mal. Amém. Oração. Senhor, sede propício a vossos fiéis, e benigno, multiplicai neles os dons da vossa graça, para que, fervorosos na fé, esperança e caridade, perseverem sempre vigilantes na observância dos vossos mandamentos. Por nosso Senhor Jesus Cristo, o vosso Filho, que é Deus, e convosco vive e reina na unidade do Espírito Santo, por todos os séculos dos séculos. Amém. A todos os ouvintes, um bom almoço, uma boa tarde, com a graça de Deus. Paz e bem.

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0: 12 horas 28 minutos, temperatura em 17 graus, está começando a Hora do Recado. Tudo que é fato nessa manhã, você ouve primeiro aqui. Muito prazer, eu sou João Gabriel Nunes e vou com você até às 13 horas trazendo os destaques de hoje. Defesa Civil atende ocorrências e mantém vigilância em pontos críticos de Soledade. Previsão indica semana de instabilidade, temporais e chuva irregular em Soledade região. Caminhão é furtado em posto de combustíveis na entrada de Passo Fundo. Galho de árvore cai e obstrui o calçadão em Soledade. 25ª CRE com sede em Soledade tem nova coordenadora adjunta. Tudo isso e muito mais na Hora do Recado, que inicia com a previsão do tempo.
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2: Olá, pessoal. A semana começa com a atuação da frente fria alimentada pelo calor e pela umidade que os ventos em altitude trazem aqui para a região sul do Brasil e com isso começamos a semana com muita instabilidade atuando. Atenção aqui para as condições de chuvas e tempestades que podem acontecer por aqui ao longo desta segunda-feira. Essas tempestades estão associadas a chuvas que eventualmente podem ser bastante fortes, acompanhadas de rajadas de vento e também de queda de granizo. Ou seja, uma segunda-feira de muita instabilidade, muita tensão aqui para nossa região. Com relação às temperaturas, as máximas hoje oscilam entre 19 e 21 graus por aqui. Na terça-feira, segue essa condição de muita instabilidade atuando, uma atmosfera extremamente instável. Seguimos com a previsão de temporais com chuvas fortes, chuvas que vêm novamente acompanhadas de descargas elétricas, podem vir acompanhadas também de rajadas de vento e queda de granizo. Nesta segunda e na terça-feira, rajadas de vento de 70, 80 km por hora, eventualmente podendo passar de 90. Não se descarta essas tempestades até mais fortes, de forma mais isolada, nesta segunda e também na terça-feira. Então, bastante atenção, pessoal, para essas instabilidades que predominam neste início de semana. Com a previsão do tempo, Kátia Valente.
0: Vamos atualizar as informações de hoje para Soledade, segundo o site Climatempo. Temperatura mínima de 17 graus e máxima de 19, com a sensação térmica na casa dos 16 graus. O vento na casa dos 33 km por hora e o sol das 7 horas e 20 da manhã até as 5h52 da noite. Chuva, possibilidade de 50 a 60 milímetros, umidade do ar 90% e alta probabilidade de arco-íris. Para amanhã, em Soledade, que é a terça-feira, dia 21, temperatura mínima na casa dos 18 graus, máxima na casa dos 19 e a sensação térmica na casa dos 18 graus. E a chuva aumenta amanhã, possibilidade de 80 milímetros, umidade do ar de 94% e sol das 7h20 às 17h52. Previsão do tempo é na tua Rádio Cristal.
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0: Funerária Gabineschi informa. Nota de falecimento e convite para enterro. Esposo, Omar Gabineschi in memoriam. Filhos, Antônio Carlos Cacalo, Ana Maria e Omar Minho. Noras, netos, bisnetos e demais familiares comunicam o falecimento de Maria Lourdes Zopa Gabineschi, de 91 anos. Ocorrido segunda-feira no Hospital de Clínicas em Passo Fundo. O corpo está sendo velado na Capela São José, Sala 2. A cerimônia religiosa será segunda-feira, dia 20, hoje, às 16 horas, e o sepultamento às 4h30 no Cemitério Municipal de Soledade. Funerária Gabineschi, plantão 24 horas, fone 3381-1700 ou 99981-9409. Participação de falecimento. Pais, Orivaldo Copsel in memoriam e Aida Jesus Copsel, irmã Cassiane, cunhado, sobrinho e demais familiares e amigos participam com pesar. o falecimento de Adroaldo Gaspar Kopsel, Mildinho, com 46 anos, ocorrido hoje em sua residência. O corpo será velado a partir do meio-dia na Capela São José, Sala 1. A cerimônia religiosa será hoje, às 17 horas, no Cemitério Municipal de Soledade, assim como o sepultamento. Funerária São José, plantão 24 horas, Soledade, 20 de julho de 2026.
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0: 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Na sequência, a Hora do Recado já retorna.
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1: 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Meio-dia e 38 minutos.
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6: 17 graus.
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0: Doze horas, 42 minutos, temperatura em 17 graus. Essa é a hora do recado, que traz agora seus avisos e comunicados.
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0: Atenção, atenção para os documentos encontrados e deixados na portaria da tua Rádio Cristal. Yasmin Alves Rodrigues. Adão Adalberto da Rosa Ferreira. Genilson Tavares Silva. Michael Barbosa. Andrelize de Matos Soares da Silva. E também Marli Maria de Moraes. Seus documentos estão disponíveis na portaria da tua Rádio Cristal. Vamos ver aqui. O Sindicato dos Trabalhadores Rurais Soledade Mormaço informa: estamos no período pré-plano safra e, para não atrasar os projetos de custeio e investimentos para a próxima safra, os agricultores devem ficar atentos às seguintes orientações. Agricultor, você tem CAF antiga DAP? Sabe se ela está atualizada? O sindicato presta esse serviço de forma gratuita para seus associados. É necessário ter análise de solo. Observe se elas estão vigentes ou se necessário encaminhar uma nova. Toda segunda-feira, o sindicato faz o envio de amostras ao laboratório. Também é necessário estar com a declaração do ITR e CCIR quitadas. Venha até o sindicato e atualize todos esses dados. Atenção, amanhã, terça-feira, não terá atendimento do setor técnico, visto que a profissional, nesse dia da semana, se dedica especialmente ao PNCF, o Programa Nacional de Crédito Fundiário.
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0: Atenção, vende-se uma capela do cemitério municipal de Soledade, contendo 5 gavetas e toda em mármore. A capela é nova e o pagamento pode ser feito até 3 vezes anualmente. Primeiro pagamento por ano. Interessados podem entrar em contato com o seu Pedro Moraes, na Avenida Espumoso, número 481, ou também entrar em contato pelo fone 99201-9209 ou ainda 981-356773. Também nos recados dos negócios, o senhor Pedro Moraes está procurando um casal de senhores ou uma senhora responsável para auxiliar nas tarefas do dia a dia da casa. A função é para ajudar os serviços domésticos no apoio à rotina da residência. Na Avenida Espumoso, número 481, ou pelo telefone 99201-9209 ou 981-356773. Essa é a hora do recado.
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0: Isso mesmo, é a Hora do Recado aqui na tua Rádio Cristal 100.5. 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Hora do Recado traz mais informações.
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0: Funerária Gabineski informa. Nota de falecimento e convite para enterro. Esposo, Omar Gabineski, em memória. Filhos, Antônio Carlos, Cacalo, Ana Maria e Omar, Minho. Noras, netos, bisnetos e demais familiares comunicam o falecimento de Maria Lourdes Zopas Gabineski aos 91 anos, ocorrido segunda-feira, hoje, no Hospital de Clínicas em Passo Fundo. O corpo está sendo velado na Capela São José, Sala 2. A cerimônia religiosa será hoje às 4 horas da tarde, sepultamento às 4h30, no Cemitério Municipal de Soledade. Serviços fúnebres a cargo da Funerária Gabineski, plantão 24 horas. Fone 3381-1700 ou 99981-9409. 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
17: Meio-dia e 49 minutos.
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6: 17 graus.
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0: Doze horas, 53 minutos e a temperatura em 17 graus. 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

0: Na sequência tem o informativo Cotrijal, que traz informações da cooperativa Cotrijal para você. Vamos às notícias. Vamos aos destaques.
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0: Vamos às informações de hoje que estão disponíveis para você no Facebook da tua Rádio Cristal. Lá você vai encontrar Campeonato de Futsal do Interior, Taça Sicredi, 45 anos, realizado no último final de semana no Ginásio Zecão, em Soledade. Na categoria principal, o Santa Bárbara venceu o São Roque espraiado por 2-1. E daqui a pouquinho tenho Na Torcida com mais informações do esporte. Defesa Civil atende ocorrências e mantém vigilância em pontos críticos de Soledade. Lá na matéria você vai encontrar que as equipes da Defesa Civil seguem mobilizadas diante dos reflexos das condições climáticas em Soledade. Na segunda-feira, atendimentos foram realizados em diferentes pontos de Soledade para amenizar riscos à população e garantir a segurança em áreas afetadas. Entre as ocorrências registradas está a queda de um galho de árvore que precisou ser removido para evitar acidentes e restabelecer a normalidade no local. Também foi atendido um caso de entupimento de uma boca de lobo, situação que comprometeu o escoamento da água e exigiu a intervenção das equipes. Entre as ocorrências na área urbana, a Defesa Civil recebeu chamados do interior de Soledade, que ainda está em averiguação, uma vez que a equipe não conseguiu chegar ao local até o momento. A Defesa Civil mantém um monitoramento permanente dos pontos considerados mais sensíveis do município e reforça que permanece de prontidão para atender novas demandas. A orientação é que os moradores comuniquem imediatamente qualquer situação de risco à Prefeitura, contribuindo uma resposta rápida e eficaz. A previsão indica semana de instabilidade, temporais e chuva irregular em Soledade e região. Segundo o observador meteorológico Paulo Henrique Pinheiro, a redução dos volumes de chuva prevista em relação às primeiras projeções faz parte da dinâmica da atmosfera e não representa um erro na previsão. Conforme explica, o Rio Grande do Sul enfrenta um padrão atmosférico atípico para o inverno, com episódios de calor recorde, ventos intensos e sucessivas áreas de instabilidade. Também é destaque os votos da consulta popular de 20 a 26 de julho. Você pode votar pelo WhatsApp da Guria, pelo 51-3210-3939 ou pelo site da Consulta Popular, consultapopular.rs.gov.br. Caminhão é furtado em posto de combustíveis na entrada de Passo Fundo. Um caminhão Ford Cargo branco com baú foi furtado em um posto de combustíveis e ainda não localizado na entrada de Passo Fundo. O veículo foi visto pela última vez por populares por volta do meio-dia de ontem, quando estava no local. Após constatar o furto, o proprietário registrou um boletim de ocorrência e a Polícia Civil está investigando o caso. Qualquer informação pode ser enviada para o WhatsApp da Rádio Cristal ou com o Giovan pelo 54-99628-2741. Notícia aqui na Hora do Recado.
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0: 12h56, 17 graus, essa é a Hora do Recado que você acompanha aqui na tua Rádio Cristal. Nós comentávamos deste ocorrência ali do galho de árvore, vamos ouvir o que tem a dizer o Leandro, ele que é o coordenador da Defesa Civil aqui de Soledade. Eu estive lá no local durante as averiguações e trago para você esta informação na tua Rádio Cristal 100.5.
2: Bom dia, João. Bom dia a todos os ouvintes da rádio. É isso aí, nós estamos fazendo essas vistorias, eu junto do Rodolfo, em todos os pontos que a gente já sabe, já está mapeado, né? Até fizemos uma desobstrução lá no Botucaraí, de uma boca de lobo, onde estava cheia de entulhos, que o Rodolfo vai passar depois essa imagem, e passando aqui verificamos também esse sinistro dessa árvore. Solicitamos também, junto ao apoio do meio ambiente, nos auxiliar aí nesse corte e a Secretaria de Obras também já está vindo para retirar essa árvore aí.
3: Um trabalho integrado das secretarias da Prefeitura, ou seja, a união de forças para atender a Soledade.
2: Perfeito, João, que nem nós sempre falamos, a Defesa Civil somos todos nós e sempre estamos nessa busca aí e resolver os problemas.
3: A chuva apertou, pessoal, vocês estão acompanhando aí, quero agradecer a Silvia do Meio Ambiente que está protegendo nosso equipamento ali, ó. Mas principalmente falar com o Rodolfo também, que está sem capa, né, Rodolfo? Mas para destacar essa ação coordenada da Defesa Civil, das secretarias, para resolver esse problema, que cabe destacar, é só um galho, né?
4: É, na verdade é só um galho, né, João, que acabou caindo nesse momento. A gente está fazendo essa retirada, mas estamos fazendo essas vistorias, fazendo as verificações junto à nossa cidade, o nível dos córregos, né, dos rios, cidade interior e também esses locais. E nos deparamos com essa queda aqui, que estava interrompendo a via de ciclismo e via de pedestre, aqui no nosso calçadão. Já está sendo feita essa retirada, a Secretaria de Obras está chegando para fazer esse trabalho e a partir daqui a gente vai para outros pontos, independente de chamadas ou não, a gente está fazendo toda essa verificação, toda essa vistoria.
3: Cabe destacar, se Soledade tem alguma ocorrência, algum sinistro, a Prefeitura vai atender.
4: Vai atender, vamos estar prestes e apostos para estar atendendo a nossa comunidade da melhor forma possível.
3: E vamos destacar aqui, né, Leandro, esse é um problema pontual, ou seja, só um galho que rachou do tronco da árvore e caiu.
2: Perfeito, perfeito, João. É um problema pontual que nós estávamos passando aí, verificamos e já vamos solucionar.
3: Mais algum ponto de atenção?
2: É, a gente tem bastante preocupação naqueles pontos que já são crônicos, podemos dizer que de anos já, que as margens do arroio já foi feito várias limpezas, galerias, foi na gestão, foi feitas as melhorias, mas nós vamos estar verificando todos esses pontos.
3: Perfeito, gente. A gente está fazendo esse registro aqui, ó. Galho atrás, a chuva aumentou, mas em qualquer momento eu volto aí pela região com mais informações.
0: É, a gente fez esse registro durante a manhã e agora são 12 horas e 59 minutos, 18 graus, aqui em Soledade.
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0: sequência, tem o Informativo Cotrijal com as informações da sua cooperativa aqui na tua Rádio Cristal. Muito obrigado pela tua companhia. Eu, João Gabriel Nunes, me despeço por aqui e na sequência venho na torcida. Obrigado pela tua companhia. Paz e bem. Boa tarde.
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3: Olá, está começando o Informativo Cotrijal desta segunda-feira, dia 20 de julho. Eu sou Jéssica Gomes, trazendo as novidades da nossa cooperativa. No programa de hoje, a gente atualiza a previsão do tempo para esta semana. E você também fica por dentro da cotação de grãos.
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3: No programa de hoje, a gente atualiza a previsão do tempo para esta semana e os próximos dias, junto com o agrometeorologista da Rural Clima, Marco Antônio dos Santos. Seja bem-vindo.
5: Olá a todos os ouvintes do Informativo Cotrijal. Aqui é Marco Antônio, agrometeorologista da Rural Clima. E vamos para as nossas atualizações climáticas dessa semana, aí para as áreas de atuação da Cotrijal. A semana começa embaixo d'água. A frente fria que avançou durante o final de semana sobre o Rio Grande do Sul mantém o tempo estável e com chuvas volumosas sobre todas as áreas de atuação da cooperativa. E amanhã há uma tendência desses volumes aumentarem sobre a faixa central do Rio Grande do Sul. Os volumes poderão facilmente ultrapassar os 50 milímetros e vem com temporais, ou seja, fortes rajadas de vento, altos volumes de chuvas, muito raio, muita atenção. Vocês que estão aí em áreas abertas, se protejam, tudo por conta desse El Niño que vem semana após semana ganhando forças. E já a partir de quarta-feira o tempo abre e, portanto, o restante da semana será marcado pelo tempo aberto e temperaturas em elevação. Já no final de semana, uma nova frente fria estará avançando pelo Rio Grande do Sul e trazendo mais chuvas entre o domingo e principalmente a segunda-feira. Ou seja, esse El Niño que está ganhando forças e pode ser sim um El Niño de fortes intensidades, vai fazer com que praticamente toda semana uma frente fria avance e leve chuvas a todas as áreas de atuação da Cotrijal. Por um lado, essas chuvas mantêm os solos com bons níveis de umidade, favorecendo assim o desenvolvimento das lavouras de inverno, mas por outro, traz muita preocupação ao produtor. E como não há nenhuma tendência de frio, os plantios de milho já estão ocorrendo em praticamente várias áreas do Rio Grande do Sul e não é diferente nas áreas de atuação da Cotrijal. E a tendência é que o plantio do milho verão se intensifique ao longo das próximas semanas. Já com relação às culturas de inverno, como trigo, aveia e canola, a tendência é de muita pressão para doenças. Muita atenção, você produtor que está nos escutando, porque com esse ambiente mais úmido e principalmente temperaturas mais elevadas e sem a possibilidade de geadas, as condições ou a pressão para doenças aumenta e aumenta bastante.
3: Marco, e para o mês de agosto?
5: Já para o mês de agosto, nada muda em relação a julho. Frentes frias passando regularmente sobre o sul e levando chuvas, horas mais intensas, horas mais irregulares. Mas dificilmente ocorrerá longos períodos de estiagem.
3: Este foi o Marco Antônio dos Santos, agrometeorologista da Rural Clima. Obrigada.
5: Um grande abraço a todos e até semana que vem.
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3: A Cotrijal praticou os seguintes preços na manhã de hoje, dia 20 de julho, na região sede. Soja, R$ 124,00, milho, R$ 58,00 e trigo PH 78, no valor de R$ 70,00. Para conferir os preços da tarde ou da sua região, acesse o portal do produtor. Ficou com alguma dúvida? Entre em contato com a sua unidade de negócios.
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1: O informativo Cotrijal de hoje fica por aqui. Ouça sempre que quiser no Spotify e confira ainda mais novidades em nossas redes sociais. @ Cotrijal Cooperativa. Até amanhã. Esta é uma produção da Cotrijal. Neste programa, com locução e edição de Jéssica Gomes.
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0: 13h14, temperatura em 18 graus no estúdio da tua Rádio Cristal. Segunda-feira, 20 de julho de 2026. O Na Torcida no ar, pelo rádio, pelo Face, pelo YouTube, com os nossos convidados que já estão aqui. Inclusive, aqui não tem. Chegou, nós já vamos para a resenha, mesmo que seja fora do ar. É assim que funciona o negócio. O esporte, ele está presente muito na nossa vida e, por isso, quando a gente se reúne, antes de começar o programa, a gente já fala de esporte, já fala do Botucaraí, já fala do amistoso lá no São Miguel, na comunidade do Mormaço, já fala do Cacique. Teve alguém que brilhou por lá. Muitos brilharam por lá no Grande Cacique. Obrigado, Aldomar Prates de Moraes, o Gabrielzinho, Gabriel Santana, Cláudio Flein, os integrantes da bancada desta segunda-feira. Vem chuva por aí, mas a partir de agora é chuva de informações esportivas. 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
0: Espanha vence a Argentina e conquista o bicampeonato mundial. A dor de cabeça para gremistas e colorados. Soledade Futsal perde para a Associação Caçapava e cai na tabela de classificação da Liga Gaúcha da Série C. Universidade do Chile, já classificado, perde para o Los Bravos e fica na segunda colocação do grupo. Teve rodada de futsal do interior no Zecão Martins, bons jogos. Com destaque para mais uma vitória da Santa Luzia e a reabilitação da Santa Bárbara. Vem aí o futsal da cidade, vem aí a Copa Rotary de Futebol 7. Estes e outros assuntos a partir de agora. Aldomar Prates de Moraes, quais são os seus destaques? Boa tarde.
2: Boa tarde para você, Paulo em Paz, para o Gabrielzinho, para o Cláudio que está conosco no estúdio, quem está conosco nos rádios, nos automóveis, nos seus locais de trabalho. A dupla Grenal, Paulinho, com salário de Série A e futebol de Série B.
0: Ou C.
2: É, futebol de Série B. A Espanha, Paulinho, confirmou aí o bom desempenho que teve durante toda a Copa e merecidamente venceu a Copa do Mundo. É, um resultado ali. E os resultados para o futsal de Soledade foram extremamente ruins, né, Paulinho Paes? Tanto com a Universidade do Chile, mas principalmente com Soledade Futsal.
0: Vamos abordar todos esses assuntos. Gabriel, seja bem-vindo no programa, boa tarde.
3: Boa tarde, Paulinho, meus amigos da mesa, aos ouvintes. Sempre um prazer estar aqui, Paulinho, conversando sobre o que a gente mais gosta, que é o esporte local, o esporte da região, e é um prazer.
0: Muitos assuntos.
3: Muitos assuntos.
0: Vamos falar sobre tudo isso. Cláudio Flein, seja bem-vindo no programa, boa tarde.
4: Boa tarde, e os amigos da bancada aqui também, os nossos ouvintes, telespectadores. Vamos resumir aí os assuntos da semana, né? Copa, também dupla Grenal, que já teve aí uma oportunidade para retornar com mais, digamos assim, resultado positivo. E, infelizmente, a gente já viu o Grêmio que não está correspondendo exatamente à expectativa, e o Internacional também deverá ocorrer agora no meio da semana contra o Cruzeiro. Enfim, os assuntos também das competições locais, exemplo do futsal Sicredi, que esteve com a segunda rodada no Zecão no final de semana, e agora para o próximo final de semana a terceira rodada acontece também.
0: Vamos falar disso tudo a partir de agora na torcida, que tem a parceria então do Canguru Restaurante e Pizzaria. O Diogo já sentou, já conversou com o Brad, já está programando a semana, e em seguida ele me manda o card aqui da programação da semana, música ao vivo, aqueles pratos deliciosos lá no Canguru Restaurante e Pizzaria. 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É, e já estamos aqui com a nossa live no ar, as pessoas nos acompanhando. E acabo de receber aqui importantes informações sobre o Soledade Futsal, cronograma de jogos pela frente. Aldomar, a Espanha venceu e convenceu na Copa do Mundo?
2: É, Paulinho, se organizou. Para você vencer, para você chegar em qualquer lugar, em qualquer esfera, você tem que ter organização, né? Treinador da... começou no sub-17, no sub-19, no sub-21 e agora é campeão do mundo. Perdeu as Olimpíadas para o Brasil nos pênaltis aqui no Rio de Janeiro e 8 jogadores daquela equipe eram titulares ontem, né? Então, se estruturou e tem uma forma de jogar. Quem não jogar do jeito que a Espanha vai lá, não pega time, né? Então, ele tem um formato, ele tem uma estrutura e tem muita qualidade. Jogadores aí como o Yamal, o zagueiro, 19 anos, né, Paulo? Então vai ter mais 3 ou 4 Copas do Mundo com esse formato. Ele que já tinha ganhado a Copa da Europa, né? Então, merecidamente, mas parabéns aí para os argentinos que lutaram, que se empenharam. Mas na Copa do Mundo e nas competições só ganhou uma equipe, né? Paulinho Paes e ganhou a melhor.
0: Gabriel, eu imaginava, e falei na sexta-feira que eu acreditava que a Espanha conquistaria o Mundial, mas não imaginava tanta superioridade. O resultado de 1-0 não demonstra o que foi o jogo, porque a Espanha dominou o tempo inteiro.
3: Verdade, Paulinho. Até a minha torcida era para a Espanha, né? A gente sabe da rivalidade que tem entre Brasil e Argentina. Mas o ciclo da Argentina ali, eu acho que o Paulinho se encerrou, né? Desses jogadores, tem muitos jogadores com acima de 30 anos ali, como o Aldomar falou. A Espanha fez um time jovem, tem time para mais 2, 3 Copas. A Argentina não vai ter que se refazer como o Brasil está se refazendo, está se remontando. Mas para nós, Paulinho, pelo que eu vejo, pelo futebol do Brasil, para nós vai ser muito difícil, Aldomar. Difícil mesmo. A Argentina está de parabéns, 2 finais de Copa do Mundo seguidas. Não tenho o que falar, a gente teve a honra, né, de ver Lionel Messi jogar, apesar de eu estar torcendo contra a Argentina, mas sempre olhando o bom futebol do Messi e querendo ou não, eles tinham uma espinha dorsal, né, que ao longo da competição se tornou uma seleção boa da gente ver jogar, uma seleção aguerrida, que representa a nossa região, né, Paulinho, a América aqui. Então, eles fizeram bonito, sim, nos representaram muito bem, porque os europeus estão tomando conta, né?
0: É, a Espanha soube neutralizar o Messi, as jogadas, e aí se sobressaiu o coletivo, Cláudio.
4: É, o conjunto da obra, né? A equipe da Argentina e a Espanha, eu acredito que, afinal, foram aí as duas representações que se colocaram à disposição de lutar, de brigar, de investir durante a competição, ou seja, a Copa. A Argentina, por incrível que pareça, dependia muito de um único jogador, né, que é o Messi. E a Espanha, que já demonstrou exatamente a estrutura, né, o conjunto de toda a obra que foi colocada dentro da competição, frente à França, não deixou a França jogar. E a mesma estrutura ela transferiu para a equipe da Argentina, que tanto é, o Messi não conseguiu realmente desempenhar um bom futebol ontem. Então, a gente percebeu exatamente que a equipe da Espanha trouxe, né, esse conjunto aí que foi um fator preponderante para consolidar esse resultado.

0: Então, o Brasil precisa inventar, ou seja, criar um fato novo.
1: É, criar um fato novo, terá 4 anos para trabalhar, Ancelotti já renovou o seu contrato, vamos aguardar que o Brasil possa melhorar o seu desempenho e quem sabe possa surgir algum jogador que faça a diferença.
2: Paulinho, para encerrar, a França teve o seu treinador que saiu agora com 14 anos de trabalho. 14 anos de trabalho. O Scaloni, que está na Argentina há 8, deve seguir para fazer 12 anos de trabalho. E o Brasil, em 4 anos, teve 3 treinadores ou 4. Aí não tem metodologia. E
0: circulou mais de 60 jogadores para montar os 23.
2: Isso, então precisa ter a organização, olhar para o lado da Espanha, das outras equipes aí, para conseguir ter uma forma de jogar, um sistema de jogo, repetir os jogadores.
1: Bom, vamos seguir acompanhando o que vai ser daqui para a frente com a seleção brasileira. A tendência à Copa do Mundo é aumentar para 64 seleções. É pelo menos essa informação que se tem. A FIFA quer aumentar para 64 seleções. Aí a Itália vai participar também. A Itália vai garantir presença na Copa do Mundo.
2: Vai durar 2 meses, Paulinho.
1: É,
2: durar vai ter 2 meses. Era uma sede, né? Agora vai ter 6.
1: 6 sedes. E com o centenário sendo aberto no Uruguai, possivelmente.
2: Isso.
1: No centenário.
2: O que é bom, né, Paulinho? O que é bom diversificar.
0: Foi o primeiro, né? A realização da primeira Copa, né? No Uruguai.
1: É isso aí. Primeira Copa no Uruguai. 1h24, você está no programa Na Torcida. O Cláudio se assustou com o Grêmio diante do Mirassol ou é aquilo mesmo? Não tem o que fazer?
0: Eu esperava que fosse oferecer algo melhor, né? Mas me parece que veio pior do que finalizou ali antes da Copa. Mas eu estou com expectativa também para o Internacional, que eu acredito que não vai ser muito diferente do Grêmio, né? Na verdade, esse ano a dupla vai lutar, vai brigar para não ser rebaixada.
1: É, esse é o detalhe da dupla Grenal esse ano, né, Aldomar, Gabriel?
2: Um amigo me mandou uma piadinha, Paulinho.
1: É?
2: É. Diz que o Grêmio melhorou. O ano passado foi 4-0, né? Não, o Grêmio melhorou, Aldomar. Paulinho, o Inter perdeu para o Mirassol em Porto Alegre. Mirassol ganhou do Grêmio em Porto Alegre. E o Mirassol ganhou agora. Se eu não estou enganado, nos quatro embates, ele fez 100% do...
0: Em cima da dupla, né?
2: Em cima da dupla.
1: Impressionante.
2: Então demonstra aí a nossa fragilidade, Paulinho.
0: E o Mirassol está lá no final da...
2: Sim.
0: Né? Eu acho que era...
1: É 17º colocado.
0: É, praticamente o lanternão lá.
1: Tá difícil a vida de gremistas e colorados.
3: Nem me fale, Paulinho. Ainda nós pegamos o Mirassol, acho, na Copa do Brasil, né? Mas olha só, que situação nós temos. Estamos com medo do Mirassol. Com uma folha salarial gigantesca, Grêmio e Inter, como o Aldomar falou, e a gente nessa situação.
1: Paulinho, antes de perder... O Inter joga na quarta-feira contra o Cruzeiro.
2: Contra o Cruzeiro, estarei domingo lá, Paulinho. Estou com abstinência do futebol. Domingo estarei lá contra o Corinthians, Copa do Brasil, final da tarde. Para nós não perder o fio da meada, Paulinho, esse querido aqui, fez 40 anos agora, na semana passada. É um abraço da equipe de esportes da Cristal, né, Paulinho? Sempre
3: obrigado.
2: Muito dedicado, muito querido, muito educado com nós aí. Recebo o meu abraço e certamente o abraço da equipe de esportes da Cristal.
3: Fico muito feliz, Aldomar, pela lembrança. Muito obrigado mesmo.
1: 40 anos bem vividos, Gabriel?
3: Bem vividos, né? Graças a Deus, Paulinho, com uma família maravilhosa. Minha esposa, meu filho. Vivendo os melhores anos da minha vida, com certeza.
1: É, isso faz parte. E as preciosidades que a gente tem são os nossos familiares. A esposa, a Laís, o filho...
3: É o Bento.
1: O Bento, né?
3: Um ano e meio.
1: Preciosidades da família. Parabéns aí, Gabriel. Muitos anos de vida.
3: Obrigado mesmo.
1: 1h27, Roberto dos Santos, o Aranha, deixando um abraço a todos da bancada. O Pelego também, o senhor Aldomar, sofreu a partir de quarta-feira, jogo do Internacional, porque o senhor já sofreu na sexta-feira, né, Pelego? Abraço. O Betão, Peter, boa tarde. Paulinho, eu falei que a Espanha seria campeã. Sim, um monte de gente falou.
2: Um monte falou.
1: É, a maioria absoluta disseram que a Espanha seria campeã porque não queriam ver a Argentina com a taça na mão. Tá aí, grande Betão. Obrigado pela companhia, pela audiência. 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Vamos lá, ô Cláudio, que informações você tem aí do Universidade do Chile, equipe que jogou no final de semana pela Liga Sul-Rio-Grandense de Futsal?
0: Jogou lá em triunfo, perdeu por 2-1

0: E agora a guarda estava em primeiro lugar, né? Com essa derrota, acabou perdendo a posição, ficou em segundo, e agora a guarda, a organização, lançar aí os próximos confrontos. Mas continua com a grande campanha e provavelmente deverá repetir essa campanha na segunda fase da competição.
1: É, se esperava que a equipe pudesse alcançar uma vitória, um empate para ficar na primeira colocação e depois, quem sabe, garantir os jogos da volta aqui em Soledade. Mas ainda tem possibilidade, fez uma boa campanha, embora as desistências que aconteceram de algumas equipes, a equipe de Sapucaia acabou sendo punida pela organização do campeonato, Aldomar.
2: É, Paulinho, vamos aguardar agora aí o trabalho do Everson, o trabalho do Gabriel lá, que são os comandantes, para que a federação defina aí os cruzamentos, né? Quem será o adversário da Universidade de Chile para continuidade da nossa equipe aí dentro dessa competição, Paulinho Paz.
1: É, Universidade do Chile, então, classificado para a próxima fase da Liga Sul-Rio-Grandense de Futsal Série Bronze. Vamos dar destaque agora para o Soledade Futsal, que foi até Caçapava do Sul. Que viagem longa, né, Gabriel? Cláudio, o Cláudio que é da fronteira sabe, não é fácil, né?
0: É, Caçapava fica mais aqui para cima, aqui, né? Mais para a região central ali, né? Mas é longe também.
1: É longe, é longe. Mas a equipe foi imbuída de conquistar um bom resultado e acabou perdendo pelo placar de 6-4. Eu pude assistir parte da partida em que a equipe, logo no início, ela foi surpreendida, levou dois gols muito rapidamente, Aldomar. E aí teve que correr atrás do resultado, criou várias oportunidades, mesmo quando estava atrás do resultado, criou as oportunidades, foi buscar um empate, inclusive em 3-3 na etapa final, mas depois deu um apagão e acabou levando mais três gols e acabou perdendo pelo placar de 6-4. Um jogo marcado por estreias do Biano, do Guga e também do Dudu, jogadores de boa qualidade. Alguns jogadores aqui de Soledade acabaram não participando da partida e a gente foi lá no Zecão poder ver o Lipe, que não foi, o Edrai também. Mas a equipe ofereceu resistência ao adversário. Dentro de casa, a gente sabe que o Caçapava é forte com a experiência do Valdir e do Adriano. E a vitória acabou acontecendo por 6-4 para os donos da casa.
2: Pois é, Paulinho Paz. A gente sabia da dificuldade que seria, né, jogar lá em Caçapava. Tamanho é a estrutura da equipe. Uma equipe que você fala aí do Valdir, campeão do mundo, né? Um abraço para o Regis Bento, que nos presenteou 2 anos aqui com o Valdinho jogando em Soledade, né, Paulinho Paz? Então, os jogadores estrearam aí, mas os resultados paralelos, Paulinho, foram muito ruins para a Soledade também, né? Inesperada aí a vitória do time do Felipe Von Helder ali de Putinga lá em Sobradinho, que avançou na tabela. Espumoso confirmou e venceu também. Então, os três resultados muito ruins para a nossa equipe, que volta a jogar em casa agora contra o time do Arsenal, sendo com 2 jogos em casa, né, Paulinho? Vai jogar com Putinga lá em Putinga, e daí joga com Espumoso e com Arsenal em casa. Precisamos fazer, olha, Paulinho, 7 pontos aí, né? 7 pontos aí para nós evoluir dentro da competição. Você vai passar a tabela daqui a pouco, mas os resultados de Soledade não foi bom, e os paralelos também ruins para nós, Paulinho Paes.
1: Um jogo, Cláudio, que se esperava que o Soledade pudesse trazer um resultado positivo. Mas jogar lá nunca foi fácil. A Associação Caçapava tem um bom time, né, mobilizado, com o apoio do seu torcedor, conseguiu fazer o dever de casa.
0: É, em termos de investimento, acho que Caçapava é um dos que mais investiu, né, nessa competição.
2: É, Sobradinha e a Caçapava.
0: É, então isso já nos dá a dimensão e da qualidade da equipe adversária, da equipe de Caçapava. Mas se esperava, de repente, até um empate, né, no, na pior das hipóteses, porque a equipe vinha numa reação, né, depois de ter goleado o adversário no Mitoque. Acreditava-se que pelo menos teria um resultado mais, digamos assim, mais convincente. Mas enfim, acabou sendo derrotado. Agora o cálculo é exatamente esse: 7 pontos em 9, né?
1: É
0: Então vai ter que se esmerar aí.
1: É, até acredito mais, porque o Soledade agora tem 4 jogos em casa e um fora. Jogos em casa, no dia primeiro contra o Arsenal, depois contra o Audax, duas partidas que precisam
2: 6 pontos.
1: 6 pontos.
2: 6 pontos.
1: Não tem como
2: Obrigatório.
1: negociar.
2: Exatamente.
1: Não tem como negociar. Depois pega o Saudade lá em Putinga, no dia 15 de agosto. No dia 22 tem um jogo marcado já aqui em Soledade contra a Associação Caçapava e fecha com a Associação Sobradinho. Ah, a tabela de classificação, Aldomar já citou aí, Gabriel, os dois resultados que não foram bons para a Soledade. A vitória do Aldax já se imaginava sobre o Arsenal. a vitória foi de 4-2. O que ninguém imaginava era que a equipe do Saudade pudesse ir lá em Sobradinho e vencer a Associação Sobradinho pelo placar de 4-3.
2: Que não tinha acontecido ainda, né?
1: Que não tinha acontecido. A equipe de Sobradinho era 100% de aproveitamento.
0: É, além da derrota, o Soledade ainda contou com algumas zebras aí no meio do caminho, no final de semana, né?
1: É esse que nós estamos falando. E um detalhe importante, eu assisti parte do jogo, porque a gente fica assistindo um jogo, assiste outro. O Saudade trouxe um jogador que fez a diferença. Goleiro Wellison. Jogou para o Fontoura Xavier dois anos seguidos. Foi destaque no ano de 2024, quando o Fontoura Xavier conquistou a Série C. É um goleiro diferenciado. E ele voltou a brilhar lá no jogo contra a Associação Sobradinho.
3: O Wesley não foi, goleiro?
1: O Wesley não foi. Parece estar lesionado. Os goleiros foram o Wagner e também o Bruno. Então, o Ellison estreou. Outros novos jogadores estão chegando para a equipe do Saudade, que está encorpando, está melhorando. O Wesley aqui de Soledade não faz mais parte do
3: grupo. Isso que eu perguntei pelo Wesley, jogador.
1: Não faz mais parte Wesley.
3: Wesley Borges não faz mais parte.
1: É a informação que eu recebi, que ele não estava conseguindo ir treinar. E o pessoal está exigindo que participe dos treinos pelo menos uma vez por semana. E isso acabou não acontecendo. O Patrick Del Bosco é reforço também aí para a equipe do Saudade, que está se reforçando. Mas o Ellison, aquele que atacou pelo Fontoura Xavier, começou a sua participação. E aí a gente já nota uma diferença de um goleiro que faz muitas defesas. E... com isso, a tabela de classificação ficou da seguinte forma. A Associação Sobradinho, na primeira colocação, com 15 pontos ganhos, 6 jogos. Em segundo, a Associação Caçapava, com 12 pontos em 5 jogos. Em terceiro, com a vitória, o Audax de Espumoso, com 10 pontos em 6 jogos. Em quarto, agora, o Saudade, com 7 pontos em 6 partidas. O Soledade é quinto colocado, com 6 pontos em 5 jogos. Tem essa partida atrasada contra a Associação Caçapava. E a sexta colocação é do Arsenal, que ainda não venceu. Ou seja, aquilo que nós falamos, Soledade tem um jogo a menos, tem mais 5 jogos, 4 partidas em casa e uma fora. Bom, os dois próximos jogos são decisivos. Contra o Arsenal, obrigatoriedade e vitória. E depois um confronto direto contra o Audax.
2: Exatamente, Paulinho. Eu frisei aqui que contra o time de Ipatinga, que é fora, reforçado, que diz aí, contra o Arsenal e contra o Audax, tem que fazer 7 pontos. É, depois nós vamos brigar lá com Caçapava e tal, mas Caçapava e Sobradinho, os maiores investimentos estão correspondendo. Esses aí estão dentro, né, Paulinho?
1: Estão classificados.
2: Quantos classifica, Paulinho?
1: Se classificam 4.
2: Pois é. Aí nós vamos brigar contra o Audax, é o confronto direto, perdemos lá, temos que ganhar. Contra
1: Saudade.
2: O Saudade é um adversário que cresce aí na reta final. Então, Soledade, Audax e o Saudade sai em 2. Um fica pelo caminho.
0: E a importância de acertar na hora que contrata, né? A gente viu aí os adversários que contrataram, tiveram uma resposta positiva. Esperamos agora que o Soledade também, com essas contratações no retorno, aí, consiga também dar uma boa resposta, né?
1: É, são bons nomes que foram contratados. E devem se somar ainda outros jogadores aí na sequência do campeonato.
0: Eu não tenho aqui uma maneira de defender, mas não tem como um técnico fazer milagre treinando uma vez por semana, né?
1: Ou nem isso. Não está conseguindo treinar a equipe da Soledade.
0: Não tem como.
1: Aí é o jogo. O Fontoura Xavier apostou nisso no ano em que foi campeão da Série C. A gente cita o exemplo de Fontoura para que o ouvinte possa entender. No ano em que o Fontoura Xavier foi campeão da Série C, começaram os treinamentos, mas ali no meio do caminho não tinha como fazer todo mundo chegar até Fontoura e aí ficar nos jogos.
2: Mas daí, Paulinho, daí você tem que ter 10 titular, né? Você tem 10 titular, tem que ter...
1: E tem que dar liga.
2: É, e tem que dar liga, mas você tem que ter o grupo, porque o treinador tem que ter a dinâmica de fazer a troca e não perder a intensidade que você tem no jogo, né?
1: Perfeito. A informação que eu tenho é de que a direção irá se reunir para fazer uma avaliação desse momento, desse contexto, de avaliar custos também. Não é nada fácil, porque o Soledade não tem o Pro Sport, assim como outras equipes não têm. Os jogadores acabam aí sendo remunerados, a maioria deles. Então, a informação que eu tenho é que uma reunião vai ser feita para fazer uma avaliação do que está acontecendo, tanto da comissão técnica, do grupo de jogadores, para dar sequência. Porque é importante a classificação. A gente sabe das dificuldades, né, Gabriel? Mas é importante a classificação para a próxima fase desse primeiro ano de projeto.
3: Verdade, Paulinho. Nem vocês falando aqui, a gente vê, a gente fica feliz de falar, né, no Soledade. no time da gente, da nossa cidade. Então espero que dê continuidade o ano que vem. Esperamos que a minha torcida sempre foi por Soledade, esperamos que eles se classifiquem, a gente possa ir lá no Zecão, torcer por eles. Eu acho que a gente vai se classificar sim, Paulinho. A gente sabe da ascensão que está o futsal, né, Paulinho? Os valores astronômicos, os jogadores estão recebendo, o pessoal está parando de jogar profissional, o Valdinho está jogando ali. Exato. Imagina os valores que essas equipes estão pagando para esses jogadores e Soledade não está conseguindo treinar. Então eu acho que a diretoria nossa é capacitada, espero que faça um trabalho a longo prazo. Me lembro aqui, Odomar, quando a gente ficou campeão da Taça RBS, no comando do Quincas.
2: Sim.
3: Eu fazia parte dessa equipe, fiquei... A gente fica muito feliz de ver dois times de Soledade em competições regionais, né, Paulinho? Então, espero que Soledade dê continuidade a esse trabalho esse ano, o ano que vem, e a gente possa estar muitas vezes aqui falando de coisas boas sobre o nosso time aqui de Soledade.
1: É, lembrando então que o Soledade ocupa a quinta colocação com 6 pontos ganhos, 5 jogos. Tem o detalhe importante também aqui, se a gente vai analisar a tabela, a tendência é o Sobradinho está classificado, 15 pontos. A Associação Caçapava está muito perto de se classificar. E essas duas equipes jogarão com Soledade aqui nas últimas duas rodadas. Isso pode ser uma vantagem, né? De duas equipes classificadas, de duas equipes que não vão querer trazer todos os jogadores de decorrência do investimento. Tem um lado positivo que a gente pode olhar em relação a esses dois confrontos, Aldo Mar.
2: De repente, a gente está imaginando que eles venham aqui desmobilizados, né, Paulinho?
1: Meia boca.
2: Vem a passeio, né? Mas eles também vão querer ser primeiro na chave, né?
0: Claro. Fica quantas vagas aí, então? Fica 3 vagas para 2?
1: Para 2, porque a gente acredita que a Associação Sobradinho e Caçapava vão se classificar. Estão no caminho certo, que nem o professor Luxemburgo. Né? E aí, as duas últimas vagas sendo disputadas com o Audax, o Saudade e o Soledade. E o Arsenal, esse não tem mais possibilidades.
3: É certo.
1: Né? É. Então, essa é a situação, a realidade aí do Soledade Futsal, que vai se mobilizar, e é preciso, mobilização para o jogo do dia 1º contra o Arsenal, aqui no Zecão.
2: Vamos sonhar, Paulinho, vamos sonhar. Sobradinho já vai estar classificado em primeiro quando vir jogar aqui, daí ele vem às brincas. É?
0: Mesmo assim, atenção,
2: mesmo assim é duro, né, Paulinho? Mas vamos sonhar.
1: Vamos sonhar, vamos sonhar. Abraço a toda a galera que estão nos acompanhando. Então, próximo jogo do Soledade e Futsal, dia 1º, contra a equipe do Arsenal, no Zecão Martins. Abraço a galera que está na nossa audiência aqui. O Vili Helfstein está na audiência, está na escuta. Clair, o áudio nós já estamos aí ajustando aí com o nosso departamento de informática, nosso departamento técnico. Também a Aline Palmeira está na audiência, em Capão da Canoa. Na audiência, o Luiz também acompanhando o programa, ótimo programa. O Marco Antônio Lucas Borges deixando um abraço. O treinador erra mais que a equipe. Ele já está fazendo uma crítica aqui. O treinador errou mais que a equipe. Está fazendo uma crítica aqui para o Kiko Gardim, o Marco Antônio Lucas. O Vitor Oliveira está deixando um abraço ao Gabrielzinho aqui de Chapadão do Sul, Mato Grosso, acompanhando o programa. Grande Vitinho. O Davi Lucas também, abraço para o meu padrinho Gabriel.
3: O Davi é um futuro goleiro lá do bairro, joga nas categorias de base aqui da cidade, no time do Felipe, ele agora me fugiu o nome, Odomar.
2: Avepan.
3: No Avepan, o guri vai ter futuro, um abraço pro Vitinho também.
1: O Avepan, inclusive, estaremos aqui ajustando para amanhã. O Avepan foi campeão da categoria sub-11 ontem lá em Taquari. Na Liga do Rio Grande do Sul, aí na Liga Gaúcha. Categoria sub-11, a equipe soledadense ergueu a taça. Durante a semana estaremos trazendo aqui a galera do Avepan para falar. Tá bom? Edi Carme Maurer tá te mandando um abraço também.
3: Minha sogra, um abraço para ela.
1: Tá bem com a sogra?
3: Bem mais, minha sogra, muito
2: professor
3: querida.
2: Professor Felipe ganhou no sábado de noite e ganhou ontem lá, no futsal.
1: No futsal.
2: Tá com a estrela. Iluminado, professor Felipe.
1: O Felipe, que é o treinador do O Saudade e também é o treinador do Avepan. Abraço a toda a galera que está nos acompanhando aí pelo WhatsApp, pelo Facebook e participando especialmente aqui do Na Torcida. 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A Carol do Santos Pinto tá aqui. Paulinho, só espero que o pessoal que gosta de futsal vá até o Zecão torcer para o nosso Soledade. Não adianta algumas pessoas criticar se não vai até o Zecão torcer. É isso aí. E o apoio será importante no dia 1º contra a equipe do Arsenal de Não Me Toque.
2: Você sabia, Paulinho Paz, que o Roberto daí da Carol tem 400 camisas de futebol, Paulinho Paz?
1: É?
2: 400, não é? Eu tenho uma meia dúzia lá em casa, o Roberto tem 400, que quem cuida lá é a Carol, que bota no cabide lá,
1: tá explicado então. Arrumada. Tá explicado então. Quem cuida? Tá explicado.
2: É a Carol,
1: tá explicado.
2: É as mamães, Paulinho, que salvam nós.
1: É verdade. Vamos lá, vamos falar do futsal do interior. 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Cláudio Flein, Gabriel e Aldomar, uma rodada interessante. Estive lá no sábado à tarde, acompanhando, conversando com o pessoal que gosta do esporte do interior. Foram 4 partidas e uma resenha danada. Nós tivemos pela categoria veterano uma partida. A volta do Pinhal, Aldomar.
2: Viu, que legal, Paulinho.
1: Pinhal, que foi campeão do futsal do interior na categoria principal, em uma das primeiras edições, se não estou enganado, terceira edição. E depois os jogadores acabaram jogando para outras equipes. Pois não é que o Pinhal fez um bom enfrentamento diante da Santa Luzia, do Denar, do Graxa, Companhia Limitada. O placar foi de 3-2. Ângelo, o Chico Guerra, também quem mais estava atuando, Davi...
2: Leda.
1: Ah, o Eda tem título em Camargo, não pode atuar.
2: O Marlon,
1: galera retornando lá da equipe do Piau, Tião, trovador, sábado era o dia nacional do trovador, inclusive na nossa live já aproveitamos, ele já fez uma trova aí do futsal.
2: Que bom ouvir essa notícia, Paulinho, que bom ouvir essa notícia. A gente tinha carência da presença desses queridos amigos aí representando a... comunidade do Pinhal.
1: E a Santa Luzia mostrou a sua força, venceu pelo placar de 3-2 e segue liderando com 2 jogos, 2 vitórias. Na categoria principal foram 3 partidas. Vamos começar aqui com a vitória da equipe da Santa Bárbara sobre o São Roque do Espraiado pelo placar de 2-1. Depois tivemos a vitória da Santa Luzia, que superou os Piá pelo placar de 2-1. Margem, São Bento e São José empataram em 1-1. Eu assisti o jogo do São Roque contra a equipe da Santa Bárbara. Que jogo pegado, disputado do início ao fim. Tava 1-1, aí a Santa Bárbara fez 2-1. O São Roque teve chances de empatar. A Santa Bárbara teve chances de fazer o terceiro. Bom jogo, bom nível. Aquilo que eu imaginava da equipe do São Roque dos Praiados se confirmou. É uma equipe competitiva, Aldomar.
2: Paulinho Paes, a Santa Bárbara que nos protege esse temporal aí, né, Paulinho Paes?
1: É verdade.
2: É a protetora das situações. Mas estava com o Lipe e o Edrai, né, Paulinho?
1: Com o Lipe e o Edrai.
2: O time reforçado do Paulinho. Mas o pessoal ali do Espraiado, do Adriano, do Josino... 3 anos que ele bota essa meninada amadurecendo, trabalhando, fisicamente muito bem, né, Paulinho? Vendeu caro aí a derrota. E é uma equipe que a Santa Bárbara se recupera dentro do campeonato, mas você é feliz, a gente tem jogos equilibrados lá, não tem muito assim jogo jogado, coisa definida, Paulinho. Santa Bárbara e o São José fizeram seus primeiros pontos também. Sim. Tinham perdido na outra rodada, Paulinho.
1: E o detalhe, Aldomar, a Santa Bárbara que havia perdido na primeira rodada para o Nacional da Raia da Pedra, inclusive o Cláudio teve a oportunidade de transmitir. E o que a gente percebeu, a Santa Bárbara inclusive se reforçou com o Moacirzinho. fez a sua estreia, o Moacirzinho, na equipe da Santa Bárbara.
2: E a quadra grande ajuda, né, Paulo?
1: Ajuda.
2: A quadra grande
1: e
2: aqui, Paulinho, é diferente.
3: E dois moleques que estão jogando demais, que estão jogando pro Espraiada ali, que foram a revelação do campo desse ano, que jogou no Bom Jesus, me foge o nome do guri ali.
1: Iago.
3: O Iago e o outro também desse ano. O Iago foi no retrasado e o desse ano...
1: Maicon.
3: Maicon joga no time do Espraiada.
1: Os dois
3: vão incomodar,
1: jogando.
3: Vão incomodar. Quadra pequena, os guri novo.
1: É, os dois jogaram, tanto o Maicon como o Iago jogaram na partida.
0: Uma grande
1: partida.
0: Pegar desse do Adomar, que nós transmitimos lá a abertura do Mar e Gabriel, na verdade é assim, ó, a quadra pequena, né? Automaticamente os atletas, a gente percebeu ali que no confronto, muitos atletas de qualidade, inclusive no individual e até mesmo no coletivo, mas devido à quadra pequenas dimensões, eles não conseguiram fazer uma grande apresentação.
2: É um jogo mais de choque.
0: Exato. Agora, no Zecão, vai ser a oportunidade, né?
1: Mais espaços, né? Então, tivemos esse bom jogo realizado entre essas duas equipes. Depois, a Santa Luzia, com dificuldade, superou os Piá pelo placar de 2-1. E no confronto direto de duas equipes que estão lutando pelas últimas duas vagas, porque nós acreditamos que Santa Bárbara e Nacional, São Roque e Santa Luzia se classifiquem. Aí, nós teremos três equipes brigando por duas vagas. Daí, o São José, a Margem São Bento e a outra equipe que é... são três equipes brigando por duas...
2: Outra equipe lá do Raio da Pedra.
1: Os Piá, isso aí. Os Piá, Margem São Bento e São José brigam por duas últimas vagas. Então essa é a situação. Próxima rodada será disputada no próximo sábado lá na comunidade do Pontão da Borião. A sede será do São José. 14h tem Nacional da Raia da Pedra contra o São Roque do Espraiado. Jogo bom, é jogo bom. De duas equipes fortes. Categoria principal, 14h45, o São José encara o Pinhal pela categoria veterano. 15h30, Santa Bárbara contra o São José na categoria principal. E fechando a rodada, os Piá contra a Margem São Bento. Esse é um jogo direto em termos de classificação. 1h48, você está no Na Torcida acompanhando o programa. Abraço ao Jonas Manolo, que está na audiência. Amigos da mesa, depois de 1h30... Dioninha voltou a atacar. É, foi bem no jogo, atacou bem o Dioninha aí para a equipe do São Roque.
2: O Dioninha no primeiro jogo, porém, tinha um compromisso com a família lá nas escolas da filhinha dele. Encontrei ele na rua. Festa junina da escola, né? E o pai tem que estar junto, né, Paulinho? Com a criança, porque senão não cria memória.
1: O Célio Moraes também está na nossa audiência. 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Ô Gabriel, e aí? Futsal da cidade, qual o teu destino?
3: Paulinho, a princípio já recebi o convite do time da Amy Ortiz, né? Estamos esperando só as definições da idade para os jogadores de fora para a gente fechar o time. Mas a princípio vou de volta com a Amy Ortiz.
1: A tendência é 40 anos para jogadores de fora.
3: Pois
1: pelo menos foi,
3: né,
1: isso que o Pé falou aqui.
3: Mas já tinha que ter uma definiçãozinha, né, Paulinho? Porque a gente sabe os investimentos que estão sendo feitos nas categorias principal e veterano. E tem times, Paulinho, que nem o da Amy Ortiz, é feito de ano a ano. Ele já vem trabalhando o ano inteiro. E agora, sem essa definição, fica difícil, né? Porque os nossos jogadores de fora, o último ano foi o Jones, o Caturro e o Biel. Se eu não me engano, o Caturro acho que não tem, 40 ainda, mas o Biel já está fazendo e o Jones já tem. Então tem essa situação, mas a princípio vou na Amy Ortiz, Paulinho.
1: Amy Ortiz que vem aí novamente com a equipe muito forte. Essa é uma característica da equipe, de chegar, de fazer uma equipe competitiva para conquistar a categoria veterano.
3: Paulinho, uma pergunta, é 35 a base, né? Ano base?
1: Ano base é 35.
3: Tem uma galera aqui em Soledade completando 35, né? Uma gurizada aí que pode fazer, dar mais times, né?
1: Dar mais times.
3: Mas...
1: é, o departamento, aliás, a secretaria vai se reunir com o Conselho Municipal de Esporto para definir. O Pé falou que também existe a possibilidade de subir a idade dos da casa, mas ainda não existe essa decisão. O que foi encaminhado já é aumentar a idade dos de fora para 40 anos. É,
2: e se deixar nos 35, Paulinho, aumenta a competição no veterano e tira jogador do principal?
1: É
2: engorda de um lado, enfraquece do outro.
1: É, e o que a gente está vendo?
2: Eu acho que 35 é pouco, Paulinho. 35 não é veterano.
1: Aumentaria.
2: Eu aumentaria.
0: E dá diferença de 35
2: muita pra, né? diferença.
1: 40.
3: É disparelho, muita disparelho. Diferença. A gente sente, Paulinho, já com 40 anos, a gente já sente.
1: É isso aí.
2: Não,
0: Vou marcar um de 35 de 40.
2: Não, e outra coisa.
3: Os que vêm, né, Paulinho?
2: A gente viu aqui jogador de série A vir jogar no veterano, né, Paulinho?
1: 37, 38
2: completamente
1: anos.
2: Completamente injusto.
0: Exato.
2: As forças totalmente desnivelada com o jogador com a idade baixa. Ou é veterano, veterano é aquele que já parou.
0: Se torna uma disputa desleal daí, né, no caso.
1: Isso aí, desleal.
3: É. Mas vai ter que rever pro campo também, né, Paulinho? Porque campo daí vai também. Ter que, se fazer a forma pro salão, vai ter que valer pro campo. E daí o salão, no campo, já tá desmotivado o veterano. Daí aumentar mais a idade, de repente, de menos time.
1: É, então, são situações que
3: difícil,
1: precisam
3: ser,
1: né? Revistas aí por quem organiza pela Secretaria de Esporte, Lazer e Juventude. Porque o que você fala é daqui um pouquinho, eu já percebo uma diminuição nas equipes da categoria principal. A gente está vendo que não tem tanta mobilização como nos anos anteriores. 16, 18, nós chegamos a ter 26 equipes jogando o futsal da cidade. Houve uma redução também pelos altos investimentos.
3: Verdade, Paulinho.
1: E vai diminuindo. Vai diminuindo isso. Se bem que eu sempre digo, Cláudio, o importante é ter qualidade e não quantidade. Nos últimos anos, o campeonato de Soledade Futsal cresceu demais, com qualidade.
0: Quantas equipes tem hoje?
1: Depende. O ano passado foram 16 média, equipes.
0: 16 para 26?
1: É.
0: Que tu disseste,
1: eu acredito que vai diminuir.
3: E três de fora, né, Paulinho, para o futsal. Minha opinião, eu acho muito, mas tem gente, respeito, né? Eu acho muito, Paulinho, no meu tempo, quando a gente jogava, a principal ali era dois de fora e o resto da cidade. Porque agora três.
0: Né,
3: porque agora três vem três de fora ali, três de liga. Porque tudo os pessoal que tá trazendo o pessoal de fora é liga, né? Então mas é brilhante a competição também, né, Paulinho? Tem esses dois lados. É complicado.
1: Vamos aguardar o que vai ser. E a Copa Rotary, Gabriel? Vem aí a Copa Rotary 2026.
3: Paulinho, a Copa Rotary, eu joguei meus. Eu acho que os três últimos anos joguei pro time da HL. Esse ano já recebi, Paulinho, o convite do Thiago da Rosa ali, do Denar, do Robson Lázaro ali, dos guri. A princípio da... não sei certo o nome do time, se é Caixa ou se é Confraria, eles me convidaram para jogar para eles ali.
1: Então, teremos aí uma situação que a gente vai até conversar com...
2: vamos confirmar, né, Paulinho?
1: Confirmar a questão do HL Minerais,
3: pois
1: que é o tricampeão.
3: Pois
1: nos últimos
3: Paulinho,
1: anos da categoria veterano.
3: Eu não recebi ainda o contato do Fernando, que ele sempre fazia, né, o time da HL. A princípio não me falou nada. E eu já recebi o convite do pessoal ali da confraria.
2: Mas esses que você descreve aí eram jogadores do HL. Se convidaram você para jogar no outro time, Robson Lázaro, né?
3: Denar,
2: tudo jogaram aí, foram campeões com o HL, Paulinho, né?
1: É, com o HL Minerais. O Vilela, ano passado, se integrou à equipe, inclusive foi importante na conquista. E o HL é o tricampeão, atual tricampeão da categoria veterano. O que não é fácil de conquistar nesse campeonato do Rotary tão competitivo, 3 anos seguidos. Um campeonato.
3: E é verdade, Paulinho. Esses 3 últimos anos aí a gente fez um esforço, Fernando, né, na diretoria, fez um esforço grande, a gente tinha um grupo fechado já, né, Paulinho? Até não recebi o contato dele ainda, tô falando, né, entre aspas, mas eu recebi o convite do pessoal da confraria ali, né?
1: Da confraria, e que tem o time aí que antigamente fez o Caixa, lembra do Caixa, disputando o Municipal de Campo?
2: Exato.
1: 2019, quando decidiu o título contra a equipe do Boca Juniors. Teve a bola do jogo!
2: Com Maria.
1: Maria, né, lá de Lajeado, acabou errando, e aí, nos pênaltis, o Boca Juniors levantou o caneco.
3: Ei, Paulinho, eu tenho uma mágoa com o Caixa, porque o ano em 2018, que a gente ficou vice-campeão com o Bom Jesus, a gente perdeu no critério pro River Plate, a gente empatou em 1-1 o jogo e perdeu no critério.
1: Isso.
3: O único jogo que a gente perdeu foi pro Caixa lá no Ipiranga, a gente perdeu o título.
1: Eu lembro bem, o Caixa que disputou aquele ano a decisão da principal com o Boca Juniors e nos pênaltis teve a oportunidade, e aí o Maria acabou errando e aí, na sequência.
2: Pra variar, era uma final embarreada, Paulo.
1: Lá na Avenida. Missões... Não era frio? Era muito frio.
2: Não, mas tinha barro. Missões e Boca Juniors com chuva. O Flamengo, né? Invariavelmente, Cláudio, aqui as final é com barro e com chuva.
1: Tá certo. Boas lembranças que a gente tem do Caixa. Vamos aguardar aí. Principal não, então, Gabriel?
3: Não, principal acho que não dá mais, já, né, Paulinho? Deu. Já deu. Vamos seguir agora. Eu gosto de competir, né, Paulinho? Mas... Então vamos tentar dublizada, eu já tô sentindo.
1: Ô, Gabriel, e a questão envolvendo o Botucaraí, categoria veterano?
3: Paulinho, a gente fica feliz, a gente tá com esse projeto, Paulinho. A gente se inspirou ali no time do Pampeiro, né? Que fez, tá fazendo os jogos pra fora, Paulinho. E eu fazia parte do time lá de Mormaço, lá. Eu saía jogar pra eles pra fora. Até eu tava comentando antes, tem 45 ou 50 equipes de veterano que a gente faz um jogo fora e outro em casa. E nós, com a parceria do pessoal ali do bairro, Botucaraí e Odomar, a gente tá conseguindo fazer jogos fora e em casa. Faz 3 finais de semana ou 4 que a gente tá jogando já. Estamos recebendo o pessoal aqui no estádio do Pampeiro. A gente até agradece o pessoal ali da diretoria que nos empresta o campo. E tá sendo bacana, Paulinho, relembrar, rever os grandes amigos. Esse final de semana a gente foi lá no Cacique, fez um grande jogo contra eles e a festa foi maior ainda.
1: É, a grande festa lá no São Miguel, Mormaço?
3: Mas Deus o livre, Paulinho, que ultimamente a gente tá mais pela carne, pela cerveja do que pelo futebol, né? Mas a gente tá levando o pessoal das antigas, Paulinho, o Giga, o Orli, o João Carlos, o Eduardo, o Negão Dudu, né, que jogava com nós no Butterfly. A gente tem uma base boa, Paulinho, daí mistura com a gurizada e a gente tá saindo jogar aí na região.
1: Que maravilha, a integração que existe. Muitas participações aqui, o Adair Renner, o popular Daia. Boa tarde, amigão. A todos. Bom que aumentaram a idade. Já tô com 46 e gosto de jogar. Tá aí o Adair.
3: O Daia vai com nós ali, né?
1: É, aí. O Lipe Roquebaque Ortiz, o futsal tinha que ser 3 de fora, 2 jogam. Senão os da casa nunca terão oportunidade nos grandes jogos. Assim vai desmotivando.
2: Sem falar, porém, que daí tem o cara que tem o título aqui, né?
3: Fora.
2: Essa questão do título aqui tem que ser resolvida hoje, Paulinho. Aí você permite que traga 3 de fora, e daí você traz o goleiro que é de Soledade, que nunca morou aqui. Aí você traz o atacante do time lá, que só passa aqui em Soledade, leva o dinheiro embora. E aí você tem 5 caras de fora numa equipe, desequilíbrio técnico total.
1: É, tem todas essas situações que precisamos discutir.
2: Urgente, Paulinho. Urgente.
1: De quem é da cidade, de quem é jogador da casa, de quem é de fora. No interior, a mesma coisa.
3: Depois não adianta chorar, né, Paulinho? Entrar com recurso, tem que decidir agora.
2: Não, mas daí o cara joga série bronze, joga série A, e quando tu viu, ele tá no futsal do interior, Paulinho, pai. Também, né?
1: É, e nunca teve raízes no interior.
2: Mas não tem raiz em lugar nenhum.
1: O Leandro tá te questionando aí, ficou sabendo que o Aldomar vai sábado lá no Pontão assistir a rodada. Tá te fazendo um convite, inclusive, aí, Aldomar.
2: Ah, o seu Leandro é meu camarada, Paulinho, meu amigão, mas olha, deixa eu ver. Paulinho, eu tenho 2 netos, que eu tenho que combinar com eles primeiro.
1: O Maicon Henrique também tá deixando um abraço especial ao Gabriel. Grande abraço a todos, obrigado, Gabriel, pela presença aqui no programa Na Torcida.
3: Obrigado, Paulinho, aos amigos aqui, um grande abraço a todo mundo que deixou mensagem aí.
1: Não temos mais tempo, na sequência, notícia da hora.
4: Brincadeira de apneia com o irmão mais novo dentro do local de lazer. Conforme a investigação, funcionários do parque e socorristas que atuaram no atendimento já prestaram depoimento à Polícia Civil. Outras diligências devem ser realizadas para esclarecer a dinâmica do fato e confirmar as circunstâncias da morte. O eleitorado feminino segue como maioria dos brasileiros que devem ir às urnas em outubro, segundo dados do Tribunal Superior Eleitoral, divulgados nesta segunda-feira. Ao todo, 83.877.126 mulheres estarão aptas a votar, número que corresponde a 52,84% do total nacional. O crescimento foi de mais de 1 milhão de eleitoras, 1,83% em relação às últimas eleições gerais de 2022. Não coloque limites em seus sonhos, coloque fé. 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O narcotraficante mexicano Ismael Mayo Zambada foi condenado nesta segunda-feira à prisão perpétua nos Estados Unidos por ser um dos líderes do cartel de Sinaloa. A decisão foi anunciada durante uma audiência no Tribunal Federal do Brooklyn, em Nova York. A sentença é de fruto de um acordo de confissão fechado pelo traficante em agosto de 2025, no qual se declarou culpado por traficar milhões de quilos de cocaína ao longo de décadas. El Mayo é um dos maiores traficantes mexicanos a ser condenado nos Estados Unidos, desde o seu ex-sócio Joaquim El Chapo Guzmán, também sentenciado à prisão perpétua em 2019. 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

0: Vamos lá, vamos, e dá-lhe Espanha! É aí, na nossa programação, estamos chegando aqui na tarde mais prazerosa do rádio. Ó, sempre o sucesso máximo tá por aqui com você. Brigadão aí, qualquer parte, canto aí, curtindo a nossa programação, certo? Ô, beleza, estamos chegando na nova semana e você tá muito bem aqui, hein? Claro, sempre na diversificada, mas aí, ó, aclamada, solicitada do seu rádio, é na nossa programação. Vamos começar agora sim na abertura oficial.
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0: Come on, everybody! Welcome! Seja bem-vindo! E vamos abrir assim! Ó, com sucesso! Mais top!

0: Coisa linda.
1: Beleza, vamos aqui que o sucesso chega bonitaço com Tala.

0: Eita, coisa linda!
1: Ai, caraca, mano.
2: Viu? Tem alguém que merece sucesso, é esses caras aqui.
0: A loira tatuada é toda desenhada. E aí, tá bem? Agora tô, né? E você? A Espanha ganhou. Única coisa, ó, podia ganhar qualquer seleção, menos a Argentina, né? Não, e deu certinho como a gente estava querendo e queria muito, né? Isso aí, aqui na nossa programação, tem aquelas bem boladas, agitadas e espertas da nossa programação aí. E agora tem, ó...

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Rainha não perde tempo nem momento, né? Cada uma melhor do que a outra. Tamo junto aí na tarde. Brigadão, seja bem-vindo, bem-vinda. É você, ela e ele, ele e ela. Faz a nossa programação cada vez ainda mais bombástica. É, brigadão. Tamo junto por aqui, ó. E tá vindo frio de novo, hein? Agora dá uma acalmada na chuvinha aí. Te prepara que vai despencar, vai baixar. Vai chegar a zero aí a temperatura, ok? Tem aqui também na nossa programação, ó, Daisy, o Rafael e a Luana. Estão se dirigindo aí à nossa capital, Porto Alegre. Certo, vamos por aqui, ó. Então o friozinho tá voltando.

É mais legal! Vamos que vamos aí pra matar a saudade no sonsaço, bem desse jeito aqui, ó. Como é que é?

0: amor, aqui na nossa programação Erasure. É, só as divinas aí de algum tempo atrás a gente recorda, relembra aqui com você, ok? E mais que tá aqui mandando alô? Ô, Rosiane, tá mandando pra quem aí, o Rosi? Tá mandando aí pra todo mundo, né? A nossa programação. Vamos aqui, fazendo aquele sonsaço máximo pra começar muito bem a semana, hein? Ó, tá parando a chuvinha aí, agora vai vir frio de novo. Eu vou fugir do frio. Ah, vai, pra onde?
1: Ah, vou lá pra Sibéria.
0: Ah, vai. Não, lá é um calorão que nossa. Aqui, ó. Valdir Alves, ou boa tarde, uma do RPM, Olhar 43, é o Kiko, sou cria de Soledade, mas estou em Ibirubá curtindo a mais tocada do Botucaraí aí, sintonizada, né, amigão? É, já tive para essas bandas aí, Ibirubá, já tive trabalhando por aí, é, tá bom? Não foi muito tempo, mas foi bem legal, tá certo? Ó, eu falei, ó o Rodrigo. Mas eu que disse que é da Espanha. Rodrigo. Olha, Rodrigão. Obrigado. Tamo de coração e de alma assim mais suave agora, né? Pelo menos não foi os nossos maiores rivais aqui da América do Sul, né? Daí tá bom demais. Aqui, ó. Bora. Boa tarde a todos. Ei, a Argentina não quis jogar. Se não fosse o goleiro, tinha tomado uns 3, 4. É, o goleiro deles é bom. Isso a gente tem que, né, admitir. Tá certo. Aqui, ó, na programação da tua rádio, tem aqui, ó, Luiz também. Boa tarde. Vamos lá então, aqui, ó. Quantos que acertaram que

0: Certo! Ó, vamos lá, na previsão do tempo. Então vamos lá, assim, ó.
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2: Olá, pessoal. A semana começa com a atuação da frente fria alimentada pelo calor e pela umidade que os ventos em altitude trazem aqui para a região sul do Brasil e com isso começamos a semana com muita instabilidade atuando. Atenção aqui para as condições de chuvas e tempestades que podem acontecer por aqui ao longo desta segunda-feira. Essas tempestades estão associadas a chuvas que eventualmente podem ser bastante fortes, acompanhadas de rajadas de vento e também de queda de granizo. Ou seja, uma segunda-feira de muita instabilidade, muita tensão aqui para nossa região. Com relação às temperaturas, as máximas hoje oscilam entre 19 e 21 graus por aqui. Na terça-feira, segue essa condição de muita instabilidade atuando, uma atmosfera extremamente instável. Seguimos com a previsão de temporais, com chuvas fortes, chuvas que vêm novamente acompanhadas de descargas elétricas, podem vir acompanhadas também de rajadas de vento e queda de granizo. Nesta segunda e na terça-feira, rajadas de vento de 70, 80 km por hora, eventualmente podendo passar de 90. Não se descarta essas tempestades até mais fortes, de forma mais isolada, nesta segunda e também na terça-feira. Então, bastante atenção, pessoal, para essas instabilidades que predominam neste início de semana. Com a previsão do tempo, Kátia Valente.
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0: Fica ligado aí! 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
0: 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Ó, festa Rincão do Araçá. Quando é que vai ser? Dia 2 de agosto. Te prepara aí. Vai ser lá na comunidade Santa Clara do Rincão. Tá bom? Vamos junto aqui, ó. É a seguinte programação aí. Dias 29, 30 e 31, resto de julho. Ó, tem aí o trido às 19h30. Na igreja, no dia 2 de agosto, 10h30, missa. Ao meio-dia, churrasco, cucas e saladas diversas. Ó, não esqueça de levar pratos e talheres, tá bom? 2 da tarde, reunião dançante, animada pela banda Rota Canção de Nome Toque. Então, vai lá. Vai continuar.
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4: 2:31.
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6: 19 graus.
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12: 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Vai chegar o ano 3.500 e não vai achar outra melhor que essa. Vamos aqui, gurizada boa. Mulherada também ligada aí na nossa programação. Segunda-feira, esse tempinho convidativo pra essa aqui, ó. Sente aí!

0: cara, que maravilha. Ah, brilhação, que show. Obrigado pelo carinho. É de emocionar.
1: Negão, negão.

0: jeito. É só nós e a Cristal. Oba, também teve por aqui Cabelão Preto, Sorriso Lindo, Italagaço, Rainha, né? Aí, ó, Teleceva, e o que, que mais rodou aqui? Ah, Brilhação, Pra Que Te Quero Coração. Eba, vamos que vamos aí, na nossa programação. Fica ligado aí, vamos fazer um intervalinho bem rápido.
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0: O que tá rolando por aqui, hein?
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0: 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A festa no dia 2 de agosto, com a seguinte programação. Dias 29, 30 e 31 de julho, tem o trido, ó, às 19h30 na igreja. 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Ó, missa às 10h30, ao meio-dia, tá aquele suculentão churrasco, né? Sempre com o melhor pra você. 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
7: 2h54.
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8: 19 graus.
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1: É pra bombar, agitar e ainda uma chegada boa aí na nova semana. Seja bem-vindo. Ó, quem leva aqui, ó. Tá bom, no palpitão aí da grande final da Copa do Mundo, né? 5 acertaram, tá legal? Que ia ser 1-0 para a Espanha, tá bom? É ela aqui, ó, Veruza Vargas Almeida, Veruza Vargas Almeida faturou aí, tá bom? Um brinde bem show aqui da tua rádio, certo? Vamos lá então, aqui, deixa eu anotar aqui, eu achar a caneta. Ó, a caça da caneta, a Veruza Almeida, né? Isso, Veruza Almeida que levou aqui. Então, obrigado você que participou, que foi um show de WhatsApp pra lá e pra cá, né? Teve uma hora que deu até uma travada. Oh, beleza, certo? Vamos aqui, ó. Uma das mais lindas até hoje, hein? Foi um sucesso daqueles fulminantes no mundo. Roxette. Bah, essa aqui é daquelas, hein? Que conquista qualquer coração.

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Vamos que vamos por aqui, aqui na nossa programação. Ô, Daisy, tá mandando aí pra quem? Tá mandando pra Suzane, né? A sua prima que tá de aniversário. E mais, ó, também tem aqui o Antônio. Antônio tá mandando pra toda a família Souza aí curtindo a gente. Quem mais aqui que tá? Tem o Rafael, isso, tá mandando aí pra todo mundo que tá curtindo essa tarde de segunda. Vamos lá, que tem mais por aqui na nossa programação. É Bailão Total 13 e 5.

Mais uma ainda, aquelas de algum tempinho atrás aí que balançaram os bailões aí no sul do Brasil. Ó, Daniele, tá mandando aí pra todo mundo. Vem uma charadinha, vamos fazer uma charada boa aqui na nossa tarde, ok? Fica ligado aí que a pergunta vai rolar, tá bom? Aqui, ó, vamos lá, você participando com a gente. É a pergunta... Não, essa aqui não vai dar. Essa aqui é meio apelativozinha assim, mas daí não dá. Vamos escolher uma outra boa aqui. Aqui na nossa programação. Deixa eu ver essa aqui, qual é que é a resposta. Essa aqui, ó. Qual... Deixa eu ver aqui a resposta. Ah, tá certo. Aqui, qual o objetivo que tira a dor de você? Tá bom? Ou qual é o objetivo que tira a dor de você? Tá bom? É isso aí que eu tô perguntando agora, então. Valendo aí na nossa tarde para quem tava esperando aquela charadinha bem boa. Opa, tô ligado aqui em Marau, curtindo esse programa bom demais aí da conta. Manda um abraço para todos os amigos da região. Hoje é o dia do amigo. Isso! Para quem tem aquele amigo fiel, né? Ah, tem uns amigos aí que dá, não dá pra querer, né? até em sonho tu duvida do amigo, né? Pois é, tá bom? Hoje é o dia do amigo, então prazer pra aquele amigo, parabéns e tudo mais, pra aquele que é amigo de verdade, aquele fiel, né? Aquele que te atravessa contigo o oceano todo aí, tá bom? É, de mão dadas e não te solta, tá certo? Parabéns a todos aí do grupo Carisma. Abraços aí do Eliverson. Valeu, Eliverson. Tamo junto aí, amigão. Brigadão. Certo. Tem aqui também a Luana. Tá respondendo já aí a charadinha com a gente. Tá certo? Isso aí. Essa é a pergunta, então, mais uma vez. Ó. Qual o objeto que tira a dor de você? Tá? Qual é o objeto que tira a dor de você? Tá valendo! Quem mais que tá mandando alô aqui, né? Ô, Josi! Tudo bom? Leonardo! Ó, Natanzinho aí! E Leonardo!

que encontro, hein? É, Natanzinho. Lá do Nordeste com Leonardo. Os maiores sucessos de Leonardo com seu mano, né, Leandro? O sonhador. É isso aí. Vai mandando aí a tua resposta da nossa charadinha. Beleza? Tá valendo e muito aí aqui na nossa programação. Ô, Denise, tá respondendo aí com a gente, tá bom? Valeu, obrigado. Odila também, ó, sou a Sandriele Loss, Pontão da Boa União, também tá respondendo aqui, né? Valeu, obrigado, vou agradecer aqui. E mais, ó, Vera Borer, tá bom? Paz e bem. Boa tarde, Márcio 10. É a resposta tal. Tá bom, obrigado. Quem mais aqui? O Evandro, tá dizendo que a resposta é essa aqui. Valeu, turma boa aí que tá com a gente. Aqueles que não deixam nem um pedacinho fora aí do dia, né? Na nossa programação. Vamos curtir essa aqui, ó. Nova, aqui, ó. Novíssima aqui na programação, ó. Rainha e DJ Toneto. Mais uma pra dar uma bombada, que é bom demais.

Mas são aí deles, né? Os criadores de ritmos, é? Os grandiosos aí dos bailões, a majestade rainha musical. Quem mais que tá mandando alô aí com a gente, né? A Josiane, né? A Josiane mandando aí a resposta da charadinha. Também tem o Clóvis, né? Valeu, Clóvis! Tudo de bom! Vamos lá? Que aqui não para, não! Ó, mais uma aí que fez a diferença dos anos 80. Desirelé, a versão especial aí, ó. Toda refeita pra 2026, porque sucesso.

Boias, boias, aqui, né? A gente conversando, trocando uma ideia, agitando e balançando e botando no pique certo aí para você encarar bem a nova semana. Ó, daqui a pouquinho eu vou tocar essa aqui, ó. Presta atenção aí, ó. Essa aqui, ó. Sente aí, ó.

0: de linha. Tá bom? Aqui, ó. Agora, 3h24. Funerária Gabineschi informa. Nota de falecimento e convite para enterro. Esposo Omar Gabineschi, in memoriam. Filhos Antônio Carlos, Cacalo, Ana Maria e Omar, Minho. Noras, netos e bisnetos. Demais familiares comunicam o pesar aí, o falecimento, né, de Maria Lourdes Zopas Gabineschi, aos 91 anos de idade. Ocorrido nessa segunda-feira, dia 20, no Hospital de Clínicas em Passo Fundo. O corpo está sendo velado na Capela São José, Sala 2. A cerimônia religiosa será hoje, segunda-feira, está acontecendo, tá bom? Às 16 horas e o sepultamento será às 16h30 no Cemitério Municipal de Soledade. Funerária Gabineschi, plantão 24 horas. Fones 3381-1700. Ou por esse aqui, 999-819-4009. Noticiamos com o pesar o falecimento de Maria Lourdes Zopas Gabineschi.
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0: Fique ligado aí que a gente já volta.
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0: É tua rádio. Vamos lá, que tá bom demais aqui na nossa programação. É rapidão, a gente volta, tá certo? Pode confiar e pode acreditar. É a mais nova aqui, ó.
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2: 3 horas e 32 minutos.
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9: 19 graus.
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0: Cristal, a mais elogiada aí, ok? Fica ligado, ligada, fica aí, sempre no melhor clima, aqui na Especial. Vamos tocar, eu falei que ia tocar e vai tocar. Então, quer ouvir? Ó, nova deles, Grupo Carisma.

Aqui na nossa programação, mais bem, hein? É caprichada pra você, aquela programação, hein? Mais excelente. E vão mexer com o teu coração.

Linda, né? A versão da Bonnie Tyler, Total Eclipse of the Heart. Tô tão mal, essa aí ficou, hein? Edson Hudson e ela, Priscila Meirelles. Quem mais que tá aqui com a gente, né? Respondendo a nossa Charadex, a charadinha aí mais legal da tarde, beleza? Então se liga aí que é o Fernando, ô Fernando. Valeu aí, obrigado pela escolha, mais uma vez, juntos aí para não perder a mania, o vício mais saudável que existe, né? É curtir, ouvir e sintonizar aí a Cristal. Já que estamos nessa levada e o tempinho tá colaborando, ó, que tal essa?

Aí, Merosmar! Ó o Zezé! Aqui na nossa programação, hein, mais intensa. Aquela que melhor faz aí pros sentimentos, seu astral, energia, descontração e coisa boa é tá aí com a gente, ok? É, fica ligado aí na nossa programação que daqui a pouquinho a gente volta, sim, ok? Combinado! Ó o Zezézão aí, ô Zezé, mais uma das emplacadas do coração do momento. Fica ligado aí com a gente, é isso aí, aqui na nossa programação. Seguinte, quem vier me dizer assim, ó, e eu quero dizer bem certo, ó, quem vier me dizer assim, ah, que o dinheiro não me traz felicidade, é que o dinheiro não faz falta, é? Então não deve estar regulando bem das ideias. É, vai falar isso pros boletos, ver se te respondem alguma coisa, ficam tudo mudo. Tá bom? Vamos lá. Aqui, ó, daqui a pouquinho vai ter mais. Deixa eu te mostrar aqui o que, que a gente vai tocar já já aqui na nossa programação. Essa aqui, ó!

0: É daqui a pouquinho, hein? Acho bom você não perder aí.
1: Certo!
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1: 3:50.
2: Tua Rádio Cristal. 19 graus.
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Opa, estamos aqui. Vamos que vamos. Já, daqui a pouquinho mais tem notícias da hora, ok? Fica ligadaço aí com a gente que tem mais por aqui, ó, na nossa programação. Quem mais? Aqui tem o Evandro, também a Luciele. Vamos curtir essa aqui, ó.

0: Estamos aqui na tua rádio Cristal. Vamos ver quem está participando com a gente. Que boa tarde, Márcio 10. Também voltando de Arvorezinha, Jair Moraes da Ipiranga, curtindo a rádio aí. Como é que é?
1: Te atendeu na farmácia.
0: Ah, me atendeu na farmácia, isso. Tá meio abreviado aqui. E a idade não tá colaborando, ajudando muito, né? Vamos tomar um. Aquele para ficar bem ligado é o.
1: Lavitan.
0: É o Lavitan ou aquele o Revotril. Aí dá uma ligada no louco, né? Vamos lá aqui na nossa programação, que tem mais, muito mais aí na sequência. Tá certo? Fique ligado aí com a gente, ó. Bailão aí no sábado, nesse final de semana aí. Foi com eles, ó. São Francisco! Lá no Rincão dos Coelhos. Quem foi, foi, né? Eu e o Paulinho tava por lá.

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1: 4 horas. 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O Rio Grande do Sul registrou 177.134 descargas atmosféricas em apenas 24 horas durante o domingo, segundo dados do satélite GOES-19, em levantamento de raios realizado pela Metsul Meteorologia. Levantamento compreende o período entre a meia-noite e 23h59, indica que foi muito alta a incidência de descargas atmosféricas em parte do estado, principalmente na fronteira oeste e na campanha, onde ocorreram chuva intensa e rajadas de vento com as tempestades. A cidade com maior número de descargas elétricas foi Uruguaiana, que registrou 18.750 raios nas 24 horas analisadas. Na segunda posição aparece Alegrete, com 15.705 descargas. O número de casos de fraude financeira reportados no Brasil cresceu 10,26% no primeiro semestre de 2026, totalizando mais de 9 milhões de ocorrências, incluindo casos suspeitos e confirmados. No segundo semestre do ano passado, foram registrados mais de 8 milhões de casos. Segundo o levantamento da COD, empresa de tecnologia de dados especializada em inteligência de dados para o mercado de crédito, o progresso reflete principalmente o fortalecimento dos mecanismos de detecção após a implementação da Resolução 501 do Banco Central, que ampliou a troca de informações entre instituições financeiras para combater fraudes. 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O governo do Brasil publicou nas redes sociais uma imagem em que a bandeira brasileira aparece de mãos dadas com as dos Estados Unidos. A publicação foi feita nesta segunda-feira, afirma celebrar o Dia da Amizade. O post foi publicado em meio ao tarifaço imposto pelos Estados Unidos sobre produtos brasileiros. Na semana passada, o governo norte-americano anunciou uma tarifa adicional de 25% sobre exportações do Brasil. Ao anunciar a medida, os Estados Unidos alegaram que o Brasil adota práticas que oneram ou restringem o comércio norte-americano. Entre os exemplos citados pelo governo dos Estados Unidos estão o PIX, o acesso ao mercado de etanol, o desmatamento ilegal e a pirataria. 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
1: Próxima edição às 5 horas.
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3: Bota, coloca e deixa aqui na tua rádio Cristal. Ô Noêmia, tá participando com a gente aí da nossa charadinha aqui da
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3: Belíssima tarde, apesar que esse tempo que não está colaborando, não está nos ajudando, não está muito a nosso favor. A gente queria um solzinho, né? Capaz que não. Ó, Débora também está participando aí da charada.
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3: É isso aí, dando aquela brilhantada você aí com a gente. Vamos lá. Vamos para relembrar, vamos para dar uma machucadinha no coração aí que ele adora. E agora abre assim, Paixão Arte Sertaneja. Como é que é, mocinha?
5: Márcio Teres.
3: Oi.
5: Toca mais uma para mim.
3: Toco sim, ó. Aqui, abrindo. Zezé e Luciano. E Backstreet Boys.

É, que encontro, hein? Que montagem linda e maravilhosa aí. Backstreet Boys com eles, Zezé e Luciano. Vamos lá que tem mais aqui, hein? É, o Paixão Arte Sertaneja, sempre nesse horário aí. Relembrando aquelas, pá, que deram um jeito bom no nosso coração, né? Vamos lá que tem mais, muito mais por aqui. Vamos se ligando. Quem mais aqui na participação com a gente, ó? A Delize, que tá mandando aí pra todo mundo. Valeu, amiga. Brigadão de todo o coração aí na região. Certo? Vamos lá, que continua aqui. Ó, também o Fábio tá aí mandando uma bem maravilhosa com a gente. Glaucia também tá aqui, ó. Tá mandando aí. Valeu! Quem mais que tá chegando com tudo e disse para começar? É o Flávio que disse: começar a semana tem que ser com a Cristal, senão nós vamos ficar no baixo astral. É isso aí, gostei da, né, do verso aí que rimou. Isso mesmo! Vamos, que tem mais por aqui. Ô Daniele também tá aqui respondendo a nossa charadinha. Essa aqui, ó.

0: Esse sucesso é como a Espanha. É um espetáculo.
1: Até você.
0: Eduardo Costa, hein? Um dos maiores sucessos dele. Eu não, se não me falha a memória, essa música aí, se foi, não foi a primeira, foi a segunda que ele se mostrou e detonou no Brasil, né? Eduardo Costa. Eu tenho aqui a Silvana, tá mandando aí pra todo mundo. Também a Simone, tá lá junto com ela. Estão lá tomando um cafezinho, ou na tarde aí, fazendo um tricô, dando uma conversaiada em dia aí do final de semana. Tá bom? Vamos que tem mais por aqui. Ó, essa música aqui, ó. Transformou-se em sertaneja. Dos grandes sucessos aí, início do ano 2000. 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

0: 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É, não te amasse tanto assim, hein? Essa aí foi um tremendo sucesso com a Veveta, né? Ivete Sangalo. Oi, aí, Márcio, roda dois corações e uma história aí. É o Valdir que tá com a gente. Ô, o Juarez também tá curtindo aqui, né, Juarez? Brigadão aí, amigão. Tamo junto. Ó, pera aí, né? Já, já vem mais aí. Vamos atender o ouvinte que tá mandando um áudio. Vai. Alô. Oi.
1: Pois eu liguei, não me atenderam, né?
0: Aonde?
1: Aqui é Maria Inês, aqui da rua Minuano.
0: Então aproveita.
1: Eu queria mandar os parabéns para todos vocês aí da rádio, os que eu conheço, os que eu não conheço, meus amigos.
0: Tá bom?
1: E as minhas amigas. Hoje certo. É dia do amigo, né?
0: Isso aí.
1: E eu queria oferecer a música do Roberto Carlos, grande amigo. Quero oferecer para Dona Vitória Silva, para Thelma, minha colega de serviço, que a gente trabalha junto lá na Dona Vitória.
0: Beleza.
1: E para Jô, para todas as minhas amigas.
0: Tá bom.
1: E a Dona Nadir, eu queria oferecer essa música para elas, Dia do Amigo. Se eu for atendida, agradeço desde já. Obrigada.
0: Valeu, amiga. Maria, como é que é? Deixa eu ver direitinho o nome dela aqui. Maria Animária. Ah, não, aqui tá tudo junto aqui. Tá bom? E é o seguinte, você ligou pra...

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1: Aí, guri, hein? Já dá pra um cantor, hein? Valeu, Valdir. Abraço aí, ó. Pediu, ó.
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1: Essa é linda demais. Ah, essa música aqui é show. Vamos lá.

0: Tem o quê? Dois corações e uma história. Até vou botar mais um pouquinho aí o Valdir cantando essa aí.
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0: Beleza, o coração fica bem abobado. Fica rindo sozinho de amor, né? O coração. Valeu. Ó, como é que é, Valdir? Ó o Valdir fazendo a sua canção especial aqui na tua rádio. Como é que é, Valdir?
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0: Aê, guri! Quem sabe, sabe, né? Não precisa ficar ensaiando. Já vai na primeira. Isso. Um tom mais abaixo.

0: Acho, né, pra gente não fazer feio, né, amiga? É isso aí. Tá certo, valeu, um abraço. Ele tá, daqui a pouquinho tá indo pro trabalho aí no, na parte da noite, né? Valeu. Brigadão aí, guri. Que mais?
1: Yes.
0: Oi.
1: Quero pedir uma música para todos meus amigos também, para o Ronei e o João Malaquias, que estão na em Soledade, a Neus, a todos meus amigos.
0: Certo.
1: Me manda uma do Teodoro Sampaio, Delícias de Amor, se for possível. Me manda essa aí,
0: Tá bom?
1: por esse lindo programa que tu faz. Foi atendido, muito obrigado.
0: Valeu, amigo. De nada, disponha. É isso aí, o nosso grande ouvinte aí também, né? De Soledade. É assim o restante da região também aqui com a gente. Oi!
2: Coloca aí uma música daquelas que a Nilva gosta, que vocês sabem.
0: Ah.
2: Tá? Beijo!
0: Tá bom. A Nilva, deixa eu ver. Deixa eu ver aqui. A Nilva. Tá bom, valeu, Nilva. Entendi, Nilva, mas aqui no celular, aqui no perfil, tá Zila. Tá bom? Isso aí. Valeu! Tudo de bom!
2: Boa tarde, aqui
0: Boa!
2: é a Dona Zilada Silva
0: Ah,
2: Moraes,
0: Zila.
2: moro no Expressionário. Eu quero desejar ao Dia do Amigo a minha querida amiga do coração, a Nilva Bete.
0: Ah.
2: Nilva, beijão, minha amada. Você sabe que você está no meu coração, tá? Então, hoje eu te desejo tudo de bom por nós termos essa amizade de muito tempo. Então, este é o meu dia e o teu dia, amiga.
0: Tá certo, brigadão aí, ok? Vamos lá que tem mais por aqui na nossa programação. Ó, tem a Gilmara, também tá mandando aí para todo mundo. Brigadão, seja sempre bem-vindo aqui nos nossos destaques. É das 4 às 5 da tarde, assim, vai dar aquela chorada no peito. Tá bom? Aqui na 100.5. Quem mais aqui que tá? Ó, chegando mais uma aqui. A Vilma. Valeu, Vilma. Tudo de bom, hein? Pá, faz um tempo que eu não toco essa aqui das 4 às 5, ó. O maior hino dos apaixonados, modão do sertanejão, ó.

0: Liga só pra mim, viu? É. Não, não chore por ele. Ó, o nosso amigo aqui, ó. Pois é. Eu tava chamando ele de Valdir. Aí ele disse, não, fica brabo, Márcio 10. Não, se eu ficar brabo, tu nem imagina como é que eu fico. Eu fico pior que, que uma pantera negra. Ele disse que o nome dele é Valdair. Pois é, mas ó, olha bem teu perfil aí, amigo, tá bom? Tá, ali tá escrito embaixo do teu número, Valdir Alves, tá certo? Mas tudo bem, não tem problema não. Tu tá ouvindo a Cristal, isso é o que mais importa. Tá bom, guri? Tá certo. Aqui, ó, é, quem mais que tá mandando aqui? Andréia. Valeu, Andréia, aqui na nossa programação. Vamos lá que volta já, já, já. 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
4: 4 horas e 40 minutos.

0: 20 graus.
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5: É isso mesmo, caiu aqui não é peixe não, é ouvinte lindo demais. Ah, se caiu aqui pode ser peixe também, ele um peixão, né, um tubarão e ela uma princesa. Oh, coisa boa, né, isso. Quem é que tá mandando mais aqui com a gente? Tem aqui, né? A Suelen tá mandando aí pra todo mundo. Tá curtindo Itapera. Também o Álvaro aí em Mormaço. Janice também tá aqui, ó. Lá no Expedicionário. Aqui na nossa programação. Oba, coisa boa demais, né? Isso. Vamos tocar aqui uma. Então, ah, essa aqui é boa demais, a Thaíde Alexandre. Onde é que tá aquela música lá? Não é Laço Aberto, é uma outra que tocou muito, que agora eu não me lembro. Né? Mas eu tô procurando aqui. Ó, oh, Keila! Também tá por aqui na nossa programação. Ah, essa aqui, ó. Sente aí. Vai chegando, ó. É essa que tá na Cristal, tá matando a melhor saudade. Como é que é?

Gostou dessa? Ah, que tempinho, hein? Então presta atenção nessa outra aqui, ó. Essa. Aí, ó.

Brunão e Marrone, aqui na tua rádio, excelência em sucesso. É, a mais graduada aí, principal do dial é a Cristal. Vamos lá que tem mais por aqui. Ó, a Brenda tá acertando aí a nossa charadinha também da tarde. Valeu, tudo mesmo de bom, certo? Aqui na nossa programação que segue, porque não pode parar. O que é bom tem que, o que é ótimo sim, e o que é o máximo tem que seguir e prosseguir. Ó, Gian e Jeová.

Mas saudade, bambá, não podia parar aqui, porque foi apertar aqui para botar já no satélite que vem aí daqui a pouquinho, tá bom? Mas eu vou continuar com ela, certo? Isso aí, aqui na nossa programação, daqui a pouquinho as notícias da hora, e também vem ele aí que já tá se preparando, né? Já fez o mate tupetudo, aquele bagual, né? Isso aí, aquele verde que não pode faltar aí já já, o Gustavo Moraes com você aqui na nossa programação, certo? Valeu, valeu, até amanhã, 2 da tarde, seu amigão 10, tá de volta aqui, valeu!

Já já tem ele aqui na nossa programação, aqui da tua rádio, Gustavo Moraes, tá bom? Fica ligado aí com a gente. Ó, a gente segue aqui, dá tempo, um pedacinho de mais uma ainda. Já já as notícias da hora, combinado, certo? Então, estão pedindo aqui uma do Genigeno, vamos achar aqui uma bem boa. Essa aqui, papapá. Ah, essa aqui é bem pedida aqui, ó. Ó. Valeu, valeu!

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7: 5 horas, notícias da hora. Vamos às informações da central de conteúdo da tua rádio.
8: Em Marau, destaque para a nova gestão do Conselho Municipal dos Direitos da Criança e do Adolescente, o CONDICA. O advogado Anderson Weber assumiu a presidência da entidade, tendo Cíntia Vanin como vice-presidente. Entre as prioridades da nova diretoria estão a continuidade das ações de fortalecimento das políticas públicas para crianças e adolescentes, o apoio às entidades atendidas pelo Fundo Municipal da Criança e do Adolescente e a ampliação do diálogo com as instituições e com os próprios jovens do município. Da tua rádio Alvorada de Marau, Ana Lúcia Jacomini.
9: Para a região de Lagoa Vermelha, o destaque vem de Caseiros. O município já adotou o Sistema Nacional de Emissão de Nota Fiscal de Serviços Eletrônicos, cumprindo assim a Resolução 189 de 2021. Do Comitê Gestor do Simples Nacional. A obrigatoriedade vale para todas as microempresas e empresas de pequeno porte optantes pelo Simples Nacional, que deverão gerar os documentos exclusivamente pela plataforma oficial da Receita Federal. A Prefeitura já iniciou a divulgação das orientações pelo site oficial, redes sociais e contatos com escritórios contábeis. A equipe da Secretaria de Tributos também está à disposição para auxiliar os contribuintes, evitando assim multas por descumprimento do prazo e garantindo uma transição tranquila para todos os envolvidos. Da tua Rádio Cacique de Lagoa Vermelha, Daniel Carvalho.
10: Em Soledade, a Defesa Civil atendeu nesta segunda-feira ocorrências relacionadas às condições climáticas no município. As equipes realizaram a remoção de galhos de árvores, desobstruíram bocas de lobo e receberam chamado para o interior, que ainda aguarda averiguação devido à dificuldade de acesso. O monitoramento das áreas de risco deve seguir até o fim da semana. Da tua Rádio Cristal de Soledade, Kathleen Gomes.
11: O Centro Oncológico do Hospital Nossa Senhora da Oliveira completou os primeiros 100 dias de funcionamento com um balanço considerado positivo pela equipe. Desde a inauguração, no fim de março, foram realizadas 467 consultas, sendo 326 de primeiros atendimentos, além de 73 sessões de quimioterapia, 24 cirurgias oncológicas e outras 33 já agendadas. Atualmente, 28 pacientes seguem em tratamento quimioterápico na unidade. Da tua Rádio Fátima de Vacaria, Luiz Barreto.
12: Na microrregião de Veranópolis, mais de 4.500 eleitores tem voto facultativo. O levantamento é da Justiça Eleitoral e mostra que 16,1% do eleitorado da 88ª Zona Eleitoral, que abrange os municípios de Veranópolis, Cotiporã, Fagundes Varela e Vila Flores, poderão escolher se comparecem às urnas por estar na faixa etária em que o voto não é obrigatório. Veranópolis concentra o maior contingente dos eleitores com voto facultativo. Dos 18.649 eleitores do município, 2.741 podem optar por votar ou não. Destes, 180 são adolescentes entre 16 e 17 anos e 2.561 têm 70 anos ou mais. As eleições gerais de 2026 estão marcadas para o dia 4 de outubro, quando os eleitores brasileiros irão às urnas para escolher presidente da República, governador, senador, deputados federais e também deputados estaduais. Caso seja necessário o segundo turno para os cargos de presidente e governador, a votação ocorre no dia 25 de outubro. Da tua Rádio Veranense de Veranópolis, Alessandra Bernardi.
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2: Fala aí, gauchada amiga, olha aí, são 17:05, 20 graus a temperatura no Centrão de Soledade. É uma segunda-feira chuvosa na capital nacional das pedras preciosas, mas o bom que foi uma chuva mansarrona, né? Não tivemos muitos problemas aqui em Soledade e também na região. Que bom ter a tua companhia, que bom saber que você está ligado, sintonizado com a gente no 100.5 do teu rádio, também linkado conosco pelo site da tua Rádio Cristal, onde tem muita informação, é a música campeira do Rio Grande a partir de agora. Gustavo Moraes contigo até às 18 horas, trazendo a marca campeira deste Rio Grande. Olha aí, você vai participando com a gente no 3381-9100, também no nosso WhatsApp campeiro, você vai participando 992229878. Manda a tua mensagem que esta vem a galope pedindo a tua música aí na programação Campeira e Altaneira do Rio Grande. Começando, portanto, o nosso Te Aproxega de hoje, dia 20 de julho de 2026. Vamos chegando de música, que bom ter a tua companhia, que bom ter a tua audiência ligada, sintonizada com a gente no Te Aproxega aqui na tua Rádio Cristal.

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2: Aí, gauchada amiga, são 17 horas 21 minutos. Vamos retornando ao vivaço aí com a boa música campeira do Rio Grande. O Te Aproxega aqui na tua Rádio Cristal. 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E tá aí, né, Gê? Olha aí, a Companhia de Danças Rodrigues Dalprá convida pra 10ª edição do baile à moda antiga.

colonial. Também aí, né, cachaças artesanais, em, tudo isso incluso no ingresso, viu, gente? E a pilcha, tu já sabe, a pilcha é gaúcha, é uma barbaridade, né? Abraço pro meu amigo Paulinho, Paulinho e a Laís, né, os professores aí, e vão fazendo mais uma edição, a 10ª edição, portanto, do Baile da Moda Antiga no CTG Marciano Brum. Che barbaridade, canta pra gente no Teatro Chega.

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0: 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Nós vamos mandando aquele abração, o pessoal que tá de aniversário hoje. Dia 20 de julho, aniversário do seu Agostinho Bernardon, lá no bairro Missões. Um grande abraço. Também Aline Salermo, também tá de aniversário hoje. Karine Correia Xavier, Carlos Henrique Cagliari. É aniversário também do Eduardo da Silva Chiarelli. Helenida Rosa Xavier, Janaína Roncalli, também no bairro Missões. A Júlia de Souza, Joelson Guerreiro Hockenbach. Um grande abraço, meu amigo Jesse. Também está de aniversário Luiz Peloso, lá na Boa União, no pontão da Boa União. Vai comemorando mais um aniversário, seu Peloso. Também aqui de aniversário Luiz André Luca, também a Maria Adalina. Dona Maria Adalina também, Paula Miranda, lá em Ibirapuitã. Também hoje, dia 20, aniversário, né? O pessoal que tá ligado, sintonizado com a gente, Adilis Trilha da Rosa, também aqui Altemir de Almeida Sanderson, tá no bairro Ipiranga. A de aniversário também Andressa da Silva, Jorge, também lá no bairro Missões. A Bruna Fernanda Gradaschi também está de aniversário. Dona Dilma Borges de Moraes, grande abraço, Dona Dilma, sempre sintonizada com a gente. Diógenes de Fátima Ferreira de Oliveira, também Dominga Maria Cazon Paludo. É aniversário do Elias Antônio Gobi, também Eleu Moraes. Ereni Camargo, tá de aniversário hoje também. Erinês Malaquias Sanderson, também hoje é aniversário da Fátima Maria Marquini Cainelli. Parabéns, dona Fátima, também Felipe Ferreira Lucas, tá de aniversário. Gabriela Silva Oliveira, também a Glauci Maria dos Santos Carvalho. Jandira Alves Falkenbach, no Botucaraí. Joyce de Moraes, no bairro Ipiranga. Leomar da Silva, lá no bairro Expedicionário. Mabli Pagnussati também está de aniversário hoje. Mantuil Lupatini, Maria Nicola, no bairro Ipiranga. Também Maria Dirley Turella está de aniversário. A Maria Eduarda dos Santos da Silva, também Maria Gessi Santana Pedroso. É aniversário da Maria Gonçalves Arbuste, em Vila Assis Fontoura Xavier. Quem está de aniversário também, Maria Luísa da Silva, no Centro de Soledade. Maria Salete Gasperim, grande abraço. Também dona Maria Salete. Mário Roque da Silva, no bairro Ipiranga. É aniversário da Marta Ferreira de Oliveira. Matheus Silva de Oliveira. Também Maurício Knope Pena, lá no bairro Missões. Neir Freitag de Moraes, também aniversário da Neuci Pereira de Queiroz. Também Odair José Machado Garcia, lá no Bom Jesus. Rogério Pimentel, tá de aniversário também a Sandra de Lima Ferreira, no Farroupilha. Simone Rodrigues Pinto, no bairro Botucaraí. Tânia Maria Borges Rockenbach, no bairro Missões. Terezinha Marlene de Ramos, no interior de Fontoura Xavier. Hoje também aniversário da Terezinha Salete Valendorf. Vitor Matheus Moreira, Vilma dos Santos da Costa também. É aniversário da Zeníria Lourdes da Silva, no bairro Expedicionário. Portanto, estão aí os aniversariantes do dia de hoje. Para Rosemari Confecções Calçados também, mandando aquele abração. 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

0: 5:43.
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2: 20 graus.
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4: Barriga buchada, amiga. Olha aí, são 17:44. Lembrando, né, tia, hoje é o dia do amigo. Um grande abraço a todos vocês, nossos amigos aí da tua Rádio Cristal. Um grande abraço em nome de todos os comunicadores, colegas, também da direção aqui da rádio para vocês. Um forte abraço e feliz dia do amigo. Saibam todos vocês que vocês têm um espaço nos nossos corações. Vamos trazer esta marca do Ademar Pereira, valorizando os velhos amigos, tchê.

0: graças. Que Deus abençoe a todos. Muita luz, gratidão, amor nos corações.
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3: Aí, gauchada amiga, é 17h49. Quero mandar um abraço pro meu amigo Peloso. Faz aniversário hoje lá no Pontão da Boa União, né, tia? É, e tem festa e festa gaúcha, né? Grande abraço também, minha amiga Ana. É isso mesmo, vai sempre ligada com a gente. Obrigado, pediu aí com esta baita música dos amigos. Portanto, grande abraço a Ana. Meu amigo Tarcísio, obrigado também. Obrigado e meio sempre pela companhia, pela audiência. Que bom ter a tua companhia. Que bom saber que você está ligado, sintonizado com a gente no 100.5 do teu radinho. É o que aproxega aqui na tua Rádio Cristal. Grande abraço também, seu Percival Machado. Forte abraço, seu Percival, toda a família. É o François, também estava de aniversário ontem. E de certeza que a festa foi buena, uma barbaridade, né, tchê? Olha aí, 20 graus a temperatura no Centrão de Soledade. Vamos chegando de mais música. Música campeira do Rio Grande, quem canta pra gente é lá pelo quinto distrito. Vou vir com ele.

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2: Pai, gauchada, amiga, são 17.

0: aqui no bairro Farroupilha, um grande abraço a todos vocês. Isso mesmo, vamos chegando na hora. Daqui a pouquinho vocês vão ficar na companhia do Fábio Júnior, aí na programação Campeira do Rio Grande, que aproxega da tua rádio. Vou deixar a saideira minha, né, tchê? Daqui a pouquinho o Fabinho vai trazer muita música buenacha pra vocês aí na programação. Na sequência, vamos ao nosso momento de paz também, aí no Te Aproxega aqui na tua Rádio Cristal. Um abraço, minha amiga Cristiane, pedi uma pra lembrar do velho Nésio Alves Correia. Vamos atracando esta marca, portanto, Alma Fandangueira. E o nosso compromisso de estar amanhã na mesma esquina com a mesma gaita e o mesmo gaiteiro.
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1: Chegamos ao final de mais uma tarde. Convidamos a vocês, irmãos e irmãs, para um momento de reflexão, um momento de paz. Na liturgia de hoje, a segunda carta de São Paulo aos Coríntios diz assim: trazemos, porém, este tesouro em vasos de barro, para que este poder extraordinário seja de Deus e não de nós. Na segunda carta de São Paulo aos Coríntios é relatado o ministério de Paulo e a sua fidelidade, pois o poder que estava nele vinha de Deus. Trazemos esse tesouro em vasos de barro, para que esse poder extraordinário seja de Deus e não de nós. Fomos feitos de barro desde a criação de Adão. Somos frágeis, indefesos e necessitados da misericórdia de Deus. Eis as consequências da nossa fraqueza: atribulados, porém não angustiados; perplexos, porém não desanimados; perseguidos, porém não desamparados; abatidos, porém não destruídos; sofridos, porém não doentes; molestados, porém não desconfiados; sozinhos, porém não esquecidos; tristes, porém confiantes; pecadores, porém confiantes na salvação de Cristo. Trazemos esse corpo frágil e mortal, porém temos o

0: perdão de Deus. A nossa fragilidade, como a do barro, se desfaz quando colocamos a nossa fé e a nossa confiança naquele que não falha e que é poder e misericórdia. O que está dentro do vaso, dentro de nós, é o que nos fortalece. Precisamos abrir o nosso vaso, o nosso coração, para receber o Espírito Santo. Somente Ele nos fortalece. Quando Deus habita em nós, somos capazes de fazer maravilhas para o reino de Deus. Passamos de um vaso de barro para um vaso precioso a serviço de Deus. Deus é muito bom para nós. Ele nos transforma com seu poder e misericórdia. O Espírito Santo tem levantado obreiros feitos de barro para serem preenchidos com o amor de Deus. Rezemos um instante. Senhor, usa o meu corpo de barro para receber o Espírito Santo. Usa de misericórdia para comigo, perdoando-me toda a minha fragilidade. Que assim seja. E a vocês, irmãos, a vocês, irmãs, que agora me acompanham, que o Senhor da paz e do bem vos abençoe e vos guarde. Em nome do Pai, do Filho e do Espírito Santo. Amém.
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18 horas, 4 minutos, paz e bem, muito boa tarde, mano velho. Com a tua licença, vou chegando até teu rancho, cevando juntos o mate verde de esperança, o mate da amizade nesse dia especial, 20 de julho, uma data mais que especial. Hoje, dia do amigo, tchê, uma data muito especial. E aos amigos da marca velha, o abraço apertado, amigo de verdade, aquele que está contigo nas horas boas, isso é verdade, mas principalmente nas peleias da vida, quando o caminho aperta e a gente precisa de alguém ao nosso lado, peleando junto nas trincheiras. Então, a todos os amigos, o abraço desse amigo, eu, Fábio Júnior, chegando para apresentar a segunda hora da programação, mas fazemos juntos. A boa música, a cultura do Rio Grande, contando com a tua participação aqui no nosso WhatsApp campeiro, o 549-9222-9878, em cada canto de Soledade da região do nosso Rio Grande, nosso Brasil, que você sintoniza 100.5, a tua Rádio Cristal. O mate que nos aquece e a tua companhia que nos engrandece em mais uma noite, tia, já praticamente que a noite já tomando conta da Soledade, é uma semana que promete muita chuva. Pedimos a bênção do patrão celestial e também de Nossa Senhora que proteja nosso pago. Para começar essa segunda hora, muito bem, tchê, mandando um abraço para todos os amigos e aqueles gaúchos de marca maior, que cada fio do bigode vale mais que uma escritura. Mano Lima canta, gaúcho da Templa Véia. Alô, meu amigo Percival, lá nos pagos do Botucaraí. Abraço, meu amigo, tá aí na companhia.

É Mano Lima, o nosso missioneiro do Rio Grande, gaúcho da Temporavenha. É a segunda hora do Teapro Chega. Teapro Chega, Mano Velho. Aumenta o volume do rádio. Aqui, aos finais de tarde, o encontro da família gaúcha. Tá mateando aí, Mano Velho, com a família, com os amigos, na paz do rancho. O fogo aceso, tio Pinhão já tá na chapa. Manda foto pra cá, compartilha conosco, envia tua mensagem, o teu recadinho. Quer mandar aquele abraço, aquela homenagem aos amigos, aos gaúchos da Templa Véia, aqueles parceiros de trincheira. Aproveita a oportunidade. Amigo, que amigo, tá junto nas horas boas e ruins, no dia a dia, nas peleias. Não só hoje, mas hoje é a data especial. Então, portanto, valorizar aos amigos que estão conosco em cada momento. 18 horas 10 minutos, é o Teapro Chega. Aumenta o volume do rádio, grava no 100.5 e ouve a melhor.

Mano Velho, ouvimos na voz de Oswaldir e Carlos Magrão, Nós. 14 passado das 18 horas, o mate que nos aquece, a tua companhia que nos engrandece. Buenas amigos, bom ter a tua companhia, bom ter a tua preferência.

forte abraço, nosso amigo Cassiano Oliveira, sempre com o radinho gravado no 100.5. Nosso amigo Cassiano tá ligadito lá no Curuçu. Tá pedindo Castração a Piau e essa vai sair na sequência. Forte abraço também pra Tamara e Taíme da Costa. Estão ligadito, estão pedindo Amigo Velho na voz de João Luiz Corrêa. Todos os amigos sintonizados aqui na nossa programação.

0: E o meu amigo, tchê? Que tá ligadito, tem alguns, tchê, que a gente tem a certeza que não estaremos solitos, que vão estar na nossa companhia. E dentre esses, meu amigo Miguel Gasparetto. Tá ligadito aqui na programação, tá pedindo Rui Biriva, Canção do Amigo. E essa mesma pedida, tchê, e por coincidência, também por alguém que eu tenho certeza que vai estar sempre na companhia, minha amiga Amélia. Amélia é uma pessoa querida demais, que eu peço que Deus dê muita saúde para seguir a ligadita conosco. Também pedindo Rui Biriva, Canção do Amigo, oferecendo para o filho, que por coincidência tem o mesmo nome Fábio, tchê. Eu disse, né? Então, já que temos o mesmo nome, vou me sentir um pouco teu filho, né, dona Amélia? Forte abraço, minha querida. Deus te abençoe. Que o patrão celestial te dê saúde e sabedoria. Continue sempre na nossa companhia. Grato pela tua companhia e amizade. E não podemos esquecer, tia, dos nossos amigos, dos nossos parceiros de marca que estão sempre conosco. 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WhatsApp 3381-2939. 18 horas, 18 minutos. Tá na Cristal. Tá bom demais, mano velho, aqui a cultura do Rio Grande aos finais de tarde em evidência.
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6: 6 horas e 22 minutos.
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8: 20 graus.
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momento que o relógio marca 18 horas e 24 minutos. Lá pro Cassiano Oliveira. É toda a gauchada do Corossute ligadito na nossa programação. Canta!

0: 18h28, grato pela tua companhia, pela tua preferência, mano velho, onde quer que tu estejas, nos quatro cantos deste Rio Grande, aos finais de tarde, aqui na tua Rádio Cristal, o encontro da família gaúcha. 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Vamos aos resultados das loterias, extrações das 18 horas, já temos o resultado por aqui. 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
0: Os resultados, então, das loterias, extrações das 18 horas. Você que já está com papel e caneta na mão, você que fez a sua fezinha já na expectativa. Resultados então, quinto prêmio 6.174, 6.174. Quarto prêmio 3.490, 3.490. Terceiro prêmio 3.708, 3.708. Segundo prêmio 1.870, 1.870. E o primeiro prêmio de 6.488, 6.488. Esses os resultados das loterias e extrações das 18 horas para Adonis, rede integrada Banrisul.
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2: 18 horas 31 minutos. A todos os amigos. Ao Miguel Gaspareto, que pede também. A amiga Amélia oferecendo para o filho Fábio. Rui Biriva, canção do amigo. E logo mais o resumo da segurança com o João Gabriel, que já está por aqui na companhia.

Tá aí, Rui Biriva, canção do amigo nesta data especial hoje, dia do amigo. Todas as datas são especiais, todo dia é especial pra gente que tem fé, pra gente que acredita sempre em dias melhores. Previsão de muita chuva para essa semana, mas que chova também. Notícia boa, coisa boa aí no teu rancho. É o mate que nos aquece e a tua companhia que nos engrandece.

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1: 18 horas 37 minutos, 18h37, temperatura nos Pagos da Soledade em 20 graus. Vamos ao resumo da segurança, informações com João Gabriel nos estúdios. Muito boa tarde.
2: Boa tarde, Fábio. Boa tarde aos ouvintes da tua Rádio Cristal. Chegando com as informações, o resumo do dia envolvendo a área da segurança pública, trânsito e fatos relevantes. Vamos destacar as ocorrências do final de semana que movimentaram e muito a área da segurança. A Brigada Militar apreendeu dois menores e recuperou uma motocicleta furtada e ainda simulacros de armas em Soledade. Uma ação da Brigada Militar resultou nessa apreensão, que foram dois adolescentes, uma motocicleta em furto e roubo e dois simulacros de pistolas. Conforme a Brigada Militar, os policiais abordaram dois menores após levantarem suspeitas durante a operação. Com eles foi encontrada essa motocicleta, que possuía registro de furto e roubo, e também dois simulacros de arma de fogo, que embora não sejam reais, podem ser utilizados para intimidar as vítimas durante práticas de crime. Os adolescentes foram apreendidos e encaminhados juntamente com o material para a DPPA, Delegacia de Pronto Atendimento de Soledade, para o registro da ocorrência e adoção das medidas cabíveis legais. E lá na Facebook da tua Rádio Cristal estão a foto dos dois simulacros e da motocicleta que estava em situação de furto e roubo. O principal fato do final de semana, um homicídio registrado na madrugada de domingo em Fontoura Xavier. A vítima foi identificada como Eduardo Nunes da Silva, servidor público da Prefeitura de Fontoura Xavier. De acordo com informações preliminares, Eduardo deixava um baile quando entrava em seu veículo e foi surpreendido por um homem. Segundo as informações preliminares, ele teria sido atingido por dois golpes de faca e, na sequência, por dois disparos de arma de fogo. Após o ataque, a vítima foi socorrida e encaminhada para o atendimento médico. E, em razão da gravidade dos ferimentos, ela veio para a Soledade, mas não resistiu e faleceu. Eduardo era servidor da Prefeitura de Fontoura Xavier e bastante conhecido no município. Conforme relatos de pessoas próximas, era uma pessoa querida pela comunidade e até o momento não havia informações sobre possíveis desavenças que pudessem estar relacionadas ao crime. A Brigada Militar realizou buscas para localizar o suspeito, porém até o momento ninguém foi preso. Já a Polícia Civil, o delegado Lucas Lima, está à frente do inquérito para investigar o caso e a motivação ainda é desconhecida. As autoridades já instauraram um inquérito e estão na investigação para identificar a dinâmica do crime e a autoria e responsabilizar os envolvidos. Também é destaque, olha só como foi movimentada, Fábio, essa nossa início de semana aí. A Defesa Civil, que atendeu algumas ocorrências na cidade, um galho de árvore que caiu e obstruiu o calçadão, e também algumas ocorrências em pontos críticos, como Bocas de Lobo, no bairro Botucaraí, e ainda limpezas, no bairro Botucaraí. Vou destacar, por último, um caminhão furtado em um posto de combustíveis na entrada de Passo Fundo. É um Ford Cargo branco com baú que foi furtado do posto de combustíveis na entrada do município de Passo Fundo. O veículo foi visto pela última vez por populares por volta do meio-dia de ontem, quando ainda estava no local. Ao chegar hoje de manhã em Passo Fundo, o proprietário constatou o furto e registrou um boletim de ocorrência com a Polícia Civil, que foi acionada para investigar o caso e realizar as buscas pelo veículo. Qualquer informação que você que está nos ouvindo tiver sobre um Ford Cargo branco com um adesivo no canto do Coringa, você pode mandar para o WhatsApp da Rádio Cristal, 99222-9878, ou diretamente com o Giovan, pelo número 549-9628-2741. Falta sempre a gente destacar que a identidade de todo informante é preservada e a informação enviada diretamente, sem identificação, para a Polícia Civil. A colaboração da comunidade pode ser fundamental para localizar o veículo e auxiliar o trabalho das autoridades. Fábio, são as principais informações da segurança, do trânsito e também da Defesa Civil de hoje. Dia movimentado, aí a chuva movimentou muito a equipe da Defesa Civil, também a Polícia Civil, bombeiros, todos para atender esses grandes volumes de chuva que passaram 60 milímetros hoje em Soledade. E também essas ocorrências do final de semana na área da segurança pública.
1: Muito bem, final de semana agitado em Soledade.
2: Agitado, já. Muito trabalho aí para as forças de segurança, mas é claro que a gente sabe que nossa Polícia Civil, Brigada Militar, Bombeiros, IGP, a Defesa Civil, todos estão super qualificados e atendendo as ocorrências da melhor forma possível.
1: Gratidão pelas informações, uma ótima noite, João, muito obrigado por participar aqui da nossa programação e trazer as informações importantes do final de semana e também desta segunda-feira. 18, faltando para as 7. Vamos de rápido intervalo, já já mais música do Rio Grande aqui na nossa programação.
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5: 6:43.
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7: 20 graus.
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1: Bueno, 18:44, pouca prosa, boa música, te é o mate que nos aquece e a tua companhia que nos engrandece. E vou de pronto passar pro João aqui, que ele entende de música do Rio Grande também e tem uma pedida que tá aqui na ponta da agulha. Vai lá, João.
2: Olha só, a gente começou o dia aí com chuva e eu sei que muitos ouvintes, assim como eu, gostam de na chuva relembrar a pessoa amada, né? Então vamos de milonga abaixo de mau tempo.
1: Tá bueno? Pedido feito, pedido aceito. Canta César Oliveira e Rogério Melo.

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amigo velho. Finais de tarde, dia de chuva, pé do mate, pé da calmaria, pé de paciência, mano velho. E tem mais pedido por aqui, tia, a gente vai atendendo, tô devendo aqui para Tamara, também pro Taeme da Costa, amigo velho, João Luiz Corrêa na programação do Teatro Chega.

0: 10 faltando para as 19 horas. Tchê, mano velho, tá uma verdadeira tertúlia a nossa programação de hoje. Alô, Paulinho Paz, dá mais um tempo aí, vou ligar pro Paulinho aqui pedir mais uma hora, tchê, de programação aí para poder prosear e atender os pedidos da gauchada que tá conosco. E a gente fica contente, uma barbaridade, de ter o prestígio dos amigos. Tem mensagem aqui, tchê, do meu amigo Carlinhos, esse que é gaúcho também. Daqueles que cada fio do bigode vale mais que uma escritura. É. Fala aí, meu amigo Carlinhos.
1: Boa noite, meu amigo. Eu queria que você oferecesse uma música aí pra nós, tá? Eu e a minha amada, que temos aqui tomando um chimarrão, a dona Nair.
0: Que beleza!
1: E mandar um abração pro pessoal lá do Parque de Máquina, lá pros meus colegas. Principalmente pro pessoal da parte da água, né? Nossa equipe da água. Um abração, meu amigo. Tudo é bom.
0: É tiro dado e bugio deitado. Tá entregue teu abraço em primeira mão, tchê, aos amigos do Parque de Máquina, em especial a agorizada que lida com a água. Tá bueno? Também mensagem por aqui. Vamos ouvir. Tem mensagem do Valdir. Alô, meu amigo Valdir. Também sempre com o rádio cravado no 100.5. Fala, meu amigo.
2: Boa noite, meu amigo. É Valdir da Prefeitura. Tô te escutando aí, amigo velho. Dá um grito aí, amigo.
0: Tá. Tá dado aqui, tchê. Um forte abraço. Que o patrão celestial lhe abençoe. Um quebra-costela bem cinchadito. Aqui não tem frescura, tchê. Também, meu amigo Júlio. Fala aí, meu amigo.
3: Boa tarde, meu amigo. Estou me deslocando da São José do Herval, onde logo mais estarei ministrando mais uma aula do curso de dança de salão. E estou levando a tua programação aí, né, de carona. Se possível for, eu gostaria de ouvir a música com Mano Lima, Um Homem Fora do Tempo. Desde já agradeço.
0: Um Homem Fora do Tempo, tchê. Essa marca do Mano Lima, que tem uma letra inconfundível, uma letra única. E eu gosto muito dessa música e vamos rodar aqui na sequência. Um abraço apertado, que Deus também lhe acompanhe nas estradas que São Cristóvão lhe guie. Forte abraço aí na tua tropeada lá para São José do Herval, um dos grandes da dança, e vai ministrar mais um curso de excelência. 8 faltando para as 19, um homem fora do seu tempo, canta Missioneiro dos Pampas.
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Tá aí, tá bom demais, 18 horas 56 minutos. Um homem fora do seu tempo, Mano Lima, na programação. Mano Velho, é hora de desencilhar o potro, de se recolher pro rancho, tirar o chapéu, fazer uma prece, agradecer ao patrão celestial, se acomodar, descansar, que amanhã. Um novo dia, novas oportunidades. Um forte abraço pra ti, grato pela tua companhia, pela tua audiência. Nos encontramos na próxima oportunidade. Eu, Fábio Júnior, desejo que teus sonhos se realizem, que não lhe falte coragem, que não te faltem bons amigos pra contar nas peleias da vida. Paz e bem.

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10: Lança enquanto a mãe frequenta as aulas. Luana Karen.
11: O edital vai oferecer 9 milhões e 200 mil reais para que as universidades estaduais possam contratar profissionais, comprar material pedagógico e oferecer alimentação às crianças.
12: Tecnologia para ajudar no combate à violência contra a mulher.
10: Uma inteligência artificial auxilia quem procura o Ligue 180.
12: Quer saber mais sobre o assunto? Hoje nós conversamos com a Secretária Nacional de Enfrentamento à Violência contra Mulheres, Estela Bezerra.
10: Ela fala também sobre a importância do apoio para quebrar o ciclo de maus-tratos.
13: Ninguém consegue fazer uma ruptura sozinho. Então, o primeiro movimento é uma mulher procurar alguém de sua confiança. O segundo movimento é procurar um serviço especializado.
12: Hoje, na apresentação da Voz do Brasil, Mariana Juban e Nazi Brum.
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12: O Brasil tem agora uma lei que regulamenta a produção de vacinas, medicamentos e insumos de saúde, voltada ao atendimento do SUS.
10: A medida consolida como política permanente instrumentos voltados ao fortalecimento da capacidade nacional de desenvolvimento, produção e inovação em tecnologias estratégicas para o SUS.
14: A lei cria a Estratégia Nacional do Complexo Econômico Industrial da Saúde. A legislação estabelece regras para o país produzir tecnologia própria no setor. Na prática, o texto define critérios para a produção em solo brasileiro de medicamentos, vacinas, equipamentos de diagnóstico e ingredientes farmacêuticos que abastecem o Sistema Único de Saúde. O ministro da Saúde, Alexandre Padilha, disse que a estratégia quer fortalecer laboratórios públicos e ampliar o acesso da população a tecnologias estratégicas de saúde.
15: É preparar o Brasil cada vez mais para respostas em emergência em saúde, dar uma previsibilidade importante para as empresas privadas investirem, dar uma outra dimensão para o que é o setor da saúde. Tanto naquilo que é os compromissos de garantir o atendimento à nossa população, quanto da saúde, enquanto setor econômico.
14: A lei prevê medidas para incentivar a produção nacional de insumos e fortalecer cadeias produtivas internas, com o objetivo de ampliar a capacidade nacional de resposta em situações de crise, como destacou o ministro do Desenvolvimento, Indústria, Comércio e Serviços, Márcio Elias.
16: A pandemia mostrou isso para o mundo, a indesejável dependência de um continente ou de alguns países do fornecimento do que é essencial na área da saúde. Acho que a sanção do nosso PL 2583 hoje retoma essa tradição do país, do Brasil, na vanguarda do desenvolvimento do complexo econômico e industrial da saúde.
14: A estratégia também prevê mecanismos para transferência de tecnologia entre instituições privadas e laboratórios públicos. Entre os projetos previstos estão o desenvolvimento de insulina glargina com produção integral no Brasil e de uma vacina contra o vírus sincicial respiratório associado a casos de bronquiolite. Reportagem Márcia Fernandes.
12: Empresas de revenda de ingressos devem ser transparentes com o consumidor sobre o seu papel.
10: Caso isso não aconteça, elas podem ser alvo de medidas cautelares, entre outras determinações.
12: É o que vamos ouvir agora na reportagem de Gabriela Noronha.
17: Quando você vai comprar um ingresso para um show ou teatro, por exemplo, pode acabar recorrendo a páginas na internet que fazem a revenda desses tickets. Mas essas plataformas precisam respeitar os direitos do consumidor. Se isso não ocorrer, ficam sujeitas a medidas cautelares do governo. É o caso de uma empresa que começou a ser investigada nesta segunda-feira por falta de transparência e insuficiência de informações essenciais ao consumidor, como detalhou Ricardo Morishita, secretário nacional do consumidor.
18: Muita gente acaba contratando, mas não sabe que se trata de um mercado secundário. E, claro, tudo isso leva a uma potencial indução do consumidor ao erro, a acreditar que está adquirindo o ingresso pelo canal oficial. Acho que isso é ruim para todos. É importante que o consumidor saiba, não seja enganado, não possa ser induzido a erro, garantir a informação e depois a própria boa-fé.
17: Como medida cautelar, a Senacom determinou que a plataforma passe a indicar de forma clara e destacada ao longo de todo o processo da venda que não constitui um canal oficial de venda dos eventos, que os ingressos são ofertados por terceiros e que podem ser vendidos por preços superiores aos dos canais oficiais. Em caso de não cumprimento da medida, a empresa poderá ser multada em R$100 mil por dia. Vitor Oliveira Fernandes, secretário nacional de Direitos Digitais, mencionou outras possíveis fraudes que fazem parte da investigação.
19: Uma outra preocupação que também surge nesses monitoramentos de mercado é o uso cada vez maior de robôs que funcionam verdadeiramente como cambistas digitais. Robôs que conseguem adicionar ingressos ao carrinho em milissegundos, que conseguem ocupar posições melhores nas filas dos ingressos e que conseguem até fazer o check-out automatizado em um tempo bastante rápido, de modo que o consumidor se torna dependente desse mercado secundário.
17: Lembrando que há PROCONs em todos os estados do país para a proteção e defesa dos direitos do consumidor. Além disso, é possível utilizar a plataforma consumidor.gov.br para registrar denúncias e reclamações. Reportagem Gabriela Noronha.
10: E durante a Copa do Mundo da FIFA 2026, o Ministério da Justiça e Segurança Pública participou da Operação Cartão Vermelho, realizada simultaneamente em 9 países.
12: A ação foi coordenada pelo Departamento de Justiça e pela Agência de Investigações de Segurança Interna dos Estados Unidos para combater a pirataria digital e física.
10: No Brasil, a atuação com foco no ambiente digital resultou no bloqueio de 309 domínios e 109 endereços de IP utilizados na transmissão ilegal de sinais de TV e streaming.
12: A operação teve como objetivo combater redes criminosas envolvidas que lucram ilegalmente com a venda de produtos físicos piratas, como camisetas de seleções, álbuns de figurinhas e artigos esportivos falsificados, e também com a retransmissão digital não autorizada dos jogos do Mundial.
10: pagamento do Bolsa Família começou hoje aos beneficiários do programa.
12: Em cidades onde foi decretada a situação de emergência ou calamidade pública pelo governo federal, o recurso foi unificado.
20: Começou nesta segunda-feira, dia 20, o pagamento do Bolsa Família referente ao mês de julho. Os depósitos seguem um calendário escalonado, conforme último dígito do número de identificação social, o NIS. Neste mês, o benefício tem valor médio de R$ 679,19. Para receber o auxílio, é preciso atender aos critérios do programa, manter o cadastro único atualizado e cumprir as exigências nas áreas de saúde e educação, como frequência escolar, vacinação em dia e acompanhamento pré-natal, quando necessário. Os beneficiários podem movimentar o dinheiro de forma digital pelo aplicativo Caixa Tem, utilizados na função débito com cartão do programa ou sacados em terminais de autoatendimento da Caixa, casas lotéricas e correspondentes Caixa Aqui. Já as famílias que vivem em municípios com situação de emergência ou calamidade pública reconhecida pelo governo federal, recebem um benefício nesta segunda-feira sem seguir o calendário do NIS. A medida beneficia moradores de cidades do Amazonas, Roraima, Paraná, Sergipe, Paraíba e Rio Grande do Norte, afetadas por eventos como estiagem e enchentes. Thaisa Vitória para a Voz do Brasil.
10: E estão abertas as inscrições para o Prêmio Brasil que Alimenta, até o dia 31 de julho.
12: A iniciativa vai reconhecer 40 ações desenvolvidas por organizações da sociedade civil para o combate à fome.
10: Podem participar organizações que estejam em funcionamento há pelo menos 3 anos e mantenham iniciativas em andamento.
12: O valor total da premiação é de R$ 700 mil, distribuídos entre as 20 melhores iniciativas.
10: O edital com as informações está disponível em gov.br/mds.
12: As mulheres têm agora um novo aliado na luta contra a violência, um chatbot do Ligue 180.
10: É um robô atendente que vai trazer prontamente informações sobre os direitos das mulheres, legislação e serviços da rede de atendimento.
12: A ferramenta de inteligência artificial vai fazer uma curadoria diária da base de informações utilizadas pelas atendentes da Central de Atendimento à Mulher.
10: Mas o atendimento humanizado, em que as vítimas podem conversar diretamente com uma pessoa, vai seguir. E nós conversamos sobre isso com a Secretária Nacional de Enfrentamento à Violência contra as Mulheres, Estela Bezerra. Acompanhe. Secretária Estela, bem-vinda à Voz do Brasil. Vamos começar falando desse novo chatbot do Ligue 180. Como é que ele funciona? O que que ele oferece de novo para as mulheres?
21: Olha, o chatbot, primeiro, prazer estar aqui, uma saudação a todo mundo que está nos ouvindo, nos assistindo. O chatbot, ele é mais uma tecnologia, ela é desenvolvida muito pelo campo do mercado, mas a tecnologia também pode servir à cidadania, né? Então, o que nós estamos colocando é mais um meio de acesso para que as mulheres em situação de violência, elas possam acionar a Central 180, seja para pedir uma informação ou seja para que ela tenha uma acolhida rapidamente sobre a situação de violência que ela está vivenciando. A violência contra as mulheres, ela tem várias tipologias. O Brasil ainda não tem uma imersão e uma compreensão dessas várias tipologias, mas elas oprimem mulheres em todo o território. E aí o chatbot, inclusive, dialoga com a juventude e traz mais uma opção, mas ela não tira a humanização do serviço nem do atendimento.
22: Quer dizer que com um robô, o atendimento humano também segue, né? As mulheres ainda conseguem atendimento humanizado ligando para o número 180.
21: O chatbot, ele pode estar assentado numa inteligência artificial, mas ele também pode estar nos princípios do atendimento. E nesse caso, ele está nos princípios do atendimento. Não há uso de inteligência artificial. Depois que se tabula ali o tipo de demanda que é trazida, imediatamente você pode recorrer a um atendimento humanizado e aquela demanda vai ser acompanhada humanamente. Nós temos mais de 360 atendentes, 24 horas para fazer esse serviço.
10: Onde é que elas acessam o chatbot?
21: Olha, tanto pelo telefone como ela pode acessar pelo site da nossa página no Ministério das Mulheres. Nós temos todas as tecnologias que você pode recorrer. O 180 tem um grande painel. 22% das procuras no Ministério das Mulheres são justamente pelo 180.
22: E há também outras ferramentas, né? Como o WhatsApp, por exemplo, né? Como é que ele pode ser acessado por quem queira orientações ou mesmo ajuda?
21: Olha, o 180, ele já tinha o WhatsApp implementado. O WhatsApp é uma linha direta. Depois que a gente fazia o atendimento direto, humanizado, ainda se perguntava se você queria receber alguma informação pelo 180, né? Então, o WhatsApp não é uma ferramenta em que a gente acessa a qualquer mulher. A gente prioriza o sigilo da informação. Muitas vezes as mulheres podem receber ou tem o telefone monitorado e isso pode ser uma situação de risco. Mas o WhatsApp do 180, ele fica disponível para qualquer mulher que liga para o 180 e ele também pode ser acessado através da nossa página com o íconezinho que dá disponibilidade ao 180.
0: Agora, as atendentes do Ligue 180, elas passam por uma qualificação, né, específica para prestar esse tipo de atendimento. O que está incluído na preparação delas?
21: Olha, desde a taxonomia, porque a gente tem violência, desde violência vicária, que recentemente foi reconhecida como uma tipologia própria de crime, até a violência patrimonial, a violência psicológica, são tipologias de violência que às vezes é difícil de você identificar. Muitas mulheres vão e se identificando que vivem aquele tipo de violência na medida em que alguém vai falando que aquilo é violência. Então, todas essas atendentes, elas são preparadas, qualificadas em compreender a legislação e compreender a manifestação desse tipo de violência. Elas também têm um aparo psicológico, porque é muito doloroso e é muito difícil você passar o dia inteiro ouvindo narrativas de violação de direitos e de violência. Então, elas têm uma retaguarda de psicologia, de atendentes, né, e fazem grupos de conversar sobre esse tema. E agora nós estamos inaugurando uma especialização para que elas tenham uma melhor qualificação, mas também um reconhecimento acadêmico de que elas são profissionais especializadas no atendimento às mulheres em situação de violência.
0: Só para a gente esclarecer, a senhora mencionou a violência vicária, que é um tipo novo, né, um tipo penal novo, e aí muita gente provavelmente não conhece. Ela ocorre quando o companheiro agride familiares, né, filhos, pais, para atingir a mulher, né?
21: O agressor praticante de violência doméstica, ele nunca só viola as mulheres. Ele viola os filhos, ele agride a sogra, ele agride os cunhados, mas ele tem uma predileção pelos filhos. Os filhos é um modo, é um instrumento de ofender. Se você, às vezes, me der um tapa, o tapa dói, mas dói mais se você bater no meu filho. Isso é uma coisa muito concreta. E o pior caso que nós acompanhamos foi aquele caso de Thales Machado, aqui no estado de Goiás, onde ele executou os dois filhos e ainda construiu através, se suicidou, mas antes disso construiu a narrativa de que a ex-esposa ou a mãe das crianças é que era responsável por tudo aquilo. E ela, por conta disso, não conseguiu sequer acompanhar o velório dos filhos.
22: Secretária, o Ministério das Mulheres também apresentou recentemente em Salvador as diretrizes nacionais das Casas da Mulher Brasileira. O que elas estabelecem sobre esse serviço?
21: A atualização das diretrizes era uma necessidade. A casa está fazendo 10 anos. A primeira casa foi inaugurada ali em 2015, né, no estado de Mato Grosso do Sul. Durante esses 10 anos, muita coisa mudou, inclusive de legislação. Nós temos muita tecnologia que avançaram durante essa década e era necessário fazer um alinhamento. Hoje temos 13 casas, uma projeção de mais casas. É natural que a política pública vá se expandindo por todo o território e era necessário a atualização das diretrizes, porque a Casa da Mulher Brasileira, ela é o mais completo, mas ela é mais complexo serviço de uma política pública. Ela junta no mesmo espaço poderes como o poder executivo e o poder do sistema de justiça, judiciário. Lá funciona a vara de família, lá funciona o Ministério Público, mas também tem a Secretaria de Segurança Pública com a Delegacia Especializada da Mulher, o serviço psicossocial que atende lá dentro. Tem também a possibilidade da mulher, por uma questão de risco, ficar acomodada num abrigamento temporário dentro dessa casa. Então, como são serviços complexos, de alta complexidade, com intersetorialidade e institucionalidade, as diretrizes se atualizaram para que o serviço tenha mais azeitamento e seja muito mais eficiente, para que não haja nenhum erro de protocolo de serviços tão complexos.
0: Agora, secretária, acho que a pergunta mais importante da nossa entrevista é essa que vem agora. Uma mulher que esteja nos ouvindo e que se reconheça numa situação de violência, mas que tenha dificuldades em sair dessa situação, seja por motivos financeiros ou quaisquer outros, como é que ela pode começar a pedir ajuda? A gente falou aqui de Casa da Mulher Brasileira, de Ligue 180, mas por onde ela começa? Qual o primeiro passo?
21: Olha, geralmente uma mulher que vive em situação de violência, ela nega que vive em situação de violência, essa negação vai de 3 a 10 anos. Se ela tem no ciclo de amizade dela e uma forma de impedir que a mulher recorra a alguém, um agressor que vive dentro de casa, que ameaça constantemente, ele inibe a relação dessa mulher com seus familiares e também com suas amigas. Essa é uma maneira de manter a mulher isolada. Então, o principal movimento que uma mulher precisa fazer quando ela está vítima de violência é procurar alguém da sua confiança, alguém que ame e respeite ela verdadeiramente, para ela poder compartilhar dessa situação que ela vive. Geralmente, o primeiro ciclo de apoio vem das amigas e da família. Quando você não encontra essa possibilidade, é preciso procurar ou a delegacia, ou o centro de referência da mulher, ou mesmo a Casa da Mulher Brasileira, que é um serviço de porta aberta. Geralmente, as mulheres só conseguem fazer esse movimento quando a violência já não ameaça mais só a vida dela, ameaça a vida dos filhos. Então, as mulheres conseguem fazer uma ruptura. Por isso que programas como esse, a gente falar do assunto, dizer que a violência acontece e que ela não é naturalizada e que ela pode ser rompida, é necessário. Muitas mulheres vivem em situação profunda de isolamento e não conseguem fazer a ruptura sozinha. Ninguém consegue fazer uma ruptura sozinha. Então, o primeiro movimento é uma mulher procurar alguém de sua confiança. O segundo movimento é procurar um serviço especializado. E se ela for a um serviço bancário, sendo oprimida por violência patrimonial, ela também deve pedir ajuda. Hoje, a Caixa Econômica tem um serviço para acolher mulheres nessa situação. Ou se ela for a um serviço de saúde, ela também pode pedir ajuda ao serviço de saúde para poder fazer a ruptura da violência. Sozinha, ninguém consegue.
22: Muito bem, nós conversamos com Estela Bezerra, secretária nacional de enfrentamento à violência contra as mulheres. Muito obrigado, secretária, por sua entrevista aqui, a Voz do Brasil.
21: Eu que agradeço a vocês.
1: Conciliar os estudos e a maternidade é uma missão desafiadora para muitas mães que ocupam as universidades.
0: Mas nas cuidotecas, as mães podem deixar seus filhos na hora das aulas.
1: O serviço já é oferecido em universidades federais e agora está aberto para universidades públicas estaduais.
0: As interessadas têm até o dia 15 de setembro para se inscrever em edital do Ministério das Mulheres.
2: Um espaço público, seguro e gratuito, onde crianças de 3 a 12 anos de idade são acolhidas enquanto os responsáveis, principalmente as mães, estudam. Assim, é a Cuidoteca, serviço oferecido em universidades federais como a de Brasília. Na UNB, a iniciativa teve início no começo deste ano e atendeu 23 crianças no período noturno. Para o segundo semestre, 40 vagas serão oferecidas. A coordenadora pedagógica da Cuidoteca da UNB, Letícia Teles, falou sobre a receptividade do serviço.
3: A Cuidoteca promoveu ali um espaço onde a criança pode ser criança, porque eles podem realmente brincar, socializar. E as mães têm um feedback, assim, incrível.
2: Agora, o serviço de Cuidoteca será expandido para universidades estaduais. O edital aberto pelo Ministério das Mulheres vai oferecer 9 milhões e 200 mil reais para que as universidades estaduais possam contratar profissionais, comprar material pedagógico e oferecer alimentação às crianças. Em contrapartida, as unidades deverão providenciar espaço físico, infraestrutura e apoio operacional. Cada universidade selecionada poderá receber até 240 mil reais para manter o serviço. Segundo Juliana Cores, coordenadora geral de políticas de cuidado do Ministério das Mulheres, há recursos suficientes para contemplar todas as universidades estaduais do país.
4: A gente pensou nas universidades estaduais devido ao número de mulheres, que é um número relevante, e a gente conseguiu aqui aportar um recurso que é suficiente para abarcar todas as universidades estaduais. E o que a gente quer é que cada vez mais cresça essa cultura da cuidoteca. A gente interpreta como um dos pontos cruciais aí para a tranquilidade dessas mulheres.
2: O envio de propostas pelas universidades estaduais deve ser feito até o dia 15 de setembro por meio da plataforma transfere.gov.br. As unidades selecionadas deverão ofertar o serviço de cuidoteca por 12 meses. Reportagem Luana Karen.
1: E além do edital para as universidades estaduais, seguem abertas até o dia 1º de agosto as candidaturas para a chamada estratégica Unicuidotecas.
0: Nesta chamada, o Ministério da Educação, em parceria com o Ministério do Desenvolvimento e Assistência Social, Família e Combate à Fome, vai selecionar 50 universidades federais para a implantação de espaços gratuitos de acolhimento infantil nas instituições.
1: Os espaços visam atender filhos de alunos, professores, servidores técnicos e trabalhadores terceirizados.
0: Cada universidade federal selecionada terá capacidade para atender 40 crianças simultaneamente.
1: O envio das propostas deve ser feito por meio eletrônico. Os detalhes estão disponíveis em gov.br/mec.
0: O transporte aéreo brasileiro registrou 65 milhões e 200 mil passageiros no primeiro semestre desse ano.
1: De acordo com o relatório da Agência Nacional de Aviação Civil, a ANAC, mais de 50 milhões nos voos domésticos e 15 milhões nos voos internacionais.
0: Só no mês de junho, o total de passageiros chegou a 10 milhões e 300 mil pessoas.
1: O transporte de carga nos aeroportos brasileiros registrou o crescimento de janeiro a julho deste ano.
0: Foram mais de 673 mil toneladas transportadas em níveis nacionais e internacionais.
1: E essas foram as notícias do Governo Federal.
0: Uma realização da Secretaria de Comunicação Social da Presidência da República.
1: Com produção da Empresa Brasil de Comunicação.
0: Fique agora com as notícias do Poder Judiciário e do Congresso Nacional. Boa noite.
1: Boa noite e até amanhã.

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1: Você vai ouvir agora notícias do Poder Judiciário.
2: Em Angola, presidente do STF propõe ampliar cooperação entre cortes constitucionais na defesa da democracia.
3: TSE divulga dados sobre o eleitorado brasileiro.
2: TST entende que CNPJ ativo não basta para provar que a empresa continua em operação.
3: Boa noite, eu sou o Arthur Filho.
2: E eu sou Walter Lima.
3: O presidente do STF e do CNJ, ministro Edson Fachin, defendeu em Luanda, na Angola, o fortalecimento da cooperação entre tribunais constitucionais para proteger a democracia.
2: A manifestação ocorreu durante reunião com Laurinda Prazeres Cardoso, presidente do Tribunal Constitucional de Angola, Marta Ferreira.
4: Ao abrir o encontro, Fachin disse que a relação entre os dois tribunais deve ser ampla, permanente e voltada à construção de uma agenda comum para os próximos anos.
5: Cuidaremos de uma pauta de cooperação centrada no fortalecimento da capacidade institucional de nossos

0: democráticas capazes de enfrentar tendências autoritárias observadas em diversos países.
1: O TSE divulgou nesta segunda-feira os dados do eleitorado brasileiro.
2: As estatísticas indicam que mais idosos e mais indígenas estão aptos a votar. Jane Costa.
3: Mais de 158 milhões de brasileiras e brasileiros estão aptos a votar no dia 4 de outubro, primeiro turno das eleições. São Paulo, o maior colégio eleitoral do país, reúne mais de 34 milhões de eleitoras e eleitores, representando 21,48% do total. Em seguida, aparecem Minas Gerais e Rio de Janeiro. O eleitorado no exterior aumentou, são quase 929 mil. A maioria do eleitorado tem entre 40 e 44 anos, com mais de 15 milhões de pessoas. Os dados também revelam avanços no preenchimento da autodeclaração de raça e cor, tornando o cadastro eleitoral mais diverso e reduzindo significativamente o número de registros sem essa informação.
1: CNPJ ativo não basta para provar que a empresa continua em operação, segundo o TST.
2: Integrante da Comissão Interna de Prevenção de Acidentes e de Assédio pretendia usar o dado para assegurar estabilidade. Larissa Batista.
4: O trabalhador alegou que a empresa continuava funcionando, já que o CNPJ da instituição, sediada em Piracicaba, São Paulo, permanecia ativo. Mas o TST entendeu que isso, por si só, não comprova que a unidade ainda esteja em operação. Como o contrato de prestação de serviços foi encerrado e a CIPA deixou de existir naquele local, a corte decidiu que o auxiliar de produção não tinha direito à estabilidade no emprego e manteve a demissão. A decisão foi unânime.
1: Após a Lei 14.752 de 2023, judiciário não pode multar advogados por abandono de causa.
2: Com esse entendimento, o STJ afastou a multa aplicada a advogados que faltaram à sessão do Tribunal do Júri. Fátima Uchoa.
5: Os advogados pediram o cancelamento do júri e justificaram a ausência, alegando que a promotora responsável teria publicado nas redes sociais um vídeo sobre o crime, o que comprometeria a imparcialidade do julgamento. Mas a Justiça do Rio Grande do Sul aplicou uma multa de 10 salários mínimos. Na sexta turma do STJ, o ministro relator Sebastião Reis Júnior observou que os advogados poderiam ter questionado a suposta nulidade em juízo pelos meios processuais adequados. No entanto, nessa situação já estava em vigor a lei que revogou a aplicação da multa por abandono de causa. E segundo o ministro, após essa mudança legislativa, eventual falta deve ser apurada exclusivamente pela Ordem dos Advogados do Brasil.
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1: A você, uma boa noite.
2: E até amanhã.
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8: Eu sou Humberto Pinheiro e estes são os destaques de hoje do Jornal do Senado, que começa agora. A autonomia do Banco Central e novas regras para a saúde avançam na CCJ. Jovens que saem de abrigos podem ganhar cotas no ensino federal. Eleitores com deficiência ou mobilidade reduzida terão direito a transporte gratuito. Boa noite. A Comissão de Constituição e Justiça aprovou neste primeiro semestre a proposta de emenda à Constituição que busca assegurar um orçamento próprio e autonomia operacional ao Banco Central. A CCJ ainda votou outras duas mudanças na Constituição para assegurar jornada de 36 horas semanais para enfermagem e aposentadoria diferenciada para agentes comunitários de saúde e combate às endemias. Repórter Bruno Lourenço.
9: Uma das propostas de emenda à Constituição aprovadas na Comissão de Constituição e Justiça, transforma o Banco Central de autarquia para entidade pública de natureza especial, com autonomia técnica, administrativa, orçamentária e financeira. O relator, senador Plínio Valério, do PSDB do Amazonas, defendeu a medida.
10: Essa autonomia, ela fortalece não só o sistema financeiro brasileiro, traz muita segurança para todos nós.
9: Já a PEC, que assegura o direito à aposentadoria diferenciada,

0: diferenciada de agentes comunitários de saúde, de combate às endemias e de agentes indígenas de saúde e de saneamento, passou pela CCJ e pelo plenário. A proposta teve como relator o senador Irajá, do PSD do Tocantins, que destacou o papel desses profissionais na ponta da saúde.
1: Um reconhecimento de um trabalho histórico, dedicado por toda uma vida a essas pessoas que são brasileiros e brasileiras, que são, como eu costumo dizer, o SUS do Brasil de carne e osso.
0: Outra proposta de emenda à Constituição aprovada na CCJ vincula o piso salarial da enfermagem a uma jornada máxima de trabalho de 36 horas semanais.
2: O Senado aprovou e enviou para a sanção presidencial um projeto que cria regras para as parcerias entre escolas e pontos e pontões de cultura. A proposta pretende ampliar o acesso de estudantes a atividades culturais e fortalecer a integração entre educação e cultura. A iniciativa estabelece requisitos para a celebração dessas parcerias e busca incentivar ações culturais no ambiente escolar. Os detalhes na reportagem de Márcio Maturana.
3: Pontos e pontões de cultura são associações sem fins lucrativos com atividades culturais dentro das comunidades. Hoje, essas associações já podem fazer parcerias com redes de ensino superior, técnico e básico, mas o projeto define critérios para isso. O texto aprovado no plenário do Senado foi o relatório que o senador Humberto Costa, do PT de Pernambuco, apresentou na Comissão de Educação. Ele resumiu os pontos principais da proposta.
4: Esta proposição inova ao estabelecer duas balizas essenciais que a legislação vigente não contempla. A exigência de que a parceria seja consonante com a proposta pedagógica de cada escola, preservando assim a autonomia escolar, e a prioridade para pontos e pontões de cultura situados nas proximidades da comunidade escolar, de modo a fortalecer os vínculos territoriais e culturais já existentes.
3: Quando entrar em vigor, a lei vai mudar a Política Nacional de Cultura Viva, que busca ampliar o acesso da população aos direitos culturais.
2: Foi apresentada no Senado uma proposta de emenda à Constituição que busca garantir a continuidade dos programas estaduais, distritais e municipais de incentivo à cultura e ao esporte. A medida preserva mecanismos de apoio mesmo após a implementação da reforma tributária. A proposta permite que estados, o Distrito Federal e os municípios continuem concedendo incentivos fiscais a esses setores por meio de créditos do Imposto sobre Bens e Serviços, o IBS. A reportagem é de Douglas Castilho.
5: Foi apresentada no Senado Federal a proposta de emenda à Constituição que assegura a sobrevivência dos programas locais de incentivo fiscal voltados à cultura e à prática desportiva. A medida altera as regras da reforma tributária para permitir que estados, o Distrito Federal e os municípios continuem a estimular esses setores por meio de créditos compensatórios do Imposto sobre Bens e Serviços, o IBS. Sem essa alteração, o novo modelo de unificação tributária sobre o consumo extinguiria gradualmente esses mecanismos regionais de incentivo indireto até o ano de 2032. Pelo projeto, o Comitê Gestor do IBS vai definir as regras técnicas para a concessão e o registro desses créditos. Já os estados, o Distrito Federal e os municípios terão de aprovar leis próprias para criar seus próprios programas. O autor da iniciativa, senador Carlos Portinho, do PL do Rio de Janeiro, ressaltou que as leis locais sustentam uma ampla cadeia produtiva e criam milhares de empregos que, segundo ele, vão além dos holofotes.
6: A gente muitas vezes pensa só no artista ou no jogador de futebol, mas na verdade é todo um ecossistema que tem. É o produtor cultural, é o pessoal que trabalha para os eventos, né, as empresas de eventos. São muitos empregos que geram esse fomento. Com a reforma tributária ficou ameaçado e a gente já se antecipou a esse problema, assim podendo incentivar e fomentar essas duas indústrias que eu chamo é a indústria do entretenimento. A gente tem que ver cultura e esporte como uma grande indústria do Brasil.
5: A proposta também determina que o valor desses incentivos serão pagos pelo Estado, pelo Distrito Federal ou pelo município que criar o programa. Além disso, os benefícios terão de seguir regras rígidas de avaliação, transparência e controle social. A PEC, que conta com a assinatura de outros 26 senadores, será analisada pela Comissão de Constituição e Justiça.
2: Nas eleições deste ano, eleitores com deficiência ou mobilidade reduzida terão direito a transporte individual gratuito, oferecido pela Justiça Eleitoral. O programa Seu Voto Importa, do Tribunal Superior Eleitoral, tem como objetivo promover a inclusão e reduzir as dificuldades de deslocamento para que o cidadão vote. Para garantir o atendimento no dia da votação, o interessado deverá solicitar o transporte gratuito até 14 de setembro. O pedido poderá ser feito pelo próprio eleitor ou por seus representantes legais, de forma presencial, diretamente no cartório eleitoral da zona correspondente ou por canais remotos e eletrônicos. Também será necessária a apresentação de autodeclaração ou de documento que comprove a deficiência ou a dificuldade de locomoção. O primeiro turno das eleições será realizado em 4 de outubro. O senador Paulo Paim, do PT do Rio Grande do Sul, manifestou apoio à proposta de emenda à Constituição que altera a forma de contribuição previdenciária das empresas. O texto da PEC propôs substituir a contribuição incidente sobre a folha de salários por uma base de cálculo sobre o faturamento bruto das empresas.
7: Essa mudança é necessária por diversos motivos. Empresas com grande faturamento, mas que empregam pouca mão de obra, como o setor financeiro, passaria a contribuir mais.
2: Jovens que deixaram abrigos e casas lares ao completar 18 anos podem ganhar cotas no ensino superior e nas escolas técnicas federais. A proposta foi aprovada pela Comissão de Direitos Humanos do Senado. O projeto busca ampliar as oportunidades de educação para quem cresceu em acolhimento institucional e agora segue para análise da Comissão de Educação. A reportagem é de Rodrigo Rezende.
8: Crianças e adolescentes que aguardam uma definição sobre processos de adoção ou por outro motivo estão impossibilitados do convívio familiar, podem viver no chamado acolhimento institucional, em locais como abrigos ou casas-lares. Um projeto aprovado na Comissão de Direitos Humanos, de autoria do senador Jorge Cajuru, do PSB de Goiás, quer garantir aos jovens que vivem ou viveram nessa situação até os 18 anos, ou seja, não foram adotados e alcançaram maioridade, uma cota nos processos seletivos para o acesso ao ensino superior e às escolas técnicas federais. O relator do projeto, o senador astronauta Marcos Pontes, do PL de São Paulo, afirma que a ideia colabora com a diversidade no meio acadêmico.
9: A proposição realiza a importante missão de conferir oportunidades a pessoas oriundas de acolhimento institucional. Lembrando que acolhimento institucional é diferente de instituições como a Fundação Casa, com menores infratores. É outro tipo de público.
8: Marcos Pontes incluiu no projeto uma previsão de avaliação a cada 10 anos dessa política de cotas. A proposta segue para análise da Comissão de Educação do Senado.
2: Com trabalhos técnicos de João Lira, o Jornal do Senado fica por aqui. Acompanhe agora as notícias da Câmara dos Deputados. Boa noite e até amanhã.
10: Jornal Câmara dos Deputados. Câmara aprova projetos que garantem direitos de pessoas com deficiência.
11: Avança a proposta que reforça a política de prevenção ao câncer de pulmão.
10: Projeto de lei aumenta a pena para tráfico de drogas com uso de aeronaves.
11: Policiais em serviço poderão usar o transporte público de forma gratuita.
10: Boa noite. A Comissão de Viação e Transportes da Câmara aprovou a gratuidade no transporte público para policiais em serviço. A repórter Sofia Peçanha tem mais detalhes.
12: A Comissão de Viação e Transportes aprovou o projeto que estabelece a gratuidade no transporte público coletivo para policiais civis e militares em exercício. Pelo texto, o benefício será válido para ônibus urbanos e intermunicipais, metrô, trens suburbanos e metropolitanos, barcas e catamarãs. Para ter acesso ao benefício, o policial precisa estar em serviço, uniformizado e apresentar a identificação funcional válida. O relator da proposta na comissão, o deputado Zé Trovão, do PL de Santa Catarina, destacou que a presença de policiais nos veículos pode contribuir para aumentar a segurança dos passageiros.
13: Olha, primeiro que quando você coloca um policial no transporte público, você cria segurança para quem está está lá dentro.
12: A proposta também estabelece que a gratuidade só poderá ser utilizada quando houver assentos disponíveis sem prejudicar quem pagou a passagem. Ou seja, os passageiros pagantes continuam tendo prioridade no uso dos lugares. Além disso, as empresas e concessionárias dos coletivos deverão informar o direito por meio de avisos visíveis ao público. Caso não cumpram a regra, podem sofrer penalidades previstas na legislação. O projeto também foi aprovado pela Comissão de Segurança Pública e Combate ao Crime Organizado. O relator, o deputado Coronel Meira, do PL de Pernambuco, argumentou que os policiais enfrentam jornadas prolongadas e, muitas vezes, precisam de condições diferenciadas para o deslocamento após o serviço. Em concordância na Comissão de Viação e Transportes, o deputado Zé Trovão ressaltou o impacto econômico da medida para esses profissionais.
14: Então, a gente criou uma norma que, se ele entender por bem de usar aquele transporte, ele vai, além de ajudar a sociedade, ele vai poder economizar no combustível para ter um pouquinho mais de salário no final do mês.
12: Hoje, a gratuidade para policiais já existe em algumas regiões, como no Distrito Federal, mas depende de normas locais e não é padronizada em todo o país. A proposta, apresentada pelo deputado Capitão Augusto, do PL de São Paulo, busca criar regras nacionais que reconheçam a importância dos profissionais da segurança pública e facilitem o deslocamento durante o exercício da função. O projeto que garante gratuidade no transporte público para policiais segue para análise na Comissão de Finanças e Tributação. Da Rádio Câmara de Brasília, Sofia Peçanha.
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16: Segurança Pública.
17: A proposta que aumenta a punição para tráfico de drogas com uso de aeronaves avançou na Câmara. A repórter Maria Neves tem os detalhes.
18: A Comissão de Constituição e Justiça da Câmara dos Deputados aprovou o projeto que aumenta as penas para o tráfico de drogas praticado com uso de aeronaves. Pela proposta, quem usar aviões ou helicópteros para o tráfico ficará sujeito a pena de 10 a 20 anos de reclusão, além de multa. O valor da multa depende da situação econômica do réu e é calculada em dias multa, podendo variar de 2 mil a 4 mil dias multa. Cada dia multa corresponde a um valor em salários mínimos e hoje varia entre 50 e 8 mil. R$ 105. O texto aprovado foi a versão apresentada pelo relator na Comissão de Segurança Pública, deputado Sargento Faur, do Paraná, ao projeto do deputado Cobalcini, do MDB de Santa Catarina. Sargento Faur ressalta que a legislação atual já prevê aumento de penas para algumas circunstâncias do tráfico, mas não diferencia de modo específico o uso de aeronaves. Para ele, a gravidade e potencial lesivo do uso desse tipo de transporte justificam a criação de um tipo qualificado autônomo.
19: O emprego de aeronaves nesse tipo de crime permite que os criminosos escapem das barreiras terrestres e fluviais, aproveitando-se da vastidão territorial e das fragilidades do espaço aéreo, o que compromete a eficácia das ações de segurança. Tal realidade impõe ao Estado a necessidade de intensificar os mecanismos de controle e adotar sanções penais mais duras, a fim de desestimular essa modalidade de crime.
18: O texto aprovado também prevê aumento de pena para quem utiliza aeronave para transportar maquinário, aparelho ou qualquer outro objeto destinado à produção de drogas. A pena prevista nesse caso é de 6 a 15 anos de reclusão e multa, de 2 mil a 3 mil dias multa. A proposta que aumenta penas para crimes relacionados ao tráfico de drogas com uso de aeronaves ainda terá de ser votado pelo plenário da Câmara. Se aprovado, seguirá para análise do Senado. Da Rádio Câmara de Brasília, Maria Neves.
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10: Educação. Sidney Leite, do PSD do Amazonas, comemora a aprovação da medida provisória que reajusta o piso salarial dos professores em R$ 5.130,38. O congressista também destaca a garantia de aumento real anual acima da inflação em todo o país.
20: Eu destaco que essa é uma luta e uma empreitada de todos nós, no sentido de garantir dignidade, reconhecimento, mas, acima de tudo, valorização dessa que é uma profissão tão importante. Essa, sem dúvida nenhuma, é uma conquista histórica para esses trabalhadores que fazem a diferença no presente e no futuro. Eu que sou daqueles que acredita na educação pública gratuita e de qualidade. E vindo do Estado, com as dimensões do Estado do Amazonas, que é o maior Estado da Federação, com realidades extremas, essa, sem dúvida nenhuma, é uma vitória importante desses trabalhadores que muitas vezes não têm esse reconhecimento por parte do governo do Estado.
17: Sidney Leite reforça que caberá ao Ministério da Educação divulgar anualmente a tabela de reajustes. Para ele, a conquista representa o reconhecimento da educação pública como pilar de desenvolvimento e como instrumento essencial no combate à desigualdade educacional no país.
10: Saúde. A Comissão de Saúde aprovou o projeto que reforça a política de prevenção ao câncer de pulmão. A repórter Júlia Lopes traz mais informações sobre o texto.
21: A Comissão de Saúde da Câmara dos Deputados aprovou uma proposta que estabelece novas diretrizes para a política de rastreamento e diagnóstico precoce de câncer de pulmão no Sistema Único de Saúde, o SUS. O objetivo é melhorar a sobrevida dos pacientes e reduzir a mortalidade causada pela doença. Atualmente, a Política Nacional de Prevenção e Controle do Câncer já abrange ações de prevenção, tratamento, pesquisa e monitoramento do câncer. No entanto, o projeto busca detalhar essas diretrizes especificamente para o câncer de pulmão, com a criação de protocolos de rastreamento integrados à atenção primária e o reforço no combate ao tabagismo. Entre as medidas previstas estão a busca ativa de pacientes no âmbito da atenção primária à saúde, com a atuação de agentes comunitários e de combate a endemias, para identificar grupos de alto risco e encaminhá-los para exames de rastreamento. A deputada Flávia Moraes, autora da proposta, afirmou que a medida, além de ampliar o diagnóstico precoce e contribuir para a redução da mortalidade, também fortalece a estrutura de atendimento no SUS, com profissionais especializados e ampliação do acesso a exames.
22: Vai permitir a qualificação, a formação de profissionais, a disponibilização do espirômetro, dos exames, dos equipamentos para a realização desses exames. E com certeza, com o diagnóstico precoce, é possível iniciar mais cedo o tratamento da doença, ter um resultado mais efetivo. Isso representa menos sofrimento para o paciente, menos custo para o SUS.
21: Segundo a deputada, hoje apenas 15% dos casos de câncer de pulmão são diagnosticados em estágio inicial, quando há maior chance de cura. Ela destaca ainda que o rastreamento precoce por meio de tomografia pode reduzir a mortalidade pela doença em até 20%. O projeto, que define novas diretrizes para a política de rastreamento e diagnóstico precoce de câncer de pulmão no âmbito do SUS, deve seguir agora para a Comissão de Finanças e Tributação. Da Rádio Câmara de Brasília, Júlia Lopes.
17: Dr. Flávio, do PL do Rio de Janeiro, apresentou projeto que cria políticas públicas voltadas ao atendimento de adultos com transtorno do espectro autista. A proposta prevê a criação de núcleos especializados para acompanhamento, inclusão social e inserção no mercado de trabalho.
23: O que a gente propõe no projeto é que sejam construídos núcleos de atendimento ao autista adulto,
0: O que, que são esses núcleos? Para exemplificar, quando você tem os CAPs, que faz tratamento de dependência química ou de psiquiatria, tem um acompanhamento. Então, a gente quer construir esses núcleos para que se tenha políticas públicas voltadas para o autista adulto, para que ele seja inserido no mercado de trabalho, tratamento neurodivergente, que ele possa ter lá o preceptor, estudar línguas, idiomas, de acordo com o seu grau de autismo.
10: O projeto de Dr. Flávio prevê que os centros sejam financiados pelo governo federal e que também possam receber recursos de emendas parlamentares para implantação nos municípios. Ele reitera que o projeto amplia o suporte às famílias de pessoas autistas com mais de 18 anos de idade.
16: Direitos Humanos.
17: Os deputados aprovaram projetos que buscam garantir os direitos das pessoas com deficiência e de quem cuida delas. Quem traz mais detalhes sobre as propostas é a repórter Paula Bittar.
1: A Comissão de Constituição e Justiça da Câmara aprovou três projetos que buscam garantir direitos a pessoas com deficiência. Um deles assegura prioridade aos cuidadores de pessoas com deficiência em programas federais de capacitação, formação e qualificação. Outro reforça a prioridade no atendimento para esses cuidadores. A proposta determina que o atendimento prioritário, que é estendido aos acompanhantes, deve estar claro e explícito nos informativos de identificação e sinalização do serviço. O terceiro projeto aprovado proíbe a discriminação contra pessoas com transtorno do espectro autista. O texto estabelece que a pessoa autista não será submetida a tratamento desumano ou degradante, não será privada de sua liberdade ou do convívio familiar, nem sofrerá discriminação. Relator das três propostas na CCJ, o deputado Alex Manente, do Cidadania de São Paulo, destacou a necessidade de atualizar a legislação para garantir a inclusão.
4: Todo esse conjunto de projetos que nós temos aprovado e avançado na Câmara dos Deputados para poder fazer com que a inclusão seja algo real e que a legislação esteja de acordo com essa necessidade de inclusão que temos no nosso país. Então, são avanços importantes para poder, primeiro, combater a discriminação e depois avançar no cuidado e no tratamento de direitos para as pessoas que acompanham e familiares que dedicam a vida especialmente para essas pessoas.
1: As três propostas que buscam garantir direitos a pessoas com deficiência podem seguir para análise do Senado, a menos que haja recurso para votação antes pelo plenário da Câmara. Da Rádio Câmara, de Brasília, Paula Bittar.
10: Chico Alencar, do PSOL do Rio de Janeiro, apoia a proposta que cria o Dia Nacional da Museologia Social, a ser celebrado em 8 de maio. O parlamentar explica que a iniciativa reconhece museus comunitários que preservam a memória e a identidade de territórios populares.
23: Esse tipo de museu social, evidentemente, todo museu é social, todo museu é histórico, todo museu tem uma importância fundamental em qualquer país do mundo. Mas a museologia social é aquela que resgata a história de comunidades em geral esquecidas e trata de valorizar o povo morador que construiu essas comunidades, que as inaugurou muitas vezes, que enfrentou violências, remoções, como grande protagonista.
17: Chico Alencar destaca ainda o Museu da Maré, no Rio de Janeiro, como referência da museologia social no Brasil. O deputado afirma que esses espaços ajudam comunidades a resgatar raízes, ancestralidades e lutas por direitos e melhores condições de vida.
16: Trabalho.
10: Enfermeiros devem emitir nota fiscal após prestar serviços autônomos. A repórter Sofia Peçanha tem mais detalhes sobre a proposta.
12: A Comissão de Saúde aprovou o projeto que obriga a emissão de notas fiscais eletrônicas por profissionais de enfermagem que atuam de forma autônoma. A proposta é de autoria da deputada enfermeira Rejane, do PSDB do Rio de Janeiro, e tem como objetivo incentivar a formalização e a valorização da categoria. O texto prevê que a obrigatoriedade vale para todos os profissionais registrados nos conselhos regionais de enfermagem que trabalham por conta própria, especialmente na prestação de serviços fora de hospitais e vínculos formais. Entre as atividades que passam a exigir a emissão de nota fiscal estão atendimentos domiciliares, acompanhamento de pacientes, orientações de saúde e ações de prevenção transmissão de doenças. Durante a análise, o parecer da deputada enfermeira Ana Paula, do Podemos, do Ceará, foi lido pela deputada Heloísa Helena, do Rede do Rio de Janeiro, que também é enfermeira, destacando a importância da medida para acompanhar as mudanças no mercado de trabalho da enfermagem.
3: Acrescenta a atuação de enfermeiros e técnicos de enfermagem como empreendedores em áreas como curativos, acompanhamento de doenças crônicas e degenerativas e pré-natal, exige um marco regulatório que assegure a transparência na prestação dos serviços e contribua para a inclusão econômica desses profissionais.
12: O projeto também prevê que estados e municípios adaptem seus sistemas para facilitar a emissão das notas fiscais, reduzindo a burocracia. O descumprimento das normas acarretará a aplicação de sanções administrativas aos profissionais ou aos estabelecimentos. Durante a discussão, o deputado Dr. Zacarias Calil, de Goiás, afirmou que a medida pode ampliar oportunidades para os profissionais e trazer mais segurança para quem contrata os serviços.
5: Facilita também contratos com clínicas, hospitais e empresas que exigem comprovação fiscal. Pacientes e empresas também veem o profissional como mais sério e organizado. Diferencia o enfermeiro no mercado de trabalho, mostrando profissionalismo.
12: O projeto que regulamenta a emissão de notas fiscais por profissionais de enfermagem segue agora para análise da Comissão de Finanças e Tributação. Da Rádio Câmara de Brasília, Sofia Peçanha.
17: Bebeto, do PP do Rio de Janeiro, avalia que a redução da jornada de trabalho vai melhorar a qualidade de vida dos brasileiros. O parlamentar menciona que os trabalhadores da Baixada Fluminense, por exemplo, enfrentam engarrafamentos que tornam o descanso ainda mais necessário.
6: Olha, vai ser um benefício muito grande, porque o cara que acorda 4 horas da manhã, 5 horas da manhã para trabalhar na capital e retorna 10, 11 horas da noite, imagina quanto esse cara não sofre só no deslocamento. Estou dizendo no horário que trabalha, não, só no deslocamento. Vai ser um prêmio para aquele que precisa se deslocar, enfrentar engarrafamento e, além de tudo, a convivência familiar, que é super importante nesse tempo, nessa redução dessa escala, nessa jornada de trabalho.
10: Bebeto também exalta o trabalho da Comissão de Viação e Transportes em favor da mobilidade urbana do Rio de Janeiro. Ele considera que associar melhorias no transporte com a redução da carga horária é fundamental para garantir dignidade à classe trabalhadora.
17: Termina agora o Jornal Câmara dos Deputados, produzido pela Rádio Câmara, com trabalhos técnicos de Everson Urani e apresentação de José Carlos Andrade e Luciana Vieira. Uma boa noite para você.
10: Uma ótima noite. Você fica agora com as notícias do Tribunal de Contas da União.
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0: Gilmar Ferreira.
1: Olá, muito boa noite para você. 8:04, estamos chegando nesta segunda-feira, 20 de julho. Uma boa noite, uma excelente semana para você. E vamos juntos, né, mais uma vez, com muito prazer, aqui nas emissoras da Rede Tua Rádio. Lembrando que você participa da nossa programação pelo WhatsApp 54999530616.

Paulo Ricardo, e nunca mais eu vou deixar você tão só aqui na seleção musical da tua rádio. 8h15, agora tem Mascavo.

Noite Preta, Vangelionel, aqui na seleção musical da tua rádio, fechando nosso primeiro bloco na noite desta segunda-feira. 8h29, intervalo, daqui a pouquinho eu volto com muito mais.

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0: Preciso dar a mão, né? Olha que bacana. Shot da amizade, Mário Barbará, no nosso primeiro Te Aproxiga, né? Especial com essa temática da amizade. Afinal, hoje, 20 de julho, dia da amizade, dia dos amigos. Então, nosso abraço muito carinhoso para você, nosso amigo, aqui na Rede Tua Rádio, aqui no Tua Essência. 999-530616. A Cleci Vieira, em Lagoa Vermelha, diz aqui: boa noite, Gil. Parabéns pelo dia, nosso dia. Pelo nosso dia, meu amigo, é isso, né? Gratidão pela tua amizade. Muito obrigado. Eu também agradeço a amizade, viu? Cleci, José, né? Vocês aí, toda a família. Um abraço muito carinhoso aí para vocês. Obrigado não só pela companhia de tantas noites, mas pela amizade, né? Através aqui da tua rádio. Deixa eu ver quem mais. O Ademar Sebem, em Caxias do Sul. Ele está pedindo aqui uma versão que eu confesso que não conhecia, uma versão de Amigos para Sempre, cantada em espanhol, Montserrat Caballé, foi na abertura das Olimpíadas em Barcelona. A música é Amigos para Sempre. Olha, eu estava procurando até aqui no YouTube, né? Porque realmente não... O que eu encontrei aqui, não sei se é exatamente a versão que você se refere, viu? O amigo Ademar, mas fala aqui que é da cerimônia, né, dos Jogos de Verão de Barcelona. Sara Brightman e José Carreiras, Amigos para Sempre, foi essa versão que eu encontrei aqui. Acredito que seja essa, viu? Deixa eu ver, o pessoal tá ligando aqui, não dá para ligar, né? Senão interfere aqui no nosso canal aqui, né? O WhatsApp é somente para mensagens de áudio ou de texto, tá bom, gente? Ligação de voz não é possível. Deixa eu ver quem tá mais aqui com a gente. O nosso amigo Charles, né, e a Denise em Viamão.
1: Boa noite, Gilmar.
0: Boa noite.
1: Ouvindo tua essência, claro, nesta noite de segunda-feira. Temperatura aqui em Viamão, 21 graus. Choveu todo dia aqui na região metropolitana e forte, viu? Agora tá calmo. Feliz dia do amigo. Vamos ouvir aí o som. Amigos para Sempre, quem é que é mesmo? A Jaine, quem é que é? Que é o Agnaldo Raiol, né? É, isso daí. Abraço, tudo de bom, garotinho. Estamos na escuta do Tua Essência todas as noites pela tua rádio São Francisco no 79.9. Valeu!
0: Valeu, meus amigos. Muito obrigado, amigos, o Charles e a Denise. Obrigado aí pelo carinho de vocês também, viu? Sempre com a gente. Deixa eu ver aqui. Bom, vamos fazer o seguinte, né? Claro, essa aí não poderia faltar, né? Essa versão com Agnaldo Raiol e Jaine, vamos deixar para mais tarde, então. E vamos ouvir aqui essa versão que foi sugerida pelo amigo Ademar Sebem, de Caxias do Sul. Amigos para Sempre, a partir aí da cerimônia, né? Dos Jogos de Barcelona. Sara Brightman e Joseph Carreiras.

0: Chicago, aqui na seleção musical da Rede Tua Rádio, nesta segunda-feira. Agora, um minuto para as nove, o nosso giro pelas informações. Olha, chega a 49 o número de municípios com estragos causados pelos temporais aqui no Rio Grande do Sul. 6 cidades entram na lista, mas as condições meteorológicas de hoje, desta segunda, foram menos severas do que as de ontem, domingo. Pois é, e essa sequência de dias com chuva forte eleva alerta para risco de cheias aqui no estado. Os institutos de meteorologia estão alertando que o predomínio de períodos de chuva forte podem causar inundações repentinas aqui no Rio Grande do Sul. Olha, na capital Porto Alegre, a chuva ameniza, mas a cidade ainda registra pontos com acúmulo de água. A Defesa Civil da capital aponta que o acumulado de chuva é de cerca de 45 milímetros na zona norte ao longo do dia. E na região metropolitana como um todo, né, de Porto Alegre, registra 387 raios em 24 horas. A Defesa Civil prevê chuva de até 200 milímetros em 48 horas aqui no estado. Ventos no território gaúcho podem superar os 90 quilômetros por hora. 9 da noite, daqui a pouquinho eu volto com mais músicas. 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